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2: Em Brasília, 19 horas.
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3: Olá, boa noite.
2: Boa noite para você que nos acompanha em todo o país.
3: Segunda-feira, 14 de setembro de 2026.
2: Vamos aos destaques do dia.
3: Programa de renovação de frota inclui motoristas de transporte escolar e de carga.
2: Agora é lei, medida que já atende mototaxistas, taxistas e caminhoneiros. Graziele Bezerra.
4: O programa oferece financiamentos mais acessíveis de veículos utilizados em atividades remuneradas, como transportes de passageiros e entregas.
3: SUS começa a oferecer vacina Pneumo 20 para quem tem mais de 85 anos.
2: Imunizante amplia proteção contra bactérias. Contra bactéria, apontada como a causa mais comum de infecções respiratórias em todas as faixas etárias. Thaísa Vitória.
5: Segundo o Ministério da Saúde, a estimativa é de que mais de 2 milhões e 300 mil pessoas façam parte do público-alvo em todo o país.
3: Mais segurança na hora de voar.
2: Já estão valendo regras mais rigorosas contra passageiros indisciplinados. Gabriela Noronha.
6: As medidas vão da orientação à multa e, nos casos mais sérios, à suspensão de voar.
3: E na apresentação, Luciana Vasconcelos e Nazi Brum.
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3: Financiamento de carros e motos para quem usa esses veículos como instrumento de trabalho.
2: Uma lei sancionada hoje garante a continuidade de programa de renovação de frota e inclui também veículos de transporte escolar.
4: Com a sanção da lei, o Move Brasil terá continuidade e passa a se tornar uma política permanente. O programa oferece financiamentos mais acessíveis de veículos utilizados em atividades remuneradas, como transportes de passageiros e entregas. Agora, além de mototaxistas, taxistas e caminhoneiros, motoristas de transporte escolar também vão poder renovar suas frotas, com taxas de juros mais baixas. As regras para essa categoria ainda serão regulamentadas. O ministro da Secretaria-Geral da Presidência da República, Guilherme Boulos, comentou que o programa também permite a aquisição de carros elétricos.
7: O carro elétrico é um desejo dos taxistas, dos motoristas, porque, para além do ganho ambiental, o carro elétrico tem um custo operacional muito menor do que a gasolina ou álcool. E o Move Brasil também priorizou carros elétricos ou híbridos para que pudessem ser utilizados por essas categorias que trabalham a partir do seu carro.
4: Pelo Move Brasil é possível comprar automóveis novos, movidos a etanol, flex, elétricos ou híbridos, de até R$200 mil e parcelar em até 84 vezes. No caso das motos, o prazo para pagamento é de 48 meses. Os juros do Move Brasil são de 12,6 ao ano para homens e 11,5 para mulheres. O ministro do Planejamento e Orçamento, Bruno Moretti, explica como funciona o pagamento das parcelas.
8: Na prática, é um sistema de amortização que garante que a prestação começa menor para caber no bolso da trabalhadora e do trabalhador e, ao longo do tempo, na medida em que o trabalhador aumente sua renda, aumente sua produtividade, o valor sobe, mas ele, na partida, começa menor para garantir que o trabalhador possa acessar.
4: Até agora, mais de 48 mil carros e 19 mil motos foram financiados pelo Move Brasil. Para aderir, os motoristas precisam estar cadastrados nas plataformas de transporte ou de entregas há pelo menos 6 meses e ter realizado ao menos 100 corridas nesse período. No caso dos taxistas, é preciso ainda estar com licenças e registros ativos e com regularidade fiscal. Mais informações pelo gov.br/movebrasil. reportagem, Graziele Bezerra.
3: Segurança nos aeroportos e no ar. A Agência Nacional de Aviação Civil, a ANAC, começa a aplicar novas regras para passageiros que tenham comportamentos que comprometam a proteção ou a ordem durante viagens de avião.
2: A Resolução número 800 busca estabelecer procedimentos mais claros para situações de indisciplina e reforçar a segurança durante o transporte aéreo.
3: Para nos ajudar a entender o que muda a bordo nos aeroportos, vamos conversar com a repórter Gabriela Noronha. Boa noite, Gabriela. Então, Gabriela, a resolução foi assinada hoje, foi em março, e começa a valer hoje. E o que, que muda na vida do passageiro e quem trabalha no aeroporto?
6: Olha, muitas mudanças agora com a resolução, viu, Luciana? Boa noite, Nazima, boa noite a todos que nos ouvem na Voz do Brasil. Então, vamos começar a explicar, ó, essa resolução número 800, ela busca estabelecer procedimentos mais claros para situações de indisciplina e reforçar a segurança durante o transporte aéreo. Para nos, além disso, essa resolução, ela vai listar uma série de comportamentos proibidos e também regulamento tratamento e providências necessárias a serem dispensadas ao passageiro, né? Essa medida entra em vigor a partir desta segunda-feira e vale tanto para passageiros no interior das aeronaves em voos domésticos nacionais, quanto para conexões em voos internacionais, respeitando as legislações aplicáveis e as exceções previstas em lei. A grande novidade é que agora existe um critério muito claro dividindo as infrações por gravidade. O passageiro que arrumar confusão leve, ou seja, como ignorar os comissários ou usar o celular na hora errada, recebe aí advertências e multas menores. Já quem fumar a bordo, por exemplo, ou ameaçar funcionários, cometer agressões ou importunação sexual, entra na faixa de faltas graves e gravíssimas. E nesses casos, ele pode até ser banido de voar.
2: Agora, Gabriela, o que que a tripulação pode fazer no momento dessa confusão dentro do avião?
6: Nazi, a resolução dá total respaldo legal para que os comissários e o comandante ajam rapidamente. A companhia aérea pode agir para controlar a situação de indisciplina. E dependendo do que estiver acontecendo, a equipe pode orientar ou advertir o passageiro, realizar a contenção física temporária dessa pessoa indisciplinada, usando lacres ou algemas de contenção do próprio kit da aeronave, e também solicitar o apoio da Polícia Federal. O piloto também tem autoridade para realizar um pouso forçado no aeroporto mais próximo para expulsar o infrator. Dados divulgados pela ANAC mostram que o número de passageiros indisciplinados no Brasil aumentou quase 70% em um ano. De janeiro a setembro de 2026, já foram 800 casos. Destes, 154 foram gravíssimos. E olha, de acordo com o ministro de Portos e Aeroportos do Brasil, Tomé Franca, o objetivo da resolução aprovada em março deste ano é garantir a segurança e o bem-estar de todos os usuários e trabalhadores do transporte aéreo. Vamos ouvir.
9: Então, proteger quem viaja, a tripulação, proteger também quem trabalha em solo é o foco, né, dessa resolução, a proteção do passageiro. Então, e dos tripulantes, dos trabalhadores. Então, esse é o foco da resolução. A resolução não tem um foco de punir, a resolução tem um foco de proteger, de trazer segurança para o transporte aéreo brasileiro.
3: Gabriela, como você disse mais cedo agora, em alguns casos o passageiro fica impedido de voar. Isso porque foi criada uma lista de banimento chamada no-fly list. Você pode explicar como ela vai funcionar aqui no Brasil?
6: Luciana, essa é uma das principais inovações aí da norma. A no-fly list é uma lista de restrição de voos. Então, os passageiros que cometerem infrações classificadas como gravíssimas poderão ser proibidos de voar em qualquer companhia aérea comercial do Brasil por um período aí que varia de 6 a 12 meses, vai depender da infração. E os sistemas das empresas serão interligados para bloquear a compra de passagens, o check-in e o embarque aí do CPF penalizado.
2: Agora, Gabriela, existe algum direito de defesa desse passageiro que for incluído nessa lista?
6: Sim, a aplicação do banimento temporário de voar é feita inicialmente pela própria companhia aérea onde ocorreu o incidente. No entanto, a empresa é obrigada a notificar formalmente o passageiro, garantindo a ele o direito à ampla defesa e ao contraditório dentro de um processo administrativo regulamentar. O diretor-presidente da ANAC, Thiago Feinstein, explica que a empresa deve comunicar também a infração do passageiro à agência dentro de um prazo que varia conforme a gravidade. E as infrações gravíssimas, por exemplo, precisam ser informadas imediatamente. O diretor-presidente também destaca que a resolução prevê punições para as empresas que negarem essa defesa aí do passageiro. Vamos ouvir.
10: Se a companhia aérea não der o amplo direito de defesa para o passageiro, a companhia aérea também será punida pela ANAC. Haverá uma decisão de primeira instância, o passageiro pode recorrer, uma decisão de segunda instância, e a ANAC estará sempre monitorando todos esses passos e sempre também de ouvidos abertos para que os passageiros também possam nos procurar para dar segurança e amplo direito de defesa do passageiro.
11: Gabriela, em relação ao passageiro, quais são as penalidades previstas para quem passa do limite?
6: Agora vamos para a parte que pesa no bolso, né? E as multas administrativas começam aí em R$500 para infrações leves, mas podem chegar a R$17.500 em casos graves ou gravíssimos. E vale lembrar que esse valor, Luciana, é apenas a multa administrativa da ANAC. A companhia aérea ainda pode processar o passageiro na justiça comum para cobrar os custos de um pouso forçado, por exemplo. E o passageiro ainda pode responder criminalmente na Polícia Federal. E olha só, quem estiver interessado em saber mais detalhes sobre essas novas regras, a resolução está disponível na página da ABAR, no endereço pareceexagero.com.br.
2: Muito bom. Obrigado, Gabriela, pelas informações ao vivo aqui no estúdio da Voz do Brasil.
11: O setor cultural representa cerca de 3% do produto interno bruto brasileiro, índice que representa a riqueza do país.
2: E para dar voz a todos, artistas, produtores, agentes culturais, pesquisadores e outros integrantes da área podem participar da eleição do Conselho Nacional de Política Cultural.
11: Quem conversou com a Mariana Jungmann sobre o assunto foi a secretária da Circulação Federativa e Comitês de Cultura do Ministério da Cultura, Roberta Martins. Vamos ouvir.
12: Secretária Roberta Martins, bem-vinda à Voz do Brasil, um prazer ter a senhora conosco aqui.
13: Obrigada, adoro esse programa.
12: Vamos então falar do Conselho Nacional de Política Cultural, começar falando o que, que é esse órgão, em que ele atua, a senhora pode dar exemplos práticos pra gente dessa atuação?
13: Todas as políticas sociais têm conselhos, conselhos para acompanhar a política pública junto do Poder Executivo, do governo, como a gente fala. Então, um conselho, e no nosso caso, um Conselho Nacional de Política Cultural, o Conselho Nacional que acompanha as políticas nacionais que são construídas pelo governo federal, junto com essa representação da sociedade civil, que juntos criam, acompanham, fiscalizam e deliberam coisas importantes da vida da política pública de cultura no Brasil.
12: E para a gente ter essa participação da sociedade, a gente tem eleições, então inscrições estão abertas. Então, eu queria que a senhora falasse também para a gente quem é que pode participar das eleições para esse conselho, quem é que pode se inscrever tanto para ser conselheiro quanto para votar no conselho, porque isso também está aberto,
13: isso,
12: né?
13: Isso. Isso que é o mais legal. A gente conseguiu esse ano fazer um processo totalmente online e, além dele ser online, um processo simplificado. Para você ser eleitor, você se credencia para votar na área da sua atuação. Se você é do teatro, você se credencia para votar nos conselheiros do teatro. Para você votar na música, você se credencia no lugar, lá na nossa plataforma, que vai votar nos candidatos a conselheiros nacionais da música. Para isso, você, para ser eleitor, tem que comprovar um ano de atuação. Se você atua na área, no setor, você tem um portfólio, você tem um currículo, todo mundo tem um currículo.
12: Uhum. E aí quem você... é do setor cultural, então, sempre tem seu portfólio ali.
13: Maravilhosos, né? produção cultural brasileira é tão intensa, então a gente tem muita gente para participar desse processo. A pessoa vai lá, comprova um ano para ser eleitor. E para ser eleito, tem que ter um pouco mais de bagagem. Então a gente está pedindo 3 anos de comprovação de atuação do setor. Esse processo tem sido super rico, porque a gente simplificou a forma das pessoas entrarem neste lugar que é pensar políticas públicas junto com o governo.
12: Muito bem. O processo eleitoral também, ele está garantindo aí diversidade, a representatividade no conselho, que é uma coisa muito importante, né? Quais são as regras, né, para essa diversidade? Por que que é tão importante garantir, assim, que não tenha um grupo muito homogêneo, vamos dizer assim?
13: Porque a sociedade brasileira é isso, essa diversidade maravilhosa. Então a gente pensou em alguns condicionantes. O primeiro deles é que a gente tivesse pessoas de todas as regiões, do norte, do sul, do leste, do oeste. Ou seja, a gente precisa que as pessoas do Brasil inteiro estejam, não apenas das macro-regiões, mas pensar em chegar em representações dos interiores. Isso para nós é importante, então esse é o primeiro condicionante. E depois a gente pensou nos povos. Os povos indígenas, a gente precisa valorizar a cultura indígena do Brasil. Ela está ligada não apenas à relação com a natureza, mas com a produção cultural, com esse lugar que a gente tem tão especial. Então temos cotas para pessoas indígenas. Nós também temos cotas para pessoas negras. Parte da fonte da beleza e da diversidade cultural brasileira reside na cultura negra. Então é importante que a gente tenha pessoas que são ligadas a esses processos da produção da cultura negra também. E a gente está ousando em duas questões. Uma delas é que ter no mínimo uma pessoa de cada colegiado nacional, que eu já vou explicar o que é, com deficiência. Nós precisamos trazer as pessoas com deficiência para esse universo da participação política. Essas pessoas precisam ser vistas na sua integralidade. Isso é uma ousadia nossa, que vai exigir também aprendizado por parte do governo. E a segunda ousadia é ter paridade. A política precisa enxergar as mulheres como lá sentadinhas à mesa e orientando a política. Então, a paridade de mulheres no conselho a gente está buscando e vai conquistar.
12: Agora, existe aí um edital, né, que já está disponível com todas as regras, e tem até um tutorial também para quem quiser participar como eleitor ou se candidatar, também entender melhor como fazer isso. Onde é que as pessoas podem acessar esses documentos?
13: Graças a Deus, a gente tem muitos recursos tecnológicos. A eleição é toda eletrônica e a gente tem um portal incrível chamado Vota Cultura, onde tem recursos de acessibilidade para ampla e plena, linguagem simplificada, a letrinha tá grande, e a gente precisa que a pessoa esteja no GovBR, o que é um aprendizado também para o brasileiro. Todas as coisas agora oficiais, elas estão lá no GovBR, a gente precisa dominar. Então, entrou no GovBR, se inscreveu, mandou lá, fez o upload, que é subir a documentação, você já pode estar apto para votar ou para ser votado. E aí você escolhe, você pensa, tá na sua hora de contribuir com o povo brasileiro, ser conselheiro junto com a gente? Pensa nisso, gente, e vem somar com a gente também.
12: Então, só pra gente concluir, vamos dar o serviço, até quando vão as inscrições?
13: Molezinha, 22 de setembro, a gente tá com as inscrições até dia 22 de setembro. E anota aí, é no portal do Vota Cultura, votacultura.cultura.gov.br. votacultura.cultura.gov.br. É molezinha, vem com a gente participar, porque quanto mais a gente participa, mais a gente democratiza esse Brasil e é nos conselhos que a gente precisa fortalecer também para poder fazer valer a voz do povo.
12: Muito bem, nós conversamos com Roberta Martins, secretária de Articulação Federativa e Comitês de Cultura do Ministério da Cultura. Muito obrigada, Roberta.
13: Obrigada a vocês e vem com a gente. Vota Cultura no Conselho Nacional de Política Cultural.
2: É na despedida de uma pessoa que outras podem ser salvas.
11: A doação de órgãos no Brasil depende da autorização de familiares.
2: Por isso, este mês, Setembro Verde é para lembrar sobre esse desejo. Converse com a sua família sobre a intenção de ser um doador.
14: No Brasil, cerca de 49 mil pessoas estão na fila aguardando a doação de um órgão para continuar vivendo. Dados do Ministério da Saúde apontam que cerca de 45 mil esperam por um rim. O publicitário Leandro Cavalcante fazia parte dessa fila. Ele esperou durante quase 2 anos fazendo hemodiálise para receber um rim e fala da gratidão de voltar a ter uma vida normal.
15: Tudo tem continuidade, então é pensar que aquele fim daquela vida, ela pode perpetuar ou continuar em outra vida.
14: Segundo o Ministério da Saúde, o Brasil tem o maior programa público de transplante de órgão do mundo. Quase 90% dos transplantes são feitos pelo Sistema Único de Saúde, o SUS. E um único doador falecido pode salvar mais de 8 vidas e também beneficiar outras pessoas com a doação de tecidos. O nefrologista Giuseppe Gatto fala sobre quem pode ser um doador.
16: Nós temos 2 tipos de doação. Nós temos doador vivo e o doador falecido. O doador vivo, que é a família até 4º grau, seja avô, tio, primo, o primo de 1º grau, né? Irmão, pai. E nós temos o doador falecido. O nosso doador falecido é aquele que teve uma morte muito específica, que é a morte encefálica, aonde o cérebro morreu, ele não funciona mais, mas todos os outros órgãos estão funcionando.
14: Leandro Cavalcante fala de um presente recebido de alguém que ele não conheceu.
15: Seja doador, a única coisa que você deixa por aqui são as coisas boas que você fez e a intensidade que você deixou as coisas para as outras pessoas.
14: No Brasil, a manifestação da vontade de doar em vida é importante, mas autorização para doação após a morte depende da família. Por isso, conversar com familiares é fundamental, como alerta o nefrologista Giuseppe Gatto.
16: A nossa legislação, ela define que quem escolhe se você vai doar ou não é a sua família, não é você. Então é muito importante que a gente manifeste à nossa família o interesse de ser doador.
14: O Dia Nacional de Doação de Órgãos, celebrado em 27 de setembro, foi criado para conscientizar a população sobre a importância de conversar com a família sobre a vontade de ser doador. Reportagem Cleide Lopes.
11: No Brasil, a cada grupo de 100 mil idosos acima de 80 anos, quase 3 mil foram internados por pneumonia só no ano passado, de acordo com dados do Ministério da Saúde.
2: Agora, idosos com 85 anos ou mais contam com uma nova proteção pelo SUS.
11: É a vacina Pneumo20, que já está disponível nos postos de saúde de todo o país.
2: O imunizante reduz risco de internações e de quadros graves nas idades mais avançadas, quando as infecções respiratórias costumam ser mais agressivas.
5: Nova vacina para idosos está disponível no Sistema Único de Saúde para pessoas com 85 anos ou mais. A vacina pneumocócica 20 valente conjugada, conhecida como Pneumo 20, protege contra a doença e formas graves, como pneumonia e meningite. Segundo o Ministério da Saúde, a estimativa é de que mais de 2 milhões e 300 mil pessoas façam parte do público-alvo em todo o país. A distribuição das doses começou neste mês de setembro. O envio das próximas doses vai considerar critérios como o número de pessoas que podem ser vacinadas, a média mensal de aplicações e os estoques disponíveis. Para receber o imunizante, é necessário apresentar documento que comprove a idade, sem necessidade de prescrição médica. A indicação da Pneumo 20 varia de acordo com o histórico de vacinação contra a doença. Para mais informações, acesse gov.br/saúde. Thaísa Vitória para a Voz do Brasil.
11: E essa agora vai para quem gosta de ler.
2: A plataforma Mac Livros mantém um acervo digital 100% gratuito, que reúne mais de 25 mil títulos organizados em 26 categorias temáticas.
11: A divisão permite explorar acervos específicos, como clássicos, juvenis, biografias e poesia.
17: Clássicos da literatura, best-sellers e lançamentos do mercado editorial. A Biblioteca Digital do Brasil, conhecida como MEC Livros, reúne um catálogo variado com mais de 25 mil títulos gratuitos. E a organização do acervo é feita para agradar diferentes perfis de leitores, como explica a diretora de apoio à gestão educacional da Secretaria de Educação Básica do MEC, Anita Stefani.
18: O MEC Livros tem mais de 25 categorias, então atende uma diversidade enorme de gostos. Você pode ter biografias, aventura, clássicos, obras infanto-juvenil, poesia, contos, enfim, tudo que você precisar está no MEC Livros.
17: Somando mais de 450 mil horas de leitura, o que equivale a 51 anos, a plataforma registra forte engajamento. Entre os destaques dos mais procurados está Torto Arado, de Itamar Vieira Júnior. A diretora Anita Stefani faz uma sugestão de leitura.
18: Olha, eu acho que o que eu mais gostei de ler foi o Vegetariana, que tá super em voga, né? Porque ganhou inclusive prêmios e tal, e ele tá disponível no MEC Livros. Mas é também interessante ver e um tipo de literatura que eu não conhecia tanto, que é a literatura de quadrinhos, e que tem alguns exemplares disponíveis e que é interessante ler pelo MEC Livros.
17: Para saber como usar e outros detalhes sobre o MEC Livros, acesse agora mesmo gov.br/MEC. Reportagem Gilberto Evangelista.
2: E essas são as notícias do governo federal.
11: Uma realização da Secretaria de Comunicação Social da Presidência da República.
2: Com produção da empresa Brasil de Comunicação.
11: Fique agora com as notícias do Poder Judiciário e do Congresso Nacional. Uma boa noite.
2: Boa noite, até amanhã.
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19: STF vai decidir se crise humanitária pode dispensar visto para reunião familiar no Brasil.
20: Para o STJ, famílias acolhedoras mantêm guarda provisória de crianças mesmo após saírem do programa.
19: Governo federal vai apurar falhas da Uber e da 99 no atendimento a idosos e pessoas com deficiência.
20: Boa noite, eu sou Arthur Filho.
19: E eu sou Walter Lima.
20: Supremo Tribunal Federal vai decidir se situações de crise humanitária podem justificar a dispensa de visto para permitir a reunião familiar de estrangeiros no Brasil.
19: O julgamento, ainda sem data definida, vai orientar os limites da atuação do Poder Judiciário em situações nas quais exigências migratórias entram em conflito com direitos fundamentais, especialmente o direito à convivência familiar em contextos de crise humanitária. Fernanda Porto.
21: O caso envolve um cidadão do Haiti que vive no Brasil e pediu autorização para que a esposa e a filha pudessem entrar no país sem a apresentação do visto. O pedido foi negado pelo Tribunal Regional Federal da 4ª Região. No recurso apresentado ao Supremo, o Ministério Público Federal argumentou que o direito à reunião familiar deve ser preservado, especialmente quando dificuldades administrativas impedem, na prática, que o estrangeiro consiga solicitar o visto. Em sessão plenária virtual, o STF reconheceu por unanimidade a repercussão geral da questão. Isso significa que a decisão será tomada no julgamento do mérito, que deverá orientar casos semelhantes em todo o país.
20: Famílias acolhedoras que saíram do programa público de acolhimento podem continuar com guarda provisória de crianças.
19: Essa decisão é do STJ ao manter crianças com três famílias acolhedoras na cidade mineira de Itapeva. Fátima Uchoa.
22: Os ministros consideraram os vínculos socioafetivos ao longo de mais de 2 anos de convivência entre as crianças e as famílias acolhedoras. Segundo a relatora no STJ, ministra Nancy Andrighi, as medidas de proteção previstas no Estatuto da Criança e do Adolescente e no Sistema Nacional de Adoção e Acolhimento visam a atender o superior interesse da criança e do adolescente, e o juiz não pode basear a transferência para abrigos públicos sem haver riscos para as crianças. A guarda provisória com as famílias acolhedoras protetoras vale até o julgamento da ação que pode retirar o poder familiar dos pais biológicos.
20: Começou hoje a Semana Nacional da Execução Trabalhista.
19: Durante 5 dias, os tribunais regionais do trabalho vão concentrar esforços para garantir o pagamento de direitos reconhecidos pela Justiça. Repórter Nídia Rios.
4: Já pensou ganhar uma ação trabalhista e não receber o valor devido? É justamente para evitar situações como essa que a Justiça do Trabalho promove todos os anos a Semana Nacional da Execução Trabalhista. A 16ª edição da campanha será realizada entre os dias 14 e 18 deste mês, em todos os 24 tribunais regionais do trabalho do país. Quem tem uma ação trabalhista nessa fase pode procurar a vara do trabalho da sua região ou entrar em contato com um advogado que acompanha o caso.
20: Governo vai apurar falhas da Uber e da 99 no atendimento a idosos e pessoas com deficiência.
19: A medida atende a uma recomendação feita pelo Ministério Público Federal. Vanessa Pereira.
7: A Secretaria Nacional do Consumidor, a Senacom, acatou a recomendação e vai apurar casos de cancelamento de viagens motivados pela idade avançada do passageiro ou pela presença de equipamentos assistivos, como cadeira de rodas, bengalas, muletas e cães-guia. A Secretaria, que integra o Ministério da Justiça e Segurança Pública, já notificou as empresas Uber e 99 para que esclareçam quais medidas adotam quando há recusa de transporte nesses casos. A recomendação do MPF também foi encaminhada às duas empresas, que ainda não informaram quais providências pretendem tomar.
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20: A você, uma boa noite.
19: E até amanhã.
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8: Eu sou Paula Groba.
23: E eu sou Humberto Pinheiro.
8: E estes são os destaques de hoje do Jornal do Senado, que começa agora.
23: Projeto de Lei Orçamentária 2027 chega ao Congresso com reajustes travados pelo arcabouço fiscal e regra de ouro.
8: Regulação das redes sociais divide especialistas em audiência no Senado.
23: Um terço dos alunos do ensino médio já apostou em bets, segundo pesquisa.
8: Boa noite.
23: Boa noite.
8: As bets já fazem parte da rotina de muitos jovens brasileiros. Uma pesquisa da Frente Parlamentar Mista da Educação revelou que um terço dos estudantes do ensino médio já apostou em jogos online.
23: Diante desse cenário, um projeto do Senado quer diminuir o apelo das apostas e reforçar a proteção de quem está mais vulnerável a esse tipo de jogo. Repórter Raíssa Abreu.
24: Uma pesquisa da Frente Parlamentar Mista da Educação, em parceria com o Instituto Equidade.info, mostrou que 9,5% dos estudantes brasileiros de 11 anos já fizeram apostas online. A proporção aumenta com a idade e entre os alunos do ensino médio, 1 a cada 3 estudantes já teve experiência com bets. Foram ouvidos entre agosto e setembro 1.912 estudantes de 191 escolas públicas e privadas no país. Para diminuir o apelo das plataformas de apostas online proibidas para menores de 18 anos, especialmente junto aos grupos mais vulneráveis, a Comissão de Ciência e Tecnologia do Senado acaba de dar parecer favorável a um projeto que amplia as restrições à publicidade e ao patrocínio das bets. A proposta foi apresentada pela senadora Damaris Alves, do Republicanos do Distrito Federal, e por outros 6 senadores que fazem parte da Frente Parlamentar Mista da Saúde Mental.
25: É um projeto construído a várias mãos. Eu só tenho a honra de ser a primeira signatária, mas foi construído com especialista, com a participação de parlamentares, Câmara e Senado, um corpo técnico extraordinário, e a gente está preocupado realmente com essa questão da saúde mental por causa do vício nos jogos de apostas.
24: O objetivo do projeto é limitar o que chama de publicidade predatória, aquela focada focada no sofrimento humano. Para isso, propõe restringir a propaganda de BETs em rádios, TVs, uniformes esportivos, redes sociais, eventos culturais, plataformas de streaming e campanhas com influenciadores digitais. De acordo com informações do Ministério da Saúde, os atendimentos na rede pública relacionados a jogos e apostas cresceram 140% entre 2018 e 2025. Em julho, diante do aumento dos casos de endividamento e até de suicídio associados aos jogos, o Ministério da Fazenda determinou que a publicidade das apostas viesse acompanhada de advertência sobre os riscos envolvidos, a exemplo do que acontece com a propaganda de cigarros e bebidas. A proposta deve ser votada no plenário.
8: O projeto de lei orçamentária de 2027, que chegou ao Congresso, prevê o preenchimento de mais de 48 mil cargos vagos e a criação de 4.704 novas vagas no setor público federal.
23: Mas o ritmo dessas nomeações e a realização de novos concursos terão que respeitar as travas do arcabouço fiscal, que limitam o crescimento real das despesas com pessoal a, no máximo, 0,6% ao ano. Os detalhes na reportagem de Douglas Castilho.
3: A proposta orçamentária atual reserva ao todo 3,84 bilhões para a criação e o preenchimento de cargos públicos em 2027. No entanto, pelas regras fiscais em vigor, chamadas de arcabouço fiscal, o crescimento real do gasto com servidores de cada poder não pode passar de 0,6% acima da inflação ao ano, quando as contas estiverem no vermelho. Além desse mecanismo, o consultor de orçamento do Senado Federal, Sérgio Machado, explicou que a autorização não gera obrigação de contratar.
6: É uma autorização legislativa e orçamentária para realização de determinadas despesas com pessoal. Ele não se confunde com dotação orçamentária e muito menos apresenta uma despesa de execução obrigatória.
3: O projeto de orçamento já prevê gastos acima do permitido em quase 53 bilhões de reais com despesas de salários e aposentadorias. Isso exigiria a aprovação de um projeto de lei de crédito suplementar para cumprir outro limite fiscal, a chamada regra de ouro, norma constitucional que impede a dívida do Estado para pagar esse tipo de gasto.
8: O país já tem pelo menos 36 casos de sarampo confirmados, com maior concentração em São Paulo. No Amazonas, parte dos casos tem origem no Peru, que enfrenta um surto da doença.
23: No Senado, a preocupação com o desenvolvimento de vacinas de importância estratégica para o país levou à criação de uma subcomissão. As informações com o repórter Pedro Pincer.
9: Depois de 36 semanas avaliadas, São Paulo totalizou 32 ocorrências, sendo duas infecções novas na semana mais recente. Simultaneamente, o Amazonas confirmou 3 casos importados do Peru na cidade de Tabatinga. O quadro acende um alerta para a vigilância epidemiológica, especialmente em áreas de fronteira, em meio a surtos da doença em outros países das Américas. Mas desde 2024, o Brasil é considerado pela Organização Pan-Americana de Saúde um território livre de sarampo, como ressaltou o senador Marcelo Castro, do MDB do Piauí, ex-ministro da Saúde.
10: Enquanto notamos aumento alarmante de casos de sarampo em outras partes do mundo, no Brasil, reforçamos a vigilância e promovemos ampla cobertura vacinal visando prevenir surtos e garantir a proteção para todos. Infelizmente, não podemos deixar de mencionar o período sombrio que vivemos recentemente, quando o negacionismo em relação às vacinas permitiu que doenças antes eliminadas, como o sarampo, voltasse a ser um problema.
9: A Comissão de Ciência e Tecnologia aprovou em agosto a criação de uma subcomissão permanente para acompanhar o desenvolvimento científico e tecnológico de vacinas de interesse nacional. O colegiado deverá acompanhar pesquisas, projetos estratégicos, financiamento e produção de vacinas, além de promover o diálogo entre pesquisadores, empresas, órgãos públicos e agências de fomento. Hoje, a vacina contra o sarampo faz parte do calendário nacional de vacinação do SUS anos para pessoas de 12 meses a 59 anos. Quando há circulação do vírus, porém, o Ministério da Saúde recomenda ainda a aplicação da chamada dose zero em bebês a partir de 6 meses.
8: E os limites para a regulação das redes sociais sem restringir a liberdade de expressão foi tema de discussão em uma audiência pública do Conselho de Comunicação Social do Congresso.
23: Especialistas divergiram sobre a necessidade de regras mais rígidas para combater abusos e o risco de restrições excessivas. A reportagem é de Yasmin Rodrigues.
5: Até onde regular as redes sociais sem transformar a moderação de conteúdo em censura? Essa foi uma das principais questões levantadas durante a audiência pública do Conselho de Comunicação Social do Congresso. Um dos problemas apontados durante a audiência foi a falta de transparência das próprias plataformas. A diretora do Internet Lab, Fernanda Campanucci, afirmou que as regras utilizadas pelas empresas são genéricas e devem ser mais transparentes.
12: Transparência real sobre os critérios de moderação só vai funcionar se tiver essa transparência real. Na prática, os termos das plataformas são genéricos demais. Como ela regula o seu espaço, as regras que ela define. Isso deixa um limbo, tanto para o usuário quanto para o moderador.
5: A audiência também discutiu o que se espera de uma eventual regulação. A presidente do Conselho, Patrícia Blanco, destacou que as contribuições apresentadas durante o debate podem ajudar o Congresso na construção dessas regras.
13: Que esses registros, essas contribuições possam ajudá-los na hora da decisão, para que a gente tenha um ambiente digital, que a gente consiga, de fato, excluir as questões relacionadas a discurso de ódio, a intolerância, a desinformação.
5: Mas a criação de novas restrições também recebeu críticas. Para o diretor do Instituto Civis, Jamil Assis, o Congresso precisa ter cautela antes de estabelecer novas regras.

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1: Projeto proíbe propaganda sexual em eventos com crianças e adolescentes.
2: Avança a proposta que amplia políticas de acessibilidade no ensino superior.
1: Deputados analisam sugestões que regulamentam plataformas de conteúdo.
2: Boa noite. Continuamos hoje com o projeto de gravação de edições do jornal Câmara dos Deputados em emissoras da Rede Câmara de Rádio. Este programa está produzido diretamente da cidade de Parauapebas, com a participação do colega Francesco Costa, da Rádio Câmara de Parauapebas. Eu sou Márcio Aquilissardi, bem-vindo, Francesco.
3: Boa noite, Márcio. Obrigado, Márcio. Uma honra profissional participar da apresentação desta edição do jornal Câmara dos Deputados, dentro da Voz do Brasil. Vamos agora às notícias da Câmara dos Deputados. Eli Borges, do Republicanos, do Tocantins, celebra a retirada de pauta do projeto que trata verdade democrática e religiosa nas plataformas digitais. Segundo o deputado, a proposta poderia restringir a liberdade de expressão.
4: Esse PL 2630 de 2020, ele faria um ataque muito forte nas plataformas digitais, que a partir disto, as plataformas não poderiam fazer determinadas divulgações. Por exemplo, não poderia, a sociedade não poderia questionar ministros do Supremo, não poderiam questionar o presidente da República, porque as plataformas serão vigiadas num colegiado, que viriam de setores do governo.
2: Eli Borges observa ainda que a proposta comprometia a liberdade religiosa, que considera um direito fundamental. O deputado destaca que a mobilização da bancada evangélica foi fundamental para a retirada do projeto de pauta.
3: Maurício Neves, do PP de São Paulo, quer proibir órgãos públicos e empresas de contratar ou patrocinar serviços de pornografia com recursos próprios ou dinheiro proveniente de repasses governamentais. O texto veta ainda parcerias e incentivos públicos para plataformas de conteúdo adulto.
2: Maurício Neves explica que o projeto impede o uso de verbas institucionais para financiar conteúdos sexualmente explícitos. O texto prevê ainda multas, perda de benefícios fiscais e impedimento de contratar com o poder público para empresas que descumprirem as regras.
0: Meio ambiente.
3: Silvio Costa, filho do Republicanos de Pernambuco, apoia a criação de uma CPI para investigar, apurar casos de crueldade contra animais. A ideia é investigar também o uso de plataformas digitais para divulgar ou incentivar esse tipo de crime.
2: A comissão deve ainda identificar possíveis grupos organizados, avaliar falhas na apuração desses crimes e discutir medidas para fortalecer a proteção aos animais. Segundo Silvio Costa Filho, o objetivo é combater a violência, sem tratar da regulamentação da liberdade de expressão nas redes sociais.
0: Segurança Pública.
3: Sargento Faú, do PL do Paraná, é autor do projeto de lei que permite à polícia e ao Ministério Público acessar o monitoramento de presos com tornozeleira eletrônica. De acordo com o deputado, o objetivo é agilizar investigações e evitar a prática de novos crimes.
5: Para te dar um exemplo, um crime acontece, um homicídio acontece em determinado local. Para saber se uma pessoa que é suspeita passou por ali ou não, e essa pessoa usa tornozeleira eletrônica, é preciso de uma ordem judicial. Isso pode atrasar em muitas horas a obtenção dessa informação. O meu projeto permite que policiais e o Ministério Público ali mesmo já tenham dados junto ao centro de monitorização para poder saber se aquele criminoso passou ali.
2: Na opinião de Sargento Faúro, o projeto facilita o trabalho policial ao permitir consultas mais rápidas sobre a localização e os trajetos registrados pelas tornozeleiras. O projeto foi aprovado pela Câmara e agora tramita no Senado, onde o deputado articula apoio para a votação do texto.
3: Dal Barreto, do União da Bahia, defende a aprovação de projetos que impõem novas restrições a condenados por sexuais contra crianças e adolescentes. O texto prevê áreas de afastamento para impedir a aproximação das vítimas e de locais frequentados por menores.
2: Dal Barreto afirma que o principal objetivo é reduzir o risco de novos crimes após a saída da prisão. A proposta proíbe o contato digital com menores de 14 anos e o exercício de atividades profissionais voltadas a jovens dessa faixa etária.
0: Justiça.
3: Avança na Câmara projeto que proíbe propagandas com apelo sexual em eventos de livre acesso a crianças e adolescentes. A repórter é Silvia Munhato.
6: A Comissão do Esporte

0: Da Câmara dos Deputados aprovou proposta que proíbe a exibição de propagandas com apelo sexual, erotização ou conteúdo sexualmente explícito em eventos esportivos ou recreativos de livre acesso ao público. A regra também vale para as transmissões desses eventos. O texto foi aprovado na versão sugerida pela relatora, deputada Helena Lima, do PSD de Roraima, para um projeto de 2003 e outros 91 projetos analisados em conjunto. Enquanto o texto original proibia anúncios com apelo sexual em todos os meios de comunicação, a relatora limitou a medida aos ambientes esportivos e recreativos. Para ela, a medida protege o público vulnerável sem criar regras que prejudiquem a liberdade de expressão.
1: Criança tem que viver a infância, adolescente precisa ser protegido em sua fase de desenvolvimento. Quando esse conteúdo aparece em estádio, em evento e na TV ou na internet, ele chega a milhões de pessoas, inclusive a menores de idade. Então ela ajuda a proteger os pais irresponsáveis e ela também cobra a responsabilidade de quem anuncia, de quem organiza e também quem transmite esses eventos.
0: Pela legislação atual, programas de TV e espetáculos precisam exibir a classificação indicativa por idade, mas as peças publicitárias não passam por classificação. Pela medida, o descumprimento da regra será considerado publicidade abusiva. Com isso, as empresas infratoras sofrerão as punições administrativas e civis que já existem na legislação de proteção do consumidor e de crianças e adolescentes. O projeto que proíbe a exibição de propagandas com apelo sexual em ambientes de livre acesso ao público será analisado pelas comissões de comunicação e de Constituição e Justiça. Em seguida, será apreciado pelo plenário. Da Rádio Câmara de Brasília, Silvia Minhato.
2: Trabalho. Mauro Benevides Filho, do União do Ceará, apoia a proposta de emenda à Constituição que reduz de 44 para 36 horas semanais a jornada de referência para o piso da enfermagem. Segundo o deputado, a mudança aumenta a complementação paga porque o cálculo passa a considerar uma jornada menor.
3: Qual é o benefício? O valor remuneratório de complementação financeira que eles recebem hoje sobre 44 horas, vamos dizer, R$700, R$800, com a redução para 36 horas, esse benefício vai aumentar para 1.200, 1.300, ou seja, é um impacto direto na remuneração, vai estimular mais ainda a enfermagem brasileira, a todo um acompanhamento da enfermagem comigo aqui na Câmara dos Deputados, aqui no Congresso Nacional, e eu, portanto, apresentei a emenda constitucional 127, que encontrou 10,6 bilhões de reais para pagar o piso da enfermagem em todo o território brasileiro.
2: Mauro Benevides Filho relata que a proposta previa inicialmente uma jornada de 30 horas, mas foi ajustada para 36 horas para reduzir o impacto financeiro. A mudança já foi aprovada pela Comissão de Constituição e Justiça do Senado e aguarda a inclusão na pauta de votações do plenário.
4: Economia.
2: Jefferson Campos, do PL de São Paulo, pede a votação da proposta que reformula a cobrança do IPVA e impõe teto de gastos para órgãos públicos. O texto limita a alíquota do IPVA a no máximo 1% do valor venal do automóvel e passa a calcular o imposto com base no peso do veículo.
5: A proposta também estabelece limites orçamentários para despesas com publicidade institucional e fixa um teto para os gastos do Poder Legislativo e dos Tribunais de Contas. Segundo Jefferson Campos, a medida busca garantir maior responsabilidade fiscal na administração pública.
2: Paulo Litro, do União do Paraná, defende o projeto que aumenta de 81 mil para 130 mil reais o limite de faturamento do microempreendedor individual. A mudança permite que pequenos empreendedores ampliem a receita sem perder o enquadramento como MEI.
5: A proposta que tem o apoio de Paulo Litro também amplia de 1 para 2 o número de empregados que podem ser contratados pelo microempreendedor. Cada funcionário deverá receber um salário mínimo ou piso salarial da categoria profissional.
2: Beto Preto, do PSD do Paraná, quer extinguir o conselho que hoje analisa recursos de empresas e contribuintes contra cobranças de impostos federais. Ele explica que esses casos passariam a ser julgados diretamente pela Justiça Federal, inclusive os processos que já estão em andamento.
5: Para Beto Preto, a mudança reduz a morosidade, aumenta a segurança jurídica e evita a duplicidade de julgamentos entre a esfera administrativa e judicial. O deputado acredita que a proposta preserva o contraditório, a ampla defesa e o devido processo legal dos contribuintes.
4: Agricultura.
6: João Medeiros, do PP do Paraná, apoia o projeto que garante indenização a produtores rurais por perdas de produtos perecíveis causadas por interrupções no fornecimento de energia elétrica. A proposta obriga as concessionárias a analisar o pedido de ressarcimento em até 30 dias.
5: João Medeiros argumenta que apagões e oscilações na rede provocam prejuízos recorrentes no campo, com perda de leite, peixes, vacinas e alimentos refrigerados. Segundo ele, a medida reforça a responsabilidade das distribuidoras e incentiva um serviço mais eficiente nas áreas rurais.
4: Ciência e tecnologia.
6: Altineu Cortes, do PL do Rio de Janeiro, sugere a criação de uma frente parlamentar em defesa do Programa Espacial Brasileiro. De acordo com o deputado, o objetivo é impulsionar projetos voltados ao fortalecimento do setor espacial e da inovação tecnológica no país.
5: Altineu Cortes acredita que o colegiado pode contribuir com a estabilidade orçamentária para as ações da Agência Espacial Brasileira. Para ele, o desenvolvimento de áreas como telecomunicações e monitoramento climático reforça a soberania nacional.
4: Esporte.
6: Vinícius Gurgel, do PL do Amapá, destaca a aprovação na Câmara de projeto que cria o regime especial de tributação para associações desportivas, sem fins lucrativos. O texto enviado ao Senado estabelece cobrança unificada de tributos com alíquota de 5% sobre a receita bruta.
5: Vinícius Gurgel ressalta que a medida estimula o financiamento de modalidades olímpicas e paralímpicas. As entidades que investiram continuamente em pelo menos 6 modalidades poderão abater parte desses gastos nos tributos devidos.
4: Educação.
6: Alice Portugal, do PCdoB da Bahia, comemora a aprovação na Câmara de projeto que proíbe cursos de graduação à distância na área da saúde e de educação física. A deputada considera que a formação desses profissionais exige atividades práticas e contato direto com pacientes e equipamentos.
7: É possível formar um contador, até um licenciado para ensinar nas diversas regiões longínquas desse país à distância, contanto que sejam cursos com controle, com aulas semipresenciais, com monitoria. Mas em saúde é algo difícil, porque como ensinar a um enfermeiro como aplicar um injetável no quadrante superior do glúteo esquerdo à distância? Como saber sem tocar para o aprendizado? As tecnologias em saúde são extremamente dinâmicas e complexas, e é preciso que o estudante tenha contato direto com a evolução dessas tecnologias.
5: Alice Portugal avalia que a mudança contribui para melhorar a qualificação dos profissionais que atendem a população. Ela alerta que o alto número de matrículas à distância em cursos que exigem laboratórios e contato com tecnologias pode comprometer a formação dos profissionais.
4: Comissões.
6: Aprovada na Comissão de Educação da Câmara, prevê a divulgação de dados sobre estudantes com deficiência no ensino superior. A ideia é aperfeiçoar as políticas públicas de inclusão e acessibilidade. A repórter Mônica Tati tem os detalhes.
8: Proposta aprovada pela Comissão de Educação da Câmara dos Deputados quer melhorar informações sobre estudantes com deficiência no ensino superior. O projeto determina a coleta e a divulgação sistemática de dados sobre o acesso, a permanência, a conclusão e a evasão de pessoas com deficiência nas universidades. O relator na Comissão de Educação, o deputado Ismael, do PL de Santa Catarina, destacou que o INEP, o Instituto Nacional de Estudos e Pesquisas Educacionais Anísio Teixeira, já realiza o levantamento dessas informações, mas falta uma sistematização específica para esses dados.
9: Na sinopse estatística da educação superior, anualmente publicada pelo INEP, já se encontra informações sobre o número de matrículas em curso de graduação das pessoas com deficiência por sexo e tipo de deficiência em cada município brasileiro. Não há, contudo, especificação por instituição de educação superior ou o cálculo de indicadores de permanência, conclusão e evasão, embora nos questionários do referido censo sejam coletados dados por aluno, curso e instituição que permitam esse detalhamento.
8: O deputado Ismael ressalta que a abrangência dos dados do censo é ainda maior do que a prevista no projeto original, pois inclui todas as instituições de educação superior, públicas e privadas, e não apenas as universidades federais e estaduais. No entanto, falta a organização desses dados para auxiliar na criação de políticas inclusivas. O deputado propôs que não seja criada uma nova lei, mas que as obrigações da União na divulgação dos dados referentes ao ensino superior sejam incluídas no capítulo do Estatuto da Pessoa com Deficiência, que trata do direito à educação. As informações divulgadas deverão subsidiar o planejamento, a implementação, o monitoramento e a avaliação de políticas públicas governamentais voltadas para a inclusão e acessibilidade. A proposta, que dispõe sobre a coleta e a divulgação de dados de pessoas com deficiência no ensino superior, ainda será analisada pelas Comissões de Defesa dos Direitos das Pessoas com Deficiência e de Constituição e Justiça. Se for aprovada, segue para a apreciação do Senado. Da Rádio Câmara de Brasília, Mônica Tati.
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4: Direitos Humanos.
2: Acácio Favacho, do MDB do Amapá, apresentou o projeto que obriga companhias aéreas a conceder desconto mínimo de 80% na passagem de quem precisa viajar por motivo de morte de um familiar. A tarifa humanitária vale para deslocamentos destinados a velório ou sepultamento.
6: A proposta de Acácio Favacho também assegura a remarcação sem multa, crédito ou reembolso integral quando o falecimento ocorrer antes da viagem. O parlamentar afirma que as medidas diminuem as barreiras enfrentadas pelo passageiro durante o período de luto.
4: Saúde.
2: Projeto de Kleber Verde, do MDB do Maranhão, assegura aos pacientes e seus responsáveis o acesso integral a informações sobre medicações administradas na rede de saúde pública e privada. A proposta exige o detalhamento de dados como lote, dosagem, validade e nome do profissional responsável.
6: De acordo com Kleber Verde, casos de urgência e UTI deverão contar com a presença de ao menos 2 profissionais de enfermagem para aplicação de medicamentos. Na visão dele, a medida busca evitar fraudes, erros e tragédias no ambiente hospitalar.
2: Eunice Oliveira, do MDB do Ceará, apoia o trabalho da Frente Parlamentar em defesa da Política Nacional de Plantas Medicinais e Fitoterápicos. O deputado informa que o objetivo do colegiado é incentivar pesquisas.
6: A iniciativa também visa apoiar a produção e ampliar o uso de plantas medicinais e fitoterápicos na saúde pública. No entendimento de Eunice Oliveira, a Frente Parlamentar contribui para o aproveitamento sustentável da biodiversidade brasileira e para o fomento à agricultura familiar.
2: Termina agora esta edição especial do Jornal Câmara dos Deputados, produzida e apresentada pela Rádio Câmara de Brasília, em parceria com a Rádio Câmara de Parauapebas, integrante da Rede Câmara de Rádio.
6: Eu agradeço ao Francesco e a toda a equipe da Câmara de Vereadores de Parauapebas pelo excelente trabalho conjunto.
2: Obrigado à Câmara dos Deputados por esta oportunidade. Esse programa teve trabalhos técnicos de Everson Urani e apresentação de Márcio Aquilissade e Francesco Costa. Boa noite.
6: Muito boa noite. O Jornal Câmara dos Deputados volta amanhã. Você fica agora. Um minuto do TCU.
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4: Estamos chegando. Agora.
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4: Alô, compadre, comadre, estamos chegando aqui no Clube do Caipirão, defendendo as tradições culturais de nossa terra com grandes sucessos do nosso cancioneiro. Muita música, alegria pra você, que é o melhor ouvinte do mundo. Vamos que vamos!
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4: A sonoplastia do meu irmão, companheiro Zé Luquinha, assessoria e produção da dona Juju. Juntos nós vamos reviver um passado tão vivo e presente na história e na memória de cada um de nós amantes da música sertaneja. Com a proteção de Deus, estamos chegando!

0: Abrindo com chave de ouro o Clube do Caipirão desta terça-feira, Flor da Lama com Paiozinho e Zé Tapera.
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0: Seja muito bem-vindo, amigo, ao nosso Clube do Caipirão desta bonita e abençoada terça-feira. Vamos juntos em defesa da viola caipira e da nossa música sertaneja.
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0: Agora no jeito, Peão Carreiro e Zé Paulo, Nosso Pecado.

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0: modão em Boi Cigano com Tião Carreiro e Carreirinho.
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0: E o nosso Clube do Caipirão está no ar desde 2008, defendendo a viola, a cultura, as tradições de nossa terra, sempre mantendo firme o melhor do nosso cancioneiro rural e da música tradicional, trazendo desde as raridades, as pioneiras da nossa canção, até mesmo as músicas mais novas, mas sempre dentro do estilão do sertanejo raiz, tradicional e romântico. 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
0: Já tem mais moda.
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4: É o Clube do Caipirão defendendo a viola caipira, as tradições de nossa terra. Bom dia pra você que tá chegando agora, você que já vem com a gente, seja muito bem-vindo. Tem muita moda boa pra gente ouvir.
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4: Bom dia pra você, compadre. Bom dia, comadre. Vamos juntos defendendo a tradição aqui no Clube do Caipirão com mais um modão do nosso universo sertanejo. Bom dia. Bom dia.

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0: Tá na hora de levantar, compadre, comadre, fica enrolando não.
1: Levanta, empiastro, vai trabalhar.
0: Já, já, tem muito mais sucessos pra você. Eu vou ali, já volto, é um coicinho só.
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4: Já estamos de volta com o Clube do Caipirão, o maior programa sertanejo raiz do rádio.
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4: O Luquinha sinalizou e nós vamos ouvir Mococa e Paraíso, música do Zé Fortuna e Paraíso, o Saco de Ouro.

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5: É o Clube do Caipirão pelo rádio, pela internet. O negócio é defender as tradições de nossa terra com as músicas que marcaram época. Bom dia!
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5: Vamos ouvir Quilômetro 45. Essa é com Sérgio Reis.

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0: é o Mindingo com Chico Rei Paraná, também ouvimos a Loira do Carro Branco com César e Paulinho, o Corpo a Corpo com Joaquim Manuel, quilômetro 45 com Sergião, é só modão aqui no Clube do Caipirão.
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0: Bem, meus amigos, chegamos ao final de mais uma edição do nosso Clube do Caipirão, agradecendo você pelo carinho da sua companhia, da sua audiência. Fique com Deus, com ele também fluindo. Até mais.
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como Jesus nos vê. Por vezes, ao pousarmos os olhos sobre nós mesmos ou sobre o próximo, permitimos que uma severidade implacável embace a nossa visão. Julgamos com o imediatismo da carne, medindo a eternidade pelo tamanho das imperfeições do hoje. Será que o bom mestre de Nazaré olha dessa forma a humanidade, ainda tão ignorante, com tantos defeitos? Ele, o puro por excelência, não se serve das lentes frias do julgamento. Onde o mundo aponta criaturas frágeis e caídas, o seu olhar identifica seres que lhe foram confiados pela divindade para a correta condução. Onde nosso orgulho enxerga apenas ignorância, Jesus acolhe corações sedentos de rumo, almas que tateiam na penumbra, ansiando por se libertar da lama que as prende ao chão. Para ele, nosso irmão maior, ainda guardamos a fragilidade de crianças imaturas. Nossos passos trôpegos e rebeldias passageiras clamam pelo amparo constante e por seu terno desvelo. Essa delicadeza compassiva moldou cada passo de sua trajetória terrena. Enquanto os homens viam na manjedoura apenas um canto rústico e esquecido para os animais, Jesus apresentou a própria presença aninhada na simplicidade da natureza. Transformou a palha em um poema de excelsa beleza. O seu olhar sempre enxergou o que estava oculto nas profundezas da alma. Para a mulher de Magdala, cruelmente rotulada pela sociedade como sem valor e prisioneira de sombras espirituais, estendeu ele um olhar que rasgou as aparências. Compreendeu a agonia que sangrava naquele peito feminino e, envolvendo-a em amor sublime, transformou-a na primeira e radiante mensageira da ressurreição. Quando os olhos do mundo viam em Simão Pedro apenas o pescador rude, Jesus divisou o reflexo de Deus pulsando em seu espírito atribulado. Lapidou aquele homem até torná-lo a rocha inabalável da fé cristã através dos séculos. E enquanto o mundo via apenas a névoa espessa da traição, a ternura do olhar do Mestre não se alterou. Enquanto condenamos Judas como um negociante de intenções sombrias, ele viu a alma de um companheiro invigilante em desalinho. Estendeu-lhe braços amorosos e o buscou após a sua dolorosa deserção, convidando-o ao ressarcimento de suas falhas. Diante de Saulo de Tarso, o perseguidor feroz e orgulhoso, Cristo foi ao seu encontro na estrada de Damasco para lembrá-lo de sua nobre missão: tornar-se embaixador da Boa Nova. Inspirados pelo rastro luminoso de Jesus, aprendamos a perceber que, mesmo no fundo do pântano denso e escuro, nascem os lírios alvos e perfumados para exalar triunfantes a glória de Deus. Aprendamos que a maldade e o erro são apenas espinheiros e lamas provisórias que revestem por fora o solo sagrado da alma. Somos filhos da luz, criados para mostrar a sublime luz que em nós se aninha. Floresçamos em luz. Aprendamos a nos servir dos olhos de Jesus para olhar a cada um dos nossos irmãos e a nós mesmos. Encontramos-nos aqui para aprender, servir, amparar e amar. Colocados lado a lado, demos-nos as mãos e marchemos para o alto, conquistando virtudes, tornando-nos a cada dia luz mais brilhante.

0: assim chegamos ao final de mais um Momento Espírita. Hoje, terça-feira, 15 de setembro de 2026. 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
1: Olá, amigos da estrada! Olha o Fernando Riquetti chegando com toda a sua comitiva para mais um Brasil Caminhoneiro. E é bom demais estar com vocês todos os dias. Ó, vamos em frente, hein? Que o programa, ó, tá repleto de dicas, informações, recados da nossa turma do trecho. Aumenta o som do tocador de bolero e vem com a gente! Sabe aquela estrutura toda das praças de pedágio, né? Cancela que faz o trânsito parar? Pois é, com a chegada do Free Flow, não é preciso de mais nada disso. Porque com o Free Flow você passa direto, a câmera lê a placa e fica tudo registrado. Só que ainda tem muito caminhoneiro reclamando. E reclamando sobre dificuldade para saber que existe um débito, falta de informação sobre como pagar, cobranças que não aparecem no sistema, sem falar nas cobranças indevidas ou em duplicidade. Ouçam a estradeira Débora.
2: Pode ter esse e-mail para quem tá numa emergência, alguma coisa? Cara, super viável. Às vezes você não tem o dinheiro para estar pagando o pedágio. Só que tem que ter uma cabine para quem quer pagar na hora. Ou então encaminha o boleto para casa da pessoa para estar pagando e não só a multa. Eu vou daqui para o Rio de Janeiro, um exemplo. Quantos free flows eu vou passar? Será que eu vou saber quantos free flows eu passei, de quais cidades eu passei para ter que ficar procurando uma por uma?
1: Mais de 1 milhão de multas do free flow já foram canceladas no Brasil. Mas calma lá, gente, porque não é anistia e nem perdão geral. Os motoristas têm até o dia 16 de novembro desse ano de 2026 para poder quitar as tarifas de pedágio aberto sem a incidência da multa de trânsito. E tem uma novidade para facilitar, ó, presta atenção. Agora, pelo aplicativo da CNH Digital, dá para conferir essas passagens, tá bom? O motorista pode usar o aplicativo da CNH para checar se passou por algum pedágio free flow e acompanhar as cobranças. Com isso, você evita esquecer o pagamento e receber multa.
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1: E hoje o Francisco Garonce, nosso repórter especial, retoma a reportagem sobre o projeto Motorista Série A. É um programa criado pelo SESI Senat para identificar, reconhecer, valorizar motoristas profissionais que se destacam pela segurança, a qualificação e a excelência no exercício da profissão. Os participantes com melhor desempenho recebem reconhecimento nacional e, ó, concorrem a prêmios, viu, gente? Ó, tem veículos, motocicletas e outras premiações oferecidas pelo programa. O Francisco Garonce explica mais sobre esse projeto.
4: Na primeira etapa, os participantes fizeram avaliação técnica, cursos à distância e passaram por atendimentos de odontologia, fisioterapia, psicologia e nutrição.
5: Tudo isso porque, para ser um motorista Série A, muito mais do que fazer manobras com precisão de um relógio, o que precisa realmente é ser um profissional responsável que saiba fazer escolhas com segurança.
6: Eu tô aqui com o Vanderlei, ele é um dos finalistas e a gente sabe que, Vanderlei, manter um comportamento aqui nessa pista por alguns minutos, isso daí é beleza. Agora, também tem que manter esse comportamento na estrada, no dia a dia, por um longo período, né?
7: Sim, com certeza. Isso assim, dentro do projeto a gente viveu tudo isso. Nós fomos monitorados por 90 dias até chegar aqui.
6: O Vanderlei foi um dos pouquíssimos que conseguiu 100% dos pontos desse acompanhamento. Um aplicativo de telemetria acompanhou todos esses condutores na estrada, no dia a dia. E assim, ele identificava todo o seu comportamento,
7: todo,
6: né?
7: Todo comportamento, a frenagem brusca, aceleração brusca, distração, excesso de velocidade, tudo isso aí é computado.
6: E uma coisa interessante é que esse aplicativo que foi instalado, enquanto estava conduzindo, não podia nem tocar no celular.
7: Jamais. Se eu tocasse no celular, ele visse uma movimentação estranha,
6: já perdi a ponta.
7: Movimentação estranha no celular que eu tô dizendo, já perde ponta.
1: O estradeiro Fernando, meu xará, e a sua esposa Silvia conversaram com o Garonce.
6: Fernando, participar de uma competição como essa que avalia muita coisa além da habilidade, né? Fez você descobrir coisas a seu respeito em relação à atuação profissional?
8: Ah, no meu ponto de vista, foi mais na parte da consciência, no que eu respeito os outros, qual, não fico brigando com adversário, vamos estressado, tem que ser calmo, né, porque o trânsito é muito estressante.
9: O Fernando realmente é dessa maneira em casa com a gente, porque assim, há tantos anos que ele tá na estrada, né, sempre quando tem algum problema, tem que resolver alguma coisa com as meninas, às vezes eu ligo pra ele, mando mensagem, ele fala pra mim, calma, que tudo vai dar certo, a gente vai resolver, e sempre dá certo mesmo, às vezes ele tá lá de longe, ele consegue me ajudar, a gente acaba resolvendo juntos.
1: E quem ficou em primeiro lugar e ganhou o carro zerinho, foi o estradeiro Elton, ele é de Belo Horizonte, capital mineira.
10: Cara, a emoção tá mil, o coração tá mil, mas o trabalho foi reconhecido, graças a Deus.
6: É isso aí, turma. Só um levou o carro zero quilômetro e mais dois acabaram levando as motocicletas. Mas todos os 20 finalistas são vencedores, porque todos eles sabem conduzir com excelência. Essa é a palavra de ordem. E essa conversa não termina aqui. A gente continua junto nas redes sociais.
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1: Solta um som aí, Paulinho.
0: A

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1: Turma, Brasil Caminhoneiro tá cada vez mais digital. Ó, tem Brasil Caminhoneiro no Facebook, no Instagram e no nosso canal do YouTube. Você já se inscreveu em nosso canal? Não? Então corre lá, rapaz, e ativa o sininho. Aí toda vez que pintar um vídeo novo, você recebe um alerta. E curta os vídeos, clica no joinha que você ajuda a gente. 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
2: Uma pesquisa feita pela CNT, Confederação Nacional do Transporte, mostra que a rotina dos caminhoneiros é intensa. Eles chegam a rodar mais de 9 mil quilômetros por mês e trabalhar 11 horas por dia e de 5 até 7 dias por semana. Entre os pontos negativos da profissão estão o fato dela ser perigosa, insegura, desgastante e que o convívio familiar fica comprometido. Ouça os depoimentos de alguns parceiros.
3: Eu costumo sair domingo na parte da tarde para a Baixada Santista e provavelmente assim só vou conseguir voltar para minha residência ou na sexta-feira ou no sábado na parte da manhã. E isso porque eu pego leve. Saúde mesmo fica meio que devendo.
4: No domingo começa tudo de novo, aí a gente descansa só o sábado e continua.
2: Laércio é diretor de uma concessionária. Ele diz que existem vários acidentes que acontecem em retas, locais que não é comum acontecer ocorrências.
5: A nossa rodovia tem segmentos grandes, 2 quilômetros, 3 quilômetros em tangente, linha reta. E de repente o caminhão sai da pista, ou atravessa, passa por outra pista, ou cai na lateral, que aparentemente não tem nenhum motivo.
2: Bem, nesse caso o motivo só pode ter sido desatenção, cansaço ou então o sono. Grandes distâncias e horários apertados levam o motorista a dirigir com sono, com fadiga e com fome. Isso gera perda de reflexos e comprometem a segurança. O descumprimento das regras de repouso, de intervalos para descanso, paradas para as refeições, também influenciam na segurança, não somente do caminhoneiro, como dos demais usuários da rodovia. A imprudência geralmente se manifesta na alta velocidade e ultrapassagem em locais proibidos, aumentando a insegurança e, por consequência, o número de acidentes. Outra coisa, nem todos os motoristas estão atentos aos problemas e perigos causados pelo excesso de peso, mas eles existem e provocam acidentes. Caminhão pesado demais, além do limite legal para o qual ele foi feito, perde eficiência, especialmente em ultrapassagens e curvas. Além disso, nestas condições, seus componentes se desgastam mais rapidamente.
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1: E agora, tem música pra turma.

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3: O diesel S10 chegou para trazer mais eficiência e menos poluição para as estradas brasileiras. Com teor de enxofre muito menor que os combustíveis antigos, o S10 ajuda a reduzir de forma significativa a emissão de fumaças e gases poluentes. Para os caminhoneiros, uma das principais vantagens é a melhor preservação do motor, especialmente nos veículos mais modernos que foram projetados para trabalhar com esse combustível. O Linhares é engenheiro químico e é craque no assunto. É ele que fala mais sobre a importância do diesel S10.
4: O diesel S10, na verdade, é um diesel com baixíssimo teor de enxofre, são 10 partes por milhão aí no diesel, e o enxofre é contaminante de catalisador, contaminante de motor e principalmente é nocivo à saúde humana também. Então, qual é o dano que vai ter dele usar um outro combustível? Ele vai causar danos ao catalisador, alguns componentes do motor também, e pode também perder garantia. Então, muito parecido com os problemas que ele enfrenta com não uso, uso de ar adulterado. E também nocivo à saúde humana ele usar um diesel com outra característica.
3: Valeu, Linhares! Muito obrigado, meu irmão! E escuta essa aqui, parceiro, presta atenção. Tem caminhão que recebe S10 e fica mais

0: Dá mais um alô aí, professor.
1: Dia Rota, bom dia com Jesus, viu? O índio tá pro carro, não pode ter apoio aqui, irmã Iraci, comendo aquela macaxeirinha com charque daquele jeito, viu? Só aqui você vai encontrar uma macaxeira dessa qualidade, você tá doido. Vivo nós está, então agradeça, positiva. Como ali, direcionado e indicado ali para ser João Pessoa, viu? João Pessoa, eu falei.
0: Valeu, meu irmão, aquele abraço, tamo junto. Rapaz, eu não consegui entender o nome da cidade lá, Mairaci. Essa aí eu não conheço, viu? Mas se tiver depois aí uma foto pra bandeira mandar pra nós, uma receita dessa macaxeira, eu fiquei com fome. Deve ser bom, professor, pelo jeito que ele tá falando ali. Eita, nós, eita, doido. E você, parceiro, tem uma receita boa aí de macaxeira, de mandioca, de aipim, de cuscuz. Tiver uma legal aí que você prepara aí, ó, na tua caixa rancho, manda aqui pra nós aqui que a gente sempre gosta de ver uns trem desse aí, ó. 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
0: Pois é, turma, Brasil Caminhoneiro fica por aqui, mas eu prometo voltar amanhã com toda a minha comitiva para mais um programaço. É isso daí. 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Fiquem todos com Deus e até lá!

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0: Senhor, neste dia que começa, venho te pedir a paz, a sabedoria e a força. Quero olhar o mundo com os olhos cheios de amor. Quero ver além das aparências teu filho, como tu mesmo vê. E assim, Senhor, ver o bem em cada um deles. Fecha meus ouvidos a toda calúnia. Guarda minha língua de toda maldade. Que só de bênção se encha minha alma. Que eu seja tão bom e tão alegre, que todos aqueles que se aproximam de mim sintam a tua presença. Reveste-me de tua beleza, Senhor, e no decorrer desse dia, eu me revele a todos. Amém.
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Alô, minha gente, salve, salve, bom dia, bom dia. Bom dia pra você e também pra você, tudo bem? Tudo joinha? Estamos chegando, né? Manhã de terça-feira, dia 15. Primeira quinzena no mês de setembro, já indo, hein? Hoje, dia mundial de conscientização sobre linfomas, dia da música. Musicoterapia, olha, dia do musicoterapia e dia da prevenção e combate à depressão, dia de Nossa Senhora das Dores, lua nova no céu, já se passaram 258 dias, faltando 107 para o próximo. Onde quer que você esteja, nosso bom dia. Bom dia pra você em casa, bom dia pra você no trabalho, né? Amigos aqui na cidade, em todos os bairros, você na fazenda, no sítio, na chácara. Muito bom dia, venha comigo. Por aqui o Jossi Ferreira com você a partir de agora. 9607-1705 é o nosso WhatsApp, nosso contato aí pra você participar com a gente na manhã, beleza? Que você tenha, que a gente, né? Tenha aí uma terça-feira abençoada. Pedro Bento e Zé da Estrada abrindo o programa.

0: está consumado.
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0: Bombari, Donizete, Velha Moradia, essas foram as primeirinhas de hoje.
1: Bora tomar um café, Jorge Ferreira.
0: Bora tomar um café, tá na hora, aqui já tá pronto o cafezinho, né? Acabei de passar o café, tá gostoso demais. Ouvimos também Sete Palavras, Pedro Bento e Zé da Estrada.
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0: 22 graus em Lucas.
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3: Olha a hora, 5:29. Bom dia, o tempo passa, o tempo voa. E meu amigo Batista continua numa boa, né, Batista? Tranquilo, tranquilo, bom dia, Batista.
4: Bom dia, Joacir Ferreira. Hoje não pode errar, não. Terça-feira.
3: Terça-feira.
4: Vamos que vamos. Toca pra nós, Filho de Araçatuba, que é um carreiro e pardim. Batistão, Parque das Américas. Vamos que vamos. Hoje tô bem acordado.
3: Valeu, Batista, um abraço, amanhã tem Corinthians, hein, Batista? Vou dar essa próxima aqui também lá pro meu amigo Seu Aristeu, não perde um programa, né, Seu Aristeu, Dona Maria, ali no bairro Menino Deus. É, meu amigo Balta, ô Baltazar, bom dia, bom dia.
5: Bom dia, Joacir, hoje terça-feira, que seja um dia abençoado para todos nós. Gostaria de ouvir essa canção aí com essas belas loiras, Bruna Viola e Luciana. Eu ofereço para todos os ouvintes. Bom dia, Joacir.
3: Valeu, Baltazar. Bom dia, um abraço. Obrigado pela audiência, né? Beijo sadio na voz de Bruna Viola e a Luciana. Valeu, meu amigo. Ademir, bom dia, Ademir, do Bandeirantes. Toca pra nós. Vingança do Caçador. Ótima terça-feira a todos, valeu, valeu. Ô, Valdomiro, também tá ligado, né, Valdomiro? Bom dia.
6: Bom dia, meu amigo Joacir Ferreira, Valdomiro. Passando aqui para desejar uma ótima terça-feira para todos nós, todos os ouvintes da Regional. Nesse momento, estou aqui no estado de Goiás, partindo para Brasília nesse momento, meu amigo.
3: Rapaz,
6: pegando aqui a 364, com Deus no comando sempre. Vamos a trabalho e que seja uma viagem super abençoada. Peço que dedique a programação para minha esposa Terezinha, bem como para todos os ouvintes da Regional. Valeu? Vamos pra luta, Joacir. Bom programa.
3: Valeu, meu amigo. Um abraço. Tá na estrada, Valdomiro, né? Partiu pra Capital Federal. Aí sim, hein? Valeu, Valdomiro. Um abraço. Deus abençoe. Deus acompanha aí, meu amigo. Obrigado pela companhia, hein? Fala, meu amigo. Nós também tá ligado.
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3: Meu amigo Luizão, bom dia, Luizão.
8: Bom dia, meu amigão Joacir Ferreira. Tudo de bom com você aí, meu amigão. Tamo aqui curtindo suas musgonas aqui. Que nós tenhamos uma terça-feira cheia de saúde e paz. Saúde e paz pra nós, pra você e pra sua família. Que Nossa Senhora cubra nós com esse manto sagrado. Bom dia, meu amigão.
3: Valeu, meu amigo, bom dia, um abraço, obrigado pela audiência. Eita, Luizão, tá sempre ligado, né? Curtindo a programação da Regional.

Olha, agora são 5h32, meu amigo Noriel. Noriel, bom dia, bom dia. Tá ligado, já tá no trampo, Noriel. Aí sim, né? Voltando pra atividade. Hoje é aniversário da corintiana Jodaí. Opa! Ele mandou aqui, ó, Noriel, mandou aqui a mulher especial que Deus escolheu para fazer parte dessa linda história que hoje vivemos. Amém, meu amigo. Parabéns à nossa amiga Jodaí. Felicidade, muita saúde, né? Que essa data se repita por muitos e muitos anos. Nosso ouvinte, nossa amiga de todos os dias. Um abraço, Jodaí. Felicidade, muita saúde, né? A todos os aniversariantes.

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1: 22 graus em Lucas.
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8: Joaci Ferreira, fala a hora aí pra nós, tio.
9: Olha a hora, hein? 5h48. 5h48, muito bom dia. Daqui a pouquinho tem oração da manhã, né? Oração da manhã. Temos horário eleitoral gratuito também. Mandar um bom dia aqui para Adelaide do Primavera 2. Bom dia, Adelaide. Obrigado pela audiência. Lucineia também tá ligada comigo. Fazenda Floresta em Nova Bandeirantes, né? Desejar um feliz aniversário para a irmã Lucimara, lá do Parque das Araras, hein? Também para a cunhada Juda. A Jodail, né? Na Fazenda Pérola. Valeu, Lucineia. Um abraço. Parabéns para Lucimara e também para Jodail mais uma vez, né? Felicidades, muita saúde a todos os aniversariantes. Meu amigo Roberto tá ligado comigo. Alô, Roberto, bom dia, um abraço, obrigado pela audiência. 5h49 agora. O Ademir tá pedindo para curtir aqui A Vingança do Caçador.

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2: Bom dia, queridos irmãos e irmãs. Hoje, quarta-feira, dia de Nossa Senhora das Dores. Ao pé da cruz estava Maria. Ela não abandonou Jesus. Da mesma forma, Nossa Senhora, hoje invocada sob o título de Nossa Senhora das Dores, nunca se apartará do nosso Calvário. Nos ajude, Mãe. Em nome do Pai, do Filho e do Espírito Santo. Amém. Senhor Jesus, por tuas chagas fomos curados, por tua cruz fomos libertados. Jesus, no início deste dia, eu venho pedir a vós, Senhor, que em vosso próprio corpo levou nossos pecados ao madeiro, a fim de que morrêssemos para os pecados e vivêssemos para a justiça. Por tuas chagas fomos curados. Jesus, pela cruz bendita, nós vos pedimos, dai-nos a graça de viver os frutos da tua redenção. Jesus, dai-nos a graça de viver hoje os frutos da tua redenção. Salve, ó cruz, doce esperança, concede aos réus remissão. Dai-nos o fruto da graça que floresceu na paixão. Louvor a vós, ó Trindade, fonte de todo perdão. Aos que na cruz foram salvos, dai a celeste mansão. Ó Santa Cruz bendita, no início deste dia, ajudai-me a levar firme a minha cruz. Ó Santa Cruz, instrumento de morte e de castigo, mas que pelo sangue redentor se tornou sinal de nossa salvação. Jesus, contigo quero viver, contigo quero morrer, para contigo ressuscitar. Jesus, dai-nos a graça de viver hoje os frutos da tua redenção. Pai nosso, que estais no céu, santificado seja o vosso nome. Venha a nós o vosso reino, seja feita a vossa vontade, assim na terra como no céu. O pão nosso de cada dia nos dai hoje. Perdoai-nos as nossas ofensas, assim como nós perdoamos a quem nos tem ofendido. E não nos deixeis cair em tentação,

0: mas livrai-nos do mal. Amém. Nossa Senhora das Dores, ajude-me a viver. Dai-me forças para saber sofrer. Nossa Senhora das Dores, ajudai-me nas tribulações, que eu possa carregar a minha cruz, como Cristo, o teu Filho amado, fez. Amém. Bom dia a todos.
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11: 6:26.
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5: Olha a hora, Calai, olha a hora, Calai tá ligado. Bom dia, meu amigo Calai. E aí sim, né? 6h34, bom dia, bom dia. Calai tá ligado sempre, né? Tomando aquele mate curtindo a Regional. Esse é o Calai. Quem tá ligado também, meu amigo Santiago, fala comigo.
6: Ô, Joacir Ferreira, fala comigo, meu brother.
5: E aí?
6: Bom dia, bom dia, bom dia.
5: Bom dia.
6: Que Deus abençoe teu dia, meu amigo, de ser tua família.
5: Amém.
6: Tudo de bom pra você. Obrigado mais um dia por esse dia maravilhoso, nosso Deus, né? Ele é o poderoso.
5: Sempre. Um abraço, meu amigo Santiago, toda a família. Um abraço aqui também pro Bom Dia Toca, um jantar para Jesus com Dudu e Dalvan. Quem mandou aqui para mim, quem mandou, não colocou o nome. Alves, né? Um abraço, Alves. Obrigado pela audiência. Dona Nelcinda no Barril Verde pedindo velhas cartas, um abraço. Bom dia, o Darcy também tá ligado, pedindo Carlito e Baduí, Pedra 90. Josué, Par das Araras, bom dia, bora pra cima, aí sim, um abraço, obrigado pela audiência.
7: Bom dia, meu amigo Joacir.
5: E aí, Turco?
7: Manda um aí de Milionários é Rico pra nós aí, fazendo favor.
5: Opa!
7: O que aconteceu com o Chodito, que o homem sumiu, que será que foi embora? Fala pra nós aí o que aconteceu com o homem. Alô, Joacir.
5: Beleza, meu amigo. Eu acho que o seu Dito é candidato, e não pode ficar falando no rádio, viu, Turco? É, acho que ele é candidato, hein? Eu acho que o seu Dito é candidato, não sei não. Quando eu virar criança, essa aqui é pedido do Roberto, hein?

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3: Nos dois primeiros meses do plano safra 25-26, que começou em julho, os produtores contrataram 65 bilhões de reais do crédito rural, indicam dados do governo. A cédula de produto rural se formou como principal instrumento do mercado privado e respondeu pela maior parte dos empréstimos, mais de 32 bilhões de reais. Na sequência aparecem em ordem o crédito para custeio tradicional, comercialização, investimento e industrialização. O preço do algodão em pluma variou nos últimos dias, com picos perto de R$4,40 a libra peso, seguidos de redução das cotações. Os números são do CPEA. No geral, há uma queda de braço no mercado entre produtores rurais, cada vez mais firmes na hora de vender, até pela baixa oferta no mercado global, e compradores que, para tentar forçar cotações menores, tem priorizado o algodão estocado e os contratos a termo.
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4: 6:44.
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4: Já tá na hora. Vamos embora. Pegar estrola.
5: Obrigado.
4: Bom dia, meu amigo Genésio. Um abraço, Genésio, né? Obrigado, sempre curtindo. Mandar um abraço também aqui pro seu Orlando. Seu Orlando mora ali no bairro Menino Deus, né? Seu Orlando das Cadeiras. Um abraço, muito bom dia. Pé na estrada, vamos embora. Na sequência tem Regional Notícias. Eu volto amanhã, 5 da manhã. Enquanto marcado, hein? Quem chegar primeiro, espera o outro.

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10: Muito bom dia, hora certa, agora são 7:07, está no ar o nosso Regional Notícias, edição desta terça-feira. Uma produção do Departamento de Rádio e Jornalismo da Regional FM. Textos e edição de Sérgio Neri e Altair Anderle. A supervisão é de Davi Paré Agüero. A apresentação de Altair Anderle. Hoje é terça-feira, dia 15 de setembro de 2026. Você vai acompanhar aqui no nosso Regional Notícias. Fico avança em etapa indígena e pode destravar ferrovia em Mato Grosso. Prefeitura de Lucas do Rio Verde abre inscrições para cursos gratuitos de qualificação profissional. Prestação de contas do segundo quadrimestre de 2026 será apresentado pela Prefeitura no próximo dia 29. Câmara de Vereadores aprova política permanente de atendimento a pessoas com autismo em Lucas do Rio Verde. Badminton de Lucas do Rio Verde conquista ouro e prata na etapa do Circuito Brasileiro Interclubes. Cacerense, Cuiabá e Várzea Grande vencem na estreia da Copa Federação Mato Grossense de Futebol. Estas e outras você vai conferir a partir de agora, aqui no nosso Regional Notícias, edição desta terça-feira que está começando.
11: Confira agora a previsão do tempo.
10: A terça-feira terá sol com aumento de nuvens a partir da tarde. Não tem previsão de chuva. A temperatura mínima é de 21 e a máxima de 34. A umidade relativa do ar varia de 40 a 82%. Ventos a 11 quilômetros por hora. No momento, a temperatura em Lucas do Rio Verde está na marca dos 24 graus.
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12: Bom dia, eu vejo muito analista falando que onde é que se viu, está totalmente fora do ritual processual, ministro que não é relator, juiz que não tem nada a ver com a causa, dá ordens para a Polícia Federal entregar resultado de investigações. É o caso de Moraes, de Zanin, de Gilmar. Zanin, advogado de Lula, foi advogado de Lula. Gilmar tem uma posição lá de decano que quer controlar tudo, quer mostrar que é mais forte que o presidente. E Moraes é parte interessada. E André Mendonça avisa o seguinte: olha, o que temos de 9 celulares ou 8 celulares, de alguns desses celulares já é suficientemente grave, gravíssimo, para abrir um inquérito administrativo, afastando os envolvidos e fazer uma investigação que leve a um juízo, enfim, uma ação criminal, enquadrando em obstrução da justiça, ou corrupção passiva, ou omissão, advocacia administrativa. Tudo isso é possível, mas tem que continuar a investigação. Porque se revelar alguma coisa que ainda não foi revelada, vai avisar as pessoas que seriam surpreendidas com busca e apreensão de manhã em casa, para entregar os celulares e as provas que ainda existem, vai avisar essas pessoas, elas vão praticar obstrução de justiça e complicar. Então, ao induzir as pessoas à obstrução de justiça, não estaria sendo praticada a obstrução de justiça? Não. Mas, enfim, outra coisa que a gente observa é que todo mundo que assumiu o cargo jurou cumprir e defender a Constituição. Tomemos o presidente da República, por exemplo. Jurou perante o Congresso Nacional cumprir e defender a Constituição. A Constituição exige que um ministro do Supremo tenha reputação ilibada. O que é reputação? É aquilo que se pensa da pessoa. É o referencial da pessoa, é a fama da pessoa. Não. Reputação não exige uma prova. No dia em que se mostrou o contrato de 131 milhões, a reputação deixou de ser ilibada, ou seja, sem mancha. Apareceu uma mancha, uma desconfiança, uma suspeita. E aí aqueles que juraram defender a Constituição ficaram calados, se omitiram, descumpriram um juramento, foram perjuros, não é? Todos que juraram, presidente do Senado, por exemplo, presidente da República, presidente do Supremo, presidente dos poderes. Olha a gravidade disso. Por isso que o Supremo está ruindo. E não foram aviões da Al-Qaeda que bateram do lado de fora, nem o pessoal do 8 de janeiro. O estrago que o pessoal do 8 de janeiro fez nem se compara com o estrago que foi feito, o estrago de desmoralização, de descrédito, de desconfiança nos atos daqueles que deveriam ser o exemplo para todos os juízes do país, alguns daqueles. Isso é que vai estar em jogo neste dia 15, nesta terça-feira. Se conseguirem adiar, tem alguns que querem adiar, e a gente nota, né? Uns que ficam ao lado das malfeitorias e outros que querem limpar os nódulos nas vestes que deveriam ser cândidas, embora de cor preta, né? As almas que deveriam ser cândidas lá do Supremo. A gente está vendo a divisão, o absurdo de gente que não quer esclarecer. Por que não quer esclarecer? Porque está envolvido, isso é óbvio. Então as coisas estão óbvias, tão claras, transparentes, para qualquer pessoa que queira ver com raciocínio e não com emoções partidárias. Até a gente entende, faltam menos de 20 dias para a eleição, mas enfim, é isso que vamos ter hoje. De Brasília, Alexandre Garcia.
0: Comentários e Alexandre Garcia. 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
10: Agora são 7:16. Esse é o nosso Regional Notícias, edição desta terça-feira. FICO avança em etapa indígena e pode destravar ferrovia em Mato Grosso.
13: A implantação da FICO, a Ferrovia de Integração Centro-Oeste, avançou em uma das etapas socioambientais necessárias para a execução de aproximadamente 80 quilômetros finais do empreendimento em Mato Grosso, trecho considerado estratégico para a consolidação do novo corredor ferroviário, destinado principalmente ao escoamento da produção agrícola. No início deste mês foi protocolado na sede da FUNAI, a Fundação Nacional dos Povos Indígenas em Brasília, o plano básico ambiental do componente indígena relacionado à terra indígena Marechal Rondon. O documento foi elaborado com a participação das comunidades Chavante e passou por processo de discussão e validação junto às aldeias envolvidas. O protocolo representa avanço no processo de licenciamento, mas não significa que os aproximadamente 80 quilômetros estejam automaticamente liberados para obras. A partir de agora, o plano precisa passar pela análise dos órgãos responsáveis. A execução nesse segmento dependerá do cumprimento das exigências socioambientais e das demais autorizações necessárias. O plano estabelece medidas destinadas a prevenir, reduzir, controlar ou compensar impactos que a implantação e futura operação da ferrovia possam provocar entre as comunidades indígenas que ficam na área de influência do empreendimento. A ferrovia é considerada uma das principais obras estruturantes para mudar a matriz logística do estado. O projeto pretende criar nova alternativa para transportar a produção de Mato Grosso, reduzindo a histórica dependência das rodovias e permitindo que grandes volumes de soja, milho, algodão e outros produtos sejam deslocados via ferrovia. A FICO integra um planejamento ferroviário mais amplo e deverá conectar áreas produtivas do estado a outros corredores nacionais. A primeira etapa liga Mara Rosa em Goiás a Água Boa em Mato Grosso, criando conexão com a ferrovia Norte-Sul. Sapicuá, Rádio Agência, da redação em Cuiabá, Enéas Jacobina.
10: A hora certa em Lucas do Rio Verde, agora 7:18.
8: Confira agora no Regional Notícias, indicadores agropecuários.
14: Soja. Os contratos futuros com vencimento em setembro registraram elevação nos Estados Unidos na segunda-feira. Na Bolsa de Chicago, a cotação era de US$ 12,85 por bushel. Valores no mercado físico no Brasil, por saca de 60 quilos. Estado do Mato Grosso, cidade de Rondonópolis, R$ 147,90. Bahia, região oeste, R$ 149. E Rio Grande do Sul, Nonoai, R$ 139.
15: Boi gordo.
14: Em São Paulo, na B3, os contratos com vencimento em setembro eram negociados ao final da segunda a R$ 356,80 por arroba. Houve queda de 0,42% no dia. Boi à vista, no Mato Grosso, em Cuiabá, R$ 321,85 por arroba.
15: Café.
14: Os contratos futuros de café arábica com entrega prevista para setembro terminaram a segunda em Nova York, nos Estados Unidos, em queda. A cotação era de R$ 2.093,80 por saca de 60 quilos. No Brasil, no mercado físico, valores do café arábica tipo 6 por saca de 60 quilos. Minas Gerais, Varginha, R$ 1.670 e São Paulo, Franca, R$ 1.640.
15: Milho.
14: Valores no mercado físico, por saca de 60 quilos, Paraná, Marechal Cândido Rondon, R$ 58, valor em estabilidade na comparação com a cotação anterior, e Goiás Rio Verde, R$ 62, também em estabilidade.
15: Feijão.
14: Preço médio por saca no atacado no Paraná, feijão carioca tipo 1, R$ 284,11, em estabilidade, e feijão preto tipo 1, R$ 200,10, em elevação.
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10: Agora 7.

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6: A hora certa, agora são 7:29, de volta com a sequência do nosso Regional Notícias, edição desta terça-feira. Prefeitura de Lucas do Rio Verde abre inscrições para cursos gratuitos de qualificação profissional. Quer aprender uma nova profissão ou melhorar o currículo? 4 cursos gratuitos estão com inscrições abertas em Lucas do Rio Verde, com opções nas áreas de marketing e vendas, beleza, massagem e atendimento. As capacitações são resultado da parceria entre a Secretaria de Assistência Social e Habitação, Desenvolvimento Econômico, Planejamento e Cidade e o programa Senac Oportunidades. As inscrições são gratuitas e devem ser feitas exclusivamente pelo WhatsApp 65 99922-7442. O curso começa no próximo dia 21 de setembro e segue até o dia 11 de novembro, com 160 horas de duração, com período vespertino de segunda a sexta-feira. Podem participar pessoas a partir de 14 anos e não precisa ter ensino fundamental completo. A formação é indicada para quem quer aprender mais sobre vendas, atendimento ao cliente e marketing. Com início dia 16 de setembro, o curso segue até o dia 25 de setembro, com 24 horas de duração e aulas no período noturno. É necessário, neste caso, ter 18 anos ou mais e ensino médio completo. A capacitação apresenta técnicas de massagem relaxante e pode ser uma opção para quem deseja atuar na área de bem-estar. As aulas começam no dia 21 de setembro e seguem até o dia 29 de outubro, com 20 horas de duração no período noturno. O curso é aberto para pessoas a partir de 13 anos e não precisa de ensino fundamental. É uma oportunidade para quem quer aprender técnicas de tranças e uma possibilidade de renda. O curso será realizado no dia 16 de setembro a 5 de outubro, com 40 horas de duração no período noturno. Neste curso podem participar pessoas a partir de 15 anos e não precisa ter ensino fundamental completo. A formação trabalha conhecimentos importantes para quem atua e pretende trabalhar com atendimento ao público. Inscrições devem ser feitas pelo WhatsApp 999227442. As vagas são limitadas e os interessados devem observar os requisitos de cada curso. 7:31, prestação de contas do segundo quadrimestre de 2026 será apresentado pela Prefeitura no dia 29. Em conformidade com a Lei de Responsabilidade Fiscal, a Prefeitura de Lucas do Rio Verde, por meio da Secretaria de Desenvolvimento Econômico, Planejamento e Cidade, vai realizar uma audiência pública para a prestação de contas do segundo quadrimestre do exercício 26. O evento será realizado no dia 29 de setembro no auditório da Câmara de Vereadores, com início às 17h. A apresentação dos demonstrativos sobre o cumprimento das metas fiscais, investimentos e arrecadação do poder público é uma exigência legal que visa garantir a transparência no uso de recursos públicos. Serão apresentados os dados sobre receitas e despesas do segundo quadrimestre de 2026, abrangendo o Poder Executivo, Poder Legislativo e autarquias SAE e PrevLucas. A audiência pública de prestação de contas é realizada a cada 4 meses, com o objetivo de informar a população e promover maior transparência na gestão dos recursos públicos. Além disso, é uma oportunidade para que a população conheça os valores arrecadados e os setores que recebem investimentos. Agora, 7:33, Câmara de Vereadores aprova política permanente de atendimento a pessoas com autismo em Lucas do Rio Verde. A Câmara Municipal de Vereadores de Lucas do Rio Verde aprovou durante a sessão ordinária realizada ontem, segunda-feira, o substitutivo ao projeto de lei número 21 de 2026, de autoria da vereadora Nadir Santana, que institui a política permanente de atendimento multidisciplinar às pessoas com transtorno do aspecto autista no município. A proposta foi aprovada em primeira e única votação e segue para a sanção do prefeito. De acordo com o texto, a política municipal será desenvolvida de forma intersetorial e integrada, observadas as competências dos órgãos e entidades de administração pública municipal e a legislação aplicável. Entre as diretrizes estão a promoção do diagnóstico precoce e o incentivo ao atendimento multiprofissional e multidisciplinar, a promoção da inclusão escolar social, o apoio e a orientação às famílias e cuidadores, além de incentivo à capacitação e formação continuada dos profissionais, agentes públicos que atuam no atendimento às pessoas com autismo.
1: Hoje, com muita alegria, celebro a aprovação do Projeto 21, um projeto que institui a política permanente de cuidado para as pessoas com transtorno do espectro autista no nosso município de Lucas do Rio Verde. Um atendimento multidisciplinar e interdisciplinar. Essa política pública permanente, ela traz diretrizes que englobam desde o atendimento precoce, a capacitação, a formação, atendimento às famílias, enfim, abarca aí todas as ações que, de certa forma, o nosso município de Lucas do Rio Verde desenvolve, mas enquanto política pública, enquanto projeto, vem para fortalecer, vem para materializar muitos anseios, muitas angústias das pessoas com transtorno do espectro autista e seus familiares. Vai fortalecer para que a gente possa buscar meios, para que a gente tenha aqui um centro de atendimento especializado às crianças com transtorno do espectro autista. Vai também propor que seja desenvolvido um trabalho intersetorial entre as várias áreas do nosso município, a saúde, a educação, o esporte, a assistência social, enfim, vários direcionamentos, várias situações que vão contribuir de fato para que o município caminhe de uma maneira organizada, de uma maneira que atenda efetivamente as angústias e as necessidades desse público. Então hoje eu, vereadora Nadir, saio da casa muito feliz com a aprovação desse projeto, que certamente norteará muitas das ações que serão desenvolvidas no nosso município.
6: O vereador presidente do Poder Legislativo de Lucas do Rio Verde, Ayrton Calai, aproveitou para destacar a importância da Semana Farroupilha na história do Brasil e, consequentemente, de Lucas do Rio Verde, município colonizado por grande parcela de brasileiros oriundos do Rio Grande do Sul. Calai falou sobre a sessão solene que acontece nesta quarta-feira na sede do Centro de Tradições Gaúchas.
2: Agora, dia 16, quarta-feira, às 19 horas, lá no CTG Sentinela Tradição, a Câmara vai ter a honra de entregar título cidadão honorário e também moções e aplausos a clubes de serviço ou a pessoas que fazem a doação do seu serviço e importante serviço público gratuito. Isso é importante lembrar. Nós valorizar essas pessoas, faça com que elas continuem fazendo mais e também servindo aí de espelho para outras pessoas que querem ajudar o Lucas do Rio Verde. Então eu quero convidar a todos para dia 16, quarta-feira, quem for homenageado, chegue mais cedo, né? O pessoal procura o CTG para já comprar a janta que vai ter logo após e nós vamos estar lá a partir das 7 horas com a sessão da Câmara, onde todos os vereadores irão falar, nós iremos entregar títulos, como eu falei, e é importante que chegue com antecedência e que também faça a compra dos seus convites para jantas com antecedência, para que tudo seja bem programado, que saia tudo certo. Então, vou reforçar, a Câmara está convidando você para quarta-feira, dia 16, para a sessão solene de entrega de títulos e também moções lá no CTG, Centro de Tradição, pontualmente às 19 horas.
6: A hora certa em Lucas do Rio Verde, agora são 7:38. Depois do intervalo comercial, tem as informações do esporte e de segurança pública. Aguarde um instante só e a gente volta.
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3: Muito bem, a hora certa, agora são 7:44, de volta com a sequência do nosso Regional Notícias. Falar de esportes agora, né? O badminton de Lucas do Rio Verde conquistou ouro e prata na etapa do Circuito Brasileiro Interclubes. Os atletas do programa Viva Lucas encerraram no último domingo a participação na quarta etapa do Circuito Brasileiro Interclubes de Badminton, realizada em Jaraguá do Sul, Santa Catarina. A competição teve início no dia 9 de setembro e reuniu atletas de diferentes estados brasileiros. E uma das maiores etapas do circuito em número de participantes. A competição apresentou elevado nível técnico e proporcionou aos atletas de Lucas do Rio Verde a oportunidade de enfrentar alguns dos principais nomes da modalidade no cenário brasileiro. As condições climáticas também representaram um desafio nacional, com temperaturas baixas e elevada umidade durante os dias de competição. A delegação do Mato Grosso foi formada integralmente por atletas aqui de Lucas do Rio Verde e foi a sétima maior delegação do evento, evidenciando a força da modalidade no município e representatividade alcançada pelos atletas de Lucas do Rio Verde em competições nacionais, né? Foram representados aí o programa Viva Lucas ALB e alcançaram importantes resultados em diferentes categorias, né? Que beleza, badminton em Lucas do Rio Verde, mais uma modalidade de destaque, né, Sérgio? Bom dia.
10: Bom dia, Altair Ander, bom dia, Glaucio Viana, bom dia, ouvintes da Regional FM, realmente aí uma modalidade que aos poucos ela vem sendo difundida aí.
3: Pra quem não sabe, o badminton é a antiga peteca, né?
10: Exatamente, é a antiga peteca jogada aí
3: com a raquete
10: também, e fala muito sobre coordenação motora, sobre equilíbrio, né, físico, e enfim, e vem ocupando seu espaço aí no já caiu no gosto de adolescentes aqui luverdenses, tanto que, né, foram participar de uma competição em âmbito nacional.
3: Chegou a jogar peteca, Sérgio, na juventude, não?
10: Eu devo ter jogado.
3: Sabe como é que fazia uma peteca, não? A gente jogava quando era criança, a gente jogava, pegava um sabugo de milho, fincava pena de pato, de galinha, né? Enrolava um paninho ali, fazia uma bolinha embaixo lá e brincava, né? Era show de bola, né? Era a peteca, né?
10: Era uma geração muito criativa.
3: É verdade.
10: Uma geração muito criativa.
3: Pois é. E hoje é o badminton.
10: Hoje, né? É o badminton, aí tá ocupando seu espaço e Lucas do Rio Verde tá muito bem representado. Eu gostaria, Altair, de pedir o seu espaço aqui. Ontem eu conheci um pessoal aí maravilhoso, né? Ouvintes da Regional FM, né? Do Regional Notícias, enfim, torcedor aí do São Paulo, né? Lá na Verde Copes, eu estive lá ontem à tarde fazendo um copo de documentos lá, e ele mandou um abraço aí pra você, dizendo que...
3: Verde
10: Copias.
3: Cópias.
10: Na Avenida Paraná.
3: Ok, um grande abraço então para esse povo todo aí da Verde Copias, né?
10: Isso,
3: sempre acompanhando a gente.
10: E, né, gente inteligente, tinha um torcedor de São Paulo, um torcedor do Grêmio lá, e a gente...
3: Ah, é?
10: E nós falamos sobre assuntos aí que a gente gosta muito, né? É. Sobre filhos e sobre...
3: Futebol.
10: E sobre futebol também.
3: Então, tá certo, grande abraço aí para essa rapaziada toda que nos acompanha, né? Bom, o Cacerense, o Cuiabá e o Várzea Grande estrearam com vitória na Copa FBF 2026, que começou no final de semana. Ao todo, 7 gols em 3 partidas foram marcados, né? O confronto entre Chapada e Uirapuru, que também seria realizado pela primeira rodada, foi adiado para amanhã, quarta-feira, devido às condições climáticas lá em Chapada dos Guimarães. O Cacerense estreou com uma vitória por 2-0 sobre o SEC de Sorriso, sábado, no Egídio Preiba, em Sorriso. No domingo, o Cuiabá venceu o Campo Novo por 2-0 no estádio Ari Tomazelli, em Campo Novo do Parecis. Também no domingo, o Várzea Grande venceu o Santa Cruz por 2-1 no estádio Lamartine Salles, em Barra do Bugres, né? A partida, portanto, entre Chapada e o Uirapuru ficou marcada então para hoje à noite, ou remarcada para hoje à noite, né? Lembrando que o Luverdense não está disputando esta competição, porque já tem vaga garantida na Copa do Brasil e na Série D do Campeonato Brasileiro do ano que vem, né, Sérgio?
10: E lembrando aí que essa semana os crias aí do Passo das Emas já estão, inclusive, a caminho de Curitiba, né? Onde o Luverdense vai disputar aí uma fase da Copa do Brasil Sub-20.
3: Sub-20, enfrenta o Atlético do Paraná, né?
10: Exatamente. Aí
3: e é jogo único, né, Sérgio?
10: Jogo único aí, mas é uma experiência fantástica aí pra essa meninada, e a gente deseja aí sucesso aí aos atletas do Luverdense Sub-20 disputando aí uma Copa do Brasil, um evento importantíssimo, hein?
3: Jogo único em Curitiba, em caso de empate, pênalti, né? É isso aí, quem passar avança de fase.
10: E lembrando que o Atlético do Paraná é uma das bases mais respeitadas aí do Brasil.
3: Do futebol brasileiro, né? É isso aí. Bom, ontem à noite nós tivemos no encerramento da rodada do Campeonato Brasileiro da Série A, o Bahia venceu o Remo por 2-1 jogando na Fonte Nova em Salvador. Jean Lucas e Luciano Juba marcaram os gols do Bahia e o Vitor Bueno descontou para o Remo. O detalhe é que nós tivemos dois pênaltis no final do jogo, né? Um pro Bahia aos 45 que o Luciano Juba converteu e o outro pro Remo aos 50 do segundo tempo e que o Vitor Bueno também converteu. O Remo que, olha, tem aí 11 jogos, né, Sérgio? 11 jogos para ganhar 7 para continuar na Série A do Campeonato Brasileiro. Bem difícil, né?
10: É uma missão complicadíssima, né? Porque enfrenta boas equipes aí jogando fora de Belém. Em Belém eles até conseguem fazer frente aí a qualquer equipe, né? Já jogando fora de casa fica mais complicado, né? Quer dizer, aí a palavra da moda no futebol brasileiro hoje em dia é colocar um ônibus na frente, ônibus dentro da área, né?
3: Dentro da área, né? Para não chegar ao adversário, né?
10: Mas pro Remo tá difícil, né? Além de colocar o ônibus, ainda tem que colocar umas motocicletas em velocidade para poder atacar e fazer gol.
3: E já o Bahia, do técnico Rogério Ceni, entrou no G4, viu, Sérgio? Com essa vitória de ontem, né? Tá fazendo uma belíssima campanha, excelente trabalho lá do Rogério Ceni, ex-goleiro, né?
10: Um cara muito estudioso, né? Quem teve a oportunidade de acompanhar o Rogério como enquanto ele jogava, né? Integrou aí seleção brasileira, São Paulo, campeão do mundo aí, defesas monumentais, aí alguns frangos também interessantes, mas o goleiro que mais fez gol na história do futebol, né? Gols de falta, de pênalti, enfim.
3: O Bahia chegou agora na quarta colocação com 40.

0: enfrentar o Platense, né? É, jogo da volta já, né, Sérgio?
1: Jogo da volta.
0: Primeiro jogo deu em...
1: Deu Fluminense 2-0, né?
0: 2-0.
1: Gol do Hulk.
0: Ah, é verdade.
1: Outro jogador que eu esqueci.
0: É verdade. 2-0 pro Fluminense, tem a vantagem de poder perder por um gol de diferença então, né? O pela Sul-Americana, o Vasco, que ganhou fora de casa, né? Do Santa Fé, hoje joga em São Januário e tem uma grande vantagem aí, portanto, para passar de fase na Sul-Americana. O mais complicado é pro São Paulo, né? O São Paulo que joga hoje contra o Boca Juniors no Morumbi em São Paulo, primeiro jogo Boca venceu por 1-0 e o São Paulo hoje precisa fazer 2-0, dois gols de diferença para avançar direto ou pelo menos um e levar para os pênaltis, né?
1: É, tem um bom time, tem o peso da camisa aí, a torcida apoiando, vai ser um jogo interessante esse São Paulo e Boca.
0: Ah, andou poupando alguns jogadores na rodada do Campeonato Brasileiro, né? E
1: nos anos 90 eles faziam jogos memoráveis, né?
0: Memorável.
1: São Paulo e Boca Juniors.
0: É. Pois
1: vamos
0: é.
1: Torcer aqui que dê São Paulo hoje.
0: Que dê, né? Bom, Campeonato Brasileiro da Série B, hoje à noite tem Náutico e Operário de Ponta Grossa, Londrina e Ponte Preta, CRB de Alagoas e Sport Clube do Recife. E agora, aqui na regional, tem o Ronda Policial.
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0: Vamos falar, né, de segurança pública, Sérgio Nery, trazendo as atualizações do que aconteceu nas últimas horas em Lucas do Rio Verde, também na região, hein, Sérgio?
1: É, exatamente. E aí um assunto que tomou conta aí de grande parte das discussões, né, nos últimos dias foi aqueles vídeos, né, vídeos no plural, que foram divulgados aí pelo advogado da família da Gleice Kelly, que foi aquela vítima do feminicídio no ano passado aqui em Lucas do Rio Verde. E aí a gente foi fazer algumas pesquisas ali. É sobre a clínica onde foi internado aí o Daniel Beneman Frasson, que é acusado aí, né? Acusado, a gente tem que falar que é acusado aí de cometer o feminicídio contra a esposa Gleice Kelly Geraldo em junho do ano passado. Ele está no Centro de Reabilitação Psicossocial de Cuiabá após um laudo da perícia oficial, né, da Politec, apontar que ele poderia ser considerado inimputável no momento do crime. A Secretaria de Saúde de Mato Grosso informou que a internação de Daniel na rede privada aconteceu devido à falta de vagas no Hospital Adalto Botelho. Segundo a secretaria, caso a justiça entenda a urgência da medida de internação, é emitida uma decisão de cumprimento imediato, que pode ser realizado aí em unidades da rede particular, né? E aí a secretaria emitiu uma nota. O Hospital Adalto Botelho possui 12 vagas destinadas a pessoas com transtornos mentais em conflito com a lei, sendo 10 vagas masculinas e 2 femininas, e todas estão preenchidas no momento. A internação de outros pacientes está condicionada à alta médica de pacientes já internados, diz um trecho da nota. O CREAP, né, que é o Centro, né, de Reabilitação lá em Cuiabá, é uma unidade particular e, segundo a instituição, foi o primeiro centro de reabilitação psiquiátrica de Mato Grosso. O local oferece atendimento médico e acompanhamento de uma equipe multidisciplinar aos pacientes internados. Segundo um recibo do estado com a clínica, o contrato foi calculado em 25 de agosto e tem validade até 23 de dezembro deste ano. Para este período, de agosto a dezembro, o valor estipulado é de R$ 203.400. Entre os serviços oferecidos na clínica estão médico psiquiátrica em pronto atendimento, urgência e emergência, equipe de enfermagem no pronto atendimento, urgência e emergência, assistente social, psicólogo, nutricionista, musicoterapeuta, psicopedagogo, educador físico e 7 refeições diárias.
0: Vamos falar o quê, né?
1: Pois é, desde o crime o Daniel está preso, né? Mas devido ao exame, né, que foi solicitado ali, ele foi levado para essa clínica de recuperação. A conclusão, porém, é questionada isso pelo tudo, Ministério Público.
0: Isso tudo revoltou a família, né? Da mulher.
1: Revoltou a família da Gleice Kelly, amigos, enfim.
0: É.
1: E agora o advogado luta aí para que a homologação do laudo seja anulada. Quer dizer, o laudo já foi, o primeiro laudo já foi anulado aí, e um novo exame foi realizado por 3 peritos. E a justiça ainda deverá analisar os resultados para decidir se o Daniel pode ou não ser considerado inimputável, né? e as imagens foram divulgadas, existe uma grande discussão. O fato é que essa internação dele vai custar 203 mil reais
0: aos cofres públicos.
1: Aos cofres públicos aí.

0: E a família não vai mais ver a Gleice Kelly. E existe toda uma briga muito maior aí, nesse caso. E aos poucos a gente vai divulgando.
1: A única coisa que a gente quer é que a justiça seja feita, né?
0: Exatamente, exatamente. E teve outro feminicídio registrado no estado de Mato Grosso no final de semana, na cidade de Aripuanã. Uma moça de 28 anos. Ela estava morando em Aripuanã há cerca de 4 anos, né? Ela veio para trabalhar, ele veio a convite de um amigo, trabalhava em uma serraria, né? Um serviço pesadíssimo aí, né? Beneficiamento de madeira. E ela trabalhava na serraria, arrumou um namorado, não deu muito certo, o relacionamento foi curto e ela estava com outro namorado. E no final de semana ela foi a uma festa com amigos, enfim, e com esse namorado atual dela, e lá ela encontrou o ex. Houve uma discussão, o ex a ameaçou e foi embora. Então a moça Lohane dos Reis Correia, de 28 anos, ela foi para casa com o namorado e alguns amigos, né? Passaram, compraram mais uma cerveja ali para terminar a noite ali de confraternização entre os amigos. E aí ficou só o casal na casa e em determinado momento um dos amigos do Marcos, que é o atual namorado, era o atual namorado da Lohane, foi até a casa para chamar o Marcos. O carro do Marcos estava lá, ele bateu palma, chamou, ninguém atendeu, achou estranho, conversou com vizinhos, chamaram a polícia percebeu, né, que havia um sinal de arrombamento na porta dos fundos, e quando a casa foi ocupada ali pelos policiais, acabaram notando a Lohane e o Marcos mortos na cama, né, com um tiro na cabeça. E aí o primeiro suspeito era esse rapaz, né, o ex-namorado da Lohane. Ele foi localizado em ali mesmo na cidade de Aripuanã, no distrito de Conselvan, e ele acabou admitindo aí ter praticado feminicídio e homicídio contra o namorado da sua ex-companheira, né? E como justificativa ele disse que ela estaria humilhando pela cidade, né? Pelo fato de estar novamente acompanhada. Quer dizer, ele não superou aí
1: o término
0: do relacionamento e acabou praticando esse crime.
1: Feminicídio e um homicídio.
0: Exatamente, um duplo crime contra a vida.
1: É.
0: E agora deverá responder por esses crimes.
1: Que barbaridade, né? Vamos embora?
0: Vamos nessa, e lembrando que a partir das 12 horas tem mais informações no Jornal do Meio-Dia e eu espero vocês.
1: Muito bem, obrigado Sérgio Nério, obrigado Glaucio Viana, tá chegando aí Ratinho Viola para comunicar para você no Bom Dia 103. A todos vocês, uma excelente terça-feira.
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8: Salve, salve, Lucas do Rio Verde, 8h07, 8h07, bom dia para você, chegando agora na programação da Regional FM, para você que já está desde a madrugada conosco, obrigado pelo carinho da sua audiência, terça-feira, 15 de setembro de 2026, são 8h07, muito prazer, por aqui o Ratinho Viola, na sua companhia até o meio-dia, sexta-feira, não esqueça, tem o bolo da Romã, para quem faz aniversário esta semana, tem aquele copo maravilhoso, chique, lá da casa do consórcio, um copo Stanley personalizado, e para você concorrer é pelo nosso WhatsApp que tá liberado, 659-9607-1705. Vem comigo, Ratinho Viola, com você até o meio-dia, o som de Michel Teló. Começamos o programa de hoje, o tempo não espera ninguém.

tem uma paz. Tem uma paz que a gente só encontra quando a gente busca lá no fundo do coração. Lá no fundo do coração de Deus.

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2: Agora são 8 horas e 30 minutos, 8:30. Bom dia para você, ligado aqui na Regional FM, manhã de terça-feira. Vai participando com a gente porque tem bolo sexta-feira, tem o bolo da Romã, promoção aniversariante da semana para quem faz aniversário do último sábado até o último domingo, tá valendo. E tem o copo Stanley personalizado, oferecimento da Casa do Consórcio, tudo isso aqui na sua Regional FM. E vamos de alô pra galera, né? Bom dia, Lucinéia da Silva, mora aqui na Fazenda Floresta em Nova Bandeirantes, quero desejar um feliz aniversário pra minha irmã, a Lucimara, lá do Parque das Araras, e pra minha cunhada Joda, lá na Fazenda Pérola. Ajuda aí, né? Quero cadastrar no aniversariante da semana. Felicidades para elas. Muitos anos de vida. Grande abraço para todo o pessoal aí de Nova Bandeirantes Norte, de Mato Grosso. Abraço pro Nelson, curtindo a regional também no Parque das Américas. A Nelson Binsfield tá homenageando o neto dela, né? O Lorenzo. O Lorenzo que está de aniversário hoje, 4 aninhos. Desejo muitas felicidades, muitos anos de vida, com saúde, paz e prosperidade a ele. Que Deus continue a abençoar. E sua avó, Nelce Binsfield, que ama muito, quero participar do sorteio do bolo. Abraço, Nelce, felicidades pro Lorenzo, muitos anos de vida e boa sorte no sorteio do bolo, né? Da promoção aniversariante da semana. Bom dia, hoje venho parabenizar meu neto, Luiz Gustavo, que está completando seus 10 aninhos, meus parabéns para ele, se possível, colocar no sorteio da promoção aniversariante da semana. A Shirley, quem mandou lá do Jardim das Palmeiras, grande abraço, Shirley. Meu amigo Wellington, do bairro Veneza, tá na sintonia do programa, quer ganhar o copo Stanley também. Vão participando com a gente, 659-9607-1705. Enquanto isso, a gente mata a saudade.
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2: De cara nova.
3: Sicredi Ouro Verde apresenta novos espaços para agências de Cuiabá e Itapurá.
2: O presidente do Conselho de Administração, Eledir Pedro Tecchio, falou sobre ter duas agências no mesmo prédio na capital de Mato Grosso, a Agro e a Historiador.
4: Nós estamos nos consolidando aqui em Cuiabá, então nós temos um espaço para atender os empresários, profissionais liberais, mas também temos um espaço específico para atender as pessoas do agronegócio, seja ele pequeno, médio, grande produtor.
3: O presidente destacou também a satisfação de entregar um novo espaço para os associados e colaboradores em Itapurá.
4: Esse momento é um momento onde a gente traz a importância da cooperativa para a comunidade, mas também a importância da comunidade estar participando da cooperativa. Até que hoje ficou comprovado, né, a participação, e esse é grande orgulho que nós temos de estar junto aqui com a comunidade Itapurá.
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5: Agora são 8:50, 8:50, vai participando com a gente aqui na programação da Regional FM 65996071705, é o WhatsApp da sua regional. Regional FM. Bom dia, Ratinho, quero participar do sorteio de hoje, João Cigano. E um alô aí pra galera aqui na construção da Igreja Santa Terezinha no Vida Nova. Grande abraço pra todos vocês aí, bom trabalho. Minha amiga Jodail diz o seguinte: bom dia, Ratinho, tudo bem com você? Quero participar do sorteio do bolo estou de aniversário hoje, parabéns, Jodail, felicidades para você, um abraço para todo mundo aí da Fazenda Pérola, ligados com a gente, boa sorte no sorteio do bolo, hein? Daqui a pouquinho, Padre Reginaldo Manzotti, depois a gente volta com o nosso bom dia.

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4: Lembrar também Nossa Senhora das Dores, um dia depois da exaltação da Santa Cruz. Você já pode mais ou menos entender o porquê. Depois de exaltar a Santa Cruz do Senhor, lembramos de Maria ao pé da cruz de Jesus, Nossa Senhora das Dores. E nós estamos nessa poderosa novena de São Pio de Pietrelcina, pedindo ao nosso grande intercessor da obra, ao grande intercessor na minha vida, São Pio de Pietrelcina, intercede por nós. Eu quero saudar a todos e dizendo que há motivos para você ligar para o seu amigo, sua amiga e dizer: olha, o programa já começou. Lembre, alguém que esteja desavisado, manda no teu grupo do WhatsApp: ó, começou o programa e hoje tem muita coisa. Vamos juntos. Saúdo a todos a partir da Rádio Evangelizar, de onde tudo começa. As rádios irmãs, cujos nomes cito neste momento. Saúdo a você pela TV Evangelizar, sinal digital em todo o país, em várias cidades, canal aberto, pelo YouTube Padre Manzotti Oficial. Há pouco fizemos a quaresma de São Miguel Arcanjo, há pouco. Saúdo também pelo aplicativo da Associação Evangelizar é Preciso e todas as plataformas digitais. Vou lhes dizer e lembrar motivos para você chamar alguém, mandar um WhatsApp, convidar alguém. Hoje, São Pio de Pietrelcina, segundo dia. Hoje, Jesus das Santas Chagas. Hoje, Nossa Senhora das Dores. Então, juntos, irmãos e irmãs, em nome do Pai, do Filho e do Espírito Santo. Amém. Naquele tempo, perto da cruz de Jesus, estavam de pé a sua mãe, a irmã de sua mãe, Maria de Cléofas, e Maria Madalena. Jesus, ao ver a sua mãe ao lado dela, o discípulo que ele amava, disse à mãe: mulher, este é teu filho. Depois disse ao discípulo: esta é tua mãe. Daquela hora em diante, o discípulo a acolheu consigo. Ao pé da cruz de Jesus, e nós exaltamos a Santa Cruz bendita, nossa salvação e redenção, até a morte, morte de cruz. Estava de pé sua mãe, sua irmã. Mãe, a irmã de sua mãe, Maria de Cléofas e Maria Madalena. Maria estava de pé na cruz de Jesus. Maria está de pé nas nossas cruzes, no nosso Calvário. E naquele momento, já entregando a sua vida por nós, nos deu um grande testamento, olhando com amor, Jesus disse à sua mãe: mulher, Este é teu filho. A maternidade de Maria é estendida a todos nós. A maternidade de Maria é estendida não só a João, mas ela se torna mãe da igreja, mãe de todos os discípulos de nosso Senhor Jesus Cristo. Disse ao filho: eis aí tua mãe. E ele assumiu, porque daquele momento em diante ele acolheu consigo. Dois pontos são tão importantes hoje: a maternidade de Maria para com todos nós, e o segundo ponto que me toca muito: ele a tomou consigo. Eu e você somos chamados a tomar Maria conosco, a tomar Maria em nossa vida, a tomar Maria nas nossas labutas. Nossa Senhora, nós queremos ser discípulos de Jesus, nós somos os Joões de hoje. Toma-nos, mãe. Toma-nos, mãe, como mãe. Querida mãe, na sua maternal bondade, acolha aqueles que estão hoje vivendo uma cruz, a cruz de uma doença incurável, de uma doença crônica que tem que lidar com isso. Você se encontra neste quadro? Uma doença crônica, uma diabetes que não estabiliza, um problema no rim que está por fazer hemodiálise. Nossa Senhora, nós te colocamos, mãe, as nossas cruzes, as nossas dificuldades. Colocamos o Brasil, mãe, uma expectativa imensa de paz, de harmonia, de confiança em todas as instâncias de nossa sociedade. Nós precisamos, mãe, o Brasil precisa. Nossa Senhora, nós colocamos pessoas que estão entregues ao álcool, são teus filhos, e há mães que estão chorando neste momento pelos filhos que se perderam nas drogas, no crack, estão perambulando pelas ruas, perderam o emprego. Nós queremos rezar, mãe, pelos idosos que se sentem sozinhos. Mãe, Nossa Senhora, a vossa proteção recorremos, Santa Mãe de Deus. Não desprezeis as nossas súplicas em nossas necessidades, mas livrai-nos sempre de todos os perigos. Ó Virgem gloriosa e bendita, Nossa Senhora das Dores, rogai por nós. Nós só começamos e voltamos já. Volte comigo, há muitas razões de você chamar mais uma pessoa. Voltamos já.
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0: às 9:30 da manhã nós fizemos a quaresma de São Miguel. E Deus colocou no meu coração a necessidade de rezar pelos sacerdotes. Por isso, eu gostaria muito se você fez, ok? Mas se não fez, depois deste programa, faça hoje. Claro que nós temos a nossa intenção geral. Eu também tenho a minha, nessa quaresma de São Miguel. Tenho as minhas causas, minhas lutas. Uma delas, você sabe, é poder começar as obras na Terra Prometida. Mas hoje eu senti a necessidade de colocar pelos sacerdotes, pelo padre da sua paróquia e pelos padres que também enfrentam lutas. Aqui e acolá nós escutamos a grande maioria dos padres muito fiéis, mas também padres que têm lutas pessoais, padres que infelizmente tiraram a vida e assim por diante. Isso não é novidade. Rezar pelos padres que têm suas lutas. Reze pelo padre da sua paróquia e pros padres de modo em geral. A quaresma de São Miguel, faça depois deste programa emendado. Vamos juntos acreditar. São Miguel, príncipe, guardião e guerreiro, defendei os nossos sacerdotes, os sacerdotes de teu filho Jesus. Filhos queridos, daqui a pouco eu presto uma homenagem às mensageiras das capelinhas de Jesus das Santas Chagas e vou lançar um desafio. Mas primeiro, filha de Deus, que a paz de Jesus esteja com você. Alô? Filha de Deus, seja bem-vinda. De onde você fala?
1: Obrigada. Eu sou de São Paulo.
0: Seja bem-vinda de São Paulo, capital. Como é que você me acompanha?
1: Eu acompanho pelo YouTube.
0: Certo. Temos também a 9 de julho que nos transmite. Filho, o que está acontecendo? Você pediu anonimato.
1: Eu...
0: Fale bem alto, por favor.
1: Eu tenho enfrentado por uma depressão desde os meus 19 anos. E eu me perdi de mim mesma. Eu estava num relacionamento há 5 anos, onde, por escolhas erradas e conscientes, eu traí o meu parceiro. E assim que ele descobriu, ele ficou com muita raiva, terminou o nosso relacionamento. E nisso eu tentei tirar minha própria vida, 2 dias depois. Quando eu fiquei na UTI, foi o momento, inclusive, em que eu encontrei o carro do padre. E desde então eu tenho rezado todas as noites pedindo para que Deus possa me perdoar pelo que eu fiz, para que eu possa melhorar, para que eu possa ser uma mulher digna. E eu ainda tenho esperanças de conseguir o perdão do meu namorado e reconstruir nosso relacionamento. Certo. Após tudo isso, passaram-se alguns dias ainda em muita oração, fazendo a quaresma, participando da quaresma de São Miguel Arcanjo. Na sexta-feira eu sofri um acidente de carro muito feio e graças a Deus eu não sofri um arranhão.
0: Certo. Filha, o que você partilhou são muitos pontos difíceis, mas não impossíveis de uma mudança. Primeiro, você fala que enfrenta uma depressão há 19 anos. E eu pergunto, como você tem enfrentado essa depressão? Procurou ajuda?
1: Tem sido desde que eu tinha 19 anos.
0: Certo.
1: Eu tenho 22 agora,
0: tá.
1: Eu tenho buscado ajuda médica e agora eu tenho me reaproximado de Deus em busca de ajuda espiritual também.
0: Espiritual, perfeito. Esse é o caminho. Não abandonar os recursos da medicina, que são um braço estendido de Deus, e se aproximar de Deus. Depois, você se arrepende, se arrepende da traição?
1: Profundamente.
0: Então, o caminho para a cura é uma boa confissão você procurar o sacerdote da sua paróquia e fazer uma confissão. É muito importante, filha. Nós, certo, às vezes, não sabemos medir o poder, a eficácia, o valor de uma confissão bem feita, mas é de grande importância. Então, lhe dou um conselho: procure um padre, faça a sua confissão, cumpra a sua penitência e a vida vai ter que seguir. Neste a vida vai ter que seguir, você tem que se perguntar. Você que disse, eu quero retornar o relacionamento. Você falou isso?
1: Sim.
0: É o que você deseja. Mas a pergunta é, o que não estava bom que te fez, você falou, em consciência, trair? O que não estava bom no relacionamento?
1: Eu sentia falta da presença dele em alguns momentos em que eu precisava pedir por essa presença, e ao invés de comunicar, ao invés de me expressar, como todos os casais devem fazer, eu escolhi me fechar, até que outra pessoa apareceu e preencheu um espaço em mim que deveria ter sido preenchido pelo meu namorado. E eu, nesse momento, eu tomei uma ação consciente.
0: Sim, só que a pergunta continua, eu faço, reformulo. Voltar a este relacionamento, voltar, por quê? Se ele deixava um vazio no seu interior.
1: Eu acredito que se eu tivesse comunicado, poderíamos ter encontrado juntos uma solução. Porque, apesar disso, foram 5 anos muito felizes da minha vida, 5 anos de muito companheirismo, e essa ausência dele, se nós dois tentássemos, se fosse da vontade dele também, eu acredito que poderíamos ter enfrentado juntos.
0: Eu digo isso porque, às vezes, você só vê como única alternativa retornar. Na verdade, por que você não começa a pedir a Deus, Senhor, eu quero formar uma família? Mesmo porque vocês estavam 5 anos se relacionando e nunca pensaram em casamento. Nunca pensaram em colocar um sacramento tão importante para constituir uma família. Então tinha algo errado. Já começou errado. Depois você fala que existia um vazio. Então, talvez hoje a opção mais fácil é voltar ao aquilo que te fazia estar segura. Mas aquilo que fazia estar segura não te preenchia. E não caminhou para uma maturidade afetiva, porque é normal, e você que quer levar uma vida em Deus e está buscando uma vida de espiritualidade, é não viver junto, não morar junto, mas é ter um relacionamento que leve a um processo de namoro, noivado, casamento. Você entendeu, filho de Deus?
1: Entendi.
0: Então comece a pedir a Deus, será que esta pessoa, Senhor, me mostre? Será que eu não estou agora vivendo só uma carência, querendo voltar atrás em algo que não me preencheu? Peça a Deus, de fato, eu quero constituir uma família, se for ele que seja, mas que seja de verdade. Que Deus te fortaleça. Espero ter ajudado você a refletir. Mas procure um sacerdote por uma boa confissão. Parabéns por se voltar para Deus. E antes do sacristão nos tirar do ar, prometa que nunca mais vai atentar contra a tua vida. Prometa.
1: Prometo nunca mais atentar contra a minha vida.
0: Amém. Eu volto. Amém. Já.
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0: Esta filha de Deus de São Paulo, no anonimato. Sua grande batalha, filha, é pela vida. Você prometeu nunca tentar contra ela. E se você entrou nessa quaresma de São Miguel, pedir que Deus te leve à realização de um sonho, à família, e começar certo. Pode ser até ele, mas que seja um caminho para constituir uma família. Filha de Deus de São Paulo, acompanha pelo YouTube, também nos transmite a Rádio 9 de Julho, Cardeal Arcebispo Dom Odilo Pedro Scherer, da Arquidiocese de São Paulo. Eu vou para a leitura orante, nós estamos na leitura dos profetas e onde começamos Samuel. Mas antes, eu quero lançar um desafio. A pessoa que ligar aqui, nós estamos hoje celebrando as dores de Nossa Senhora das Dores. E falar as sete dores de Maria, eu quero presentear com dedicatória e enviar um livro inabalável. Com fé, a tempestade vai passar. Portanto, fique atenta, telefonista, a pessoa que ligar e souber para falar as sete dores de Maria, Nossa Senhora das Dores, vai ganhar de presente um livro hoje inabalável. Com fé, a tempestade vai passar. Mas dado que sinto necessidade de explicar um pouco mais o contexto de Samuel, nós vamos direto. Bíblia aberta, cartilha de oração.
16: Dá-me a palavra certa na hora.
0: E hoje, 1 Samuel, capítulo 3, versículo 1, seguintes. 1 Samuel, capítulo 3, versículo 1, seguintes. Ouçamos, preste atenção, pega a tua Bíblia. 1 Samuel, capítulo 3, versículo 1. Aprenda sobre a palavra de Deus, é mês da Bíblia. Samuel ainda era menino e ajudava Eli na adoração a Deus, o Senhor. Naqueles dias, preste atenção nesta frase. Poucas mensagens vinham do Senhor e as visões também eram muito raras. Naqueles dias, repito pela importância, poucas mensagens vinham do Senhor e as visões eram muito raras. Certa noite, Elias, já quase cego, estava dormindo no seu quarto. Samuel dormia na tenda sagrada onde ficava a Arca da Aliança e a lâmpada de Deus estava acesa. Então o Senhor Deus chamou: Samuel, Samuel. Estou aqui, respondeu Samuel. Então correu para onde Eli estava e disse: o Senhor me chamou, estou aqui. Mas Eli respondeu: eu não te chamei você, volte para a cama. E Samuel voltou. Então o Senhor Deus tornou a chamar Samuel. O menino se levantou, foi onde estava Eli e disse: o Senhor me chamou, estou aqui. Mas Eli tornou a responder: eu não chamei você, filho, volte para a cama. Samuel não conhecia o Senhor, pois o Senhor ainda não havia falado com ele. Versículo 7. Samuel não conhecia o Senhor, pois o Senhor ainda não havia falado com ele. Aí o Senhor chamou Samuel pela terceira vez. Ele se levantou, foi aonde ele estava e disse: o Senhor me chamou, estou aqui. Então Eli compreendeu que era o Senhor quem estava chamando o menino e o ordenou: volte para a cama. E se ele chamar outra vez, diga: fala, Senhor, pois o teu servo está escutando. E Samuel voltou para a cama. Então o Senhor veio e ficou ali. E havia feito como antes, disse: Samuel, Samuel. Então Samuel respondeu: fala, pois o teu servo está escutando. Esta é a palavra do Senhor da vocação de Samuel. Mas eu sinto necessidade de explicar um pouco mais o contexto de Samuel. O livro de Samuel começa num período muito importante na história de Israel. O povo ainda não tinha reis. Era um período dos juízes, em que diferentes líderes surgiram para conduzir o povo no momento de crise. Lembre de Sansão, lembre de outros juízes. Mas o livro apresenta uma situação espiritual preocupante. O povo estava vivendo uma espécie de silêncio de Deus. Você escutou aquele texto? Naqueles dias, poucas mensagens vinham do Senhor e visões também eram muito raras. Israel não estava somente enfrentando um problema político. Havia uma crise da escuta da palavra de Deus. Quem é Samuel? Ouvimos ontem. Samuel é filho de Ana, que era estéril, você lembra? Havia rezado e Deus tinha lhe dado o filho. Quando Deus atende a oração, ela cumpre a promessa que tinha feita. E ontem nós escutamos que ela levou, depois de ele ter desmamado, Samuel aos cuidados de Eli, para que servisse ao Senhor no templo. Portanto, Samuel está no ambiente do santuário, próximo do sacerdote Eli, dormindo na tenda. E Eli estava velho. Samuel está perto das coisas de Deus, mas o próprio texto diz: ele não conhecia o Senhor. Versículo 7. Pois o Senhor ainda não havia falado com ele. Atualizemos isto. Quantas vezes nós estamos na igreja e não conseguimos identificar a voz de Deus? Quantas vezes nós estamos há anos numa vida de caminhada de igreja, de pastoral, de grupo de oração, escutando o Padre Reginaldo, rezando o terço, mas não ouvimos a voz de Deus? É verdade que existia Eli, mas Eli representa uma geração sacerdotal que está chegando ao fim, porque seus filhos, que eram para ser bons sacerdotes, não o eram. Samuel representa uma nova geração que Deus está preparando. Deus chamou Samuel: eis-me aqui. Essa resposta é importante para mim e para você. Eis-me aqui, Senhor. Num primeiro momento, Samuel confunde e acha por três vezes que é Eli que o está chamando. Não conhecia o Senhor. Nós vamos para o intervalo e voltamos refletindo sobre esta vocação de Samuel. Aprenda a catequese, aprenda a Bíblia, povo de Deus. Mês da Bíblia, mês das Santas Chagas. Eu volto já, volte comigo.
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0: três vezes Samuel, escuta Samuel, Samuel, e ele diz prontamente: eis-me aqui, Senhor. Esta é uma atitude que nós devemos ter sempre: eis-me aqui, Senhor, estou aqui. Na terceira vez ele diz: não sou eu, é Deus que está chamando. Então diga: fala, Senhor, que teu servo escuta. De um lado vemos a prontidão de Samuel: se levanta, acorda, eis-me aqui, Senhor. Eu digo para você: acorde, acorde, acorde desse sono, acorde desse torpor, da preguiça, acorde desta omissão e diga: eis-me aqui, Senhor. Mas principalmente, a última parte é importantíssima. Quando Deus fale, Samuel reconhece que é Deus, ele diz: fala, Senhor, que teu servo escuta. Fala, Senhor, teu servo escuta. Senhor, eu tomo esta palavra na minha vida. Fala, Senhor, nos meus problemas, eu te escuto. Fala, Senhor, nas decisões que devo tomar, teu servo escuta. Fala, Senhor, o que queres de mim, o teu servo escuta. Se você vai dizer: Deus está em silêncio, será que ele está em silêncio ou estamos fazendo muito barulho externo? Mas o pior de todos é o barulho interno, dentro de nós, que não escuta, não conseguimos ouvir a voz de Deus. Diga para você mesmo: em meio à tempestade, em meio à noite escura, em meio aos seus problemas, fala, Senhor, o teu servo escuta. Esta foi a leitura orante de hoje. Passe para quem você sabe que está precisando de uma palavra diferenciada. Depois, fica no YouTube. Final da tarde, entra como um recorte. Mande, use o link para enviar para os amigos, para as amigas. Há muita gente que não consegue ouvir a voz de Deus, há muita gente perdida, há muita gente que está desiludida, há muitas pessoas que se perderam na caminhada, e a palavra hoje é: fala, Senhor, teu servo escuta. Eu lancei um desafio, que as pessoas, alguém que ligasse pudesse dizer as sete dores de Maria. Hoje é dia de Nossa Senhora das Dores, propositalmente um dia depois da exaltação da Santa Cruz. Eu quero dar de presente o livro Inabalável. Aproveito para dizer que você encontra em todas as livrarias do Brasil. Leia, é uma releitura do livro de Jó, até para entender por que tanto sofrimento, como lidar com o sofrimento, se a nossa vida às vezes se assemelha de Jó por várias razões. Como devemos agir quando os amigos tentam nos tirar do bom caminho, quando as pessoas mais próximas nos viram as costas? Como entender o que estamos passando? Bom dia, Stephanie.
1: Bom dia, Stephanie.
0: Seja bem-vinda, Stephanie. Você fala de onde?
1: Eu falo de Itaguara, Minas Gerais.
0: Itaguara, Minas Gerais, como é que você me acompanha?
1: Aqui eu acompanho pela TV Parabólica Digital.
0: Certo.
1: E acompanho pelo aplicativo também.
0: Tá certo. Você quer partilhar sua vida ou você quer falar as dores de Maria?
1: Eu quero falar sobre as dores de Maria,
0: padre. Ô, filha, tá certo. Então vamos lá. Diga lá, minha querida.
1: Eu tô um pouco nervosa, mas eu vou ter mais calma.
0: Primeira
1: vez que eu falo com você, padre. Muita alegria.
0: Que alegria falar com a senhora também. Fica tranquila, vamos lá. A primeira dor de Maria.
1: A profecia de Simeão no templo.
0: Muito bem. Foi a primeira espada. A segunda.
1: A fuga da Sagrada Família para o Egito.
0: Louvado seja Deus, certíssimo.
1: A perda do menino Jesus no templo por 3 dias.
0: Quando tinha 12 anos, muito bem. Quarta dor de Maria.
1: O encontro de Maria com Jesus a caminho do Calvário.
0: Um momento muito significativo, tá certo. A quinta dor de Maria.
1: A crucificação e morte de Jesus.
0: Isso, Maria ao pé da cruz de Jesus. O texto de hoje. Muito bem, sexta dor.
1: Maria recebe o corpo de Jesus despedindo da cruz.
0: É verdade, descido da cruz, quando ela contempla as santas chagas. E a sétima dor de Nossa Senhora.
1: O sepultamento de Jesus.
0: Parabéns, toca o sino, sacristão. Tá aí, Stephanie. Sabe certinho, direitinho as dores de Maria. Vou depois fazer uma dedicatória e, por favor, fique na linha para eles pegarem o seu endereço, para que eu possa enviar direto para sua residência, tá bom, Stephanie?
1: Tá bom. O padre.
0: Fala, querida.
1: Eu sei que eu não posso demorar muito na linha, mas eu queria te pedir para deixar minha família em oração.
0: Pois diga os nomes.
1: Eu acompanho o senhor desde pequena, padre. Minha tia ligava o rádio e sempre eu ficava na curiosidade, sabe? As pessoas ligando, contando testemunho. E eu comecei a acompanhar desde nova, desde 15 anos eu te acompanho.
0: Que maravilha.
1: E eu sou doadora, viu, padre?
0: Você é associada da obra Evangelizar?
1: Sim, eu sou associada.
0: Muito obrigado. Então, certamente recebeu aquela flâmula de Jesus das Santas Chagas.
1: Já fiz até meu quadro, padre.
0: Ah, já colocou num quadro. Que maravilha. E sempre peço a Jesus das Santas Chagas. Diga os nomes, minha querida.
1: É Geraldo Maia, meu pai.
0: Geraldo, seu pai.
1: Rosinei Pinheiro, minha mãe. Eu queria colocar ela principalmente em oração, padre. Porque ela tem depressão, sabe?
0: Depressão, tá certo.
1: E eu quero colocar meu irmão também, Wesley, também assim.
0: Tá.
1: A minha cunhada Lívia.
0: Pois não.
1: A minha irmã Flávia Cristina.
0: Flávia Cristina.
1: O meu namorado Luiz Fernando.
0: Luiz Fernando, você escutou o que eu falei para a filha de Deus de São Paulo, né?
1: Sim, padre.
0: Então tem que caminhar certo. São namorados, tem que pensar em caminhar, em constituir uma família. Então, pensar em casamento.
1: A gente já tá até noivo. Aí a gente vai se casar
0: no
1: beijo, se Deus quiser.
0: Amém. Que bom.
1: Aí, filho. Eu quero colocar também o meu cunhado Reginaldo.
0: Opa, meu xará.
1: Isso. Aí o meu sobrinho Igor Gabriel e Maria Cecília.
0: Tá.
1: A minha sogra que te acompanha também, ela deve estar te escutando, Maria Cleusa.
0: Tá bom.
1: É, o meu cunhado Luiz Davi.
0: Pois não.
1: E eu quero colocar, padre, todos os meus outros familiares, meu tio também que está passando por uma situação meio complicada, que está passando muito mal.
0: O nome dele?
1: É José Bernardino.
0: Tá bom. Fique na linha, eles vão puxar, porque eu preciso do seu endereço. Tá aí, a Stephanie participou, falando as dores de Maria. O senhor não vai explicar as dores de Maria? Eu farei o sermão de hoje ao meio-dia, convido todos a acompanharem hoje Jesus das Santas Chagas. Inclusive, quero agora prestigiar aqueles que mandam as suas fotos logo depois do intervalo. Hoje, a missa ao meio-dia, não esqueça, acompanhe pela TV Evangelizar, pelo aplicativo, pelo YouTube Padre Manzotti, a Stephanie de Itaguara, Minas Gerais, aplicativo Parabólica Digital, lá tem a rádio Sagarana FM, Bispo de Oliveira, Dom Miguel Ângelo Freitas Ribeiro. Filhos queridos, torne-se um associado agora nesse intervalo, torne-se agora. Ligue e diga, olha, eu gostaria de ser o mensageiro da Capelinha de Jesus das Santas Chagas. 0800-410-6060-41-3221-6060. Eu volto já.
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0: Vem através da TV e dos meios de comunicação, terça-feira que vem às 19 horas, encontro das capelinhas. Mas eu quero hoje, aqueles que mandaram fotos, a Célia Maria Holanda Cavalcante Rossi, de Brasília, Distrito Federal, meu grande abraço. Regina de Lourdes Moreira Silva, de Caetanópolis, Minas Gerais. Maria José da Costa, Gurinhém, Paraíba. Vanderlei Aparecido dos Santos, Timbó, Santa Catarina, você percebe, nos vários estados, quase todos os estados. Maria da Conceição Oliveira, Fortaleza, Ceará. Talita de Oliveira Ortolani, Vila Velha, Espírito Santo. Maria Lúcia Cardoso Cristianini, Dourados, Mato Grosso do Sul. Vanilda Mâncio da Silva, Cacoal, Rondônia. Maristela Vieira Carrelhos, Belo Horizonte, Minas Gerais, TV 16.1. Rosália Teixeira do Nascimento, Brejo, Maranhão. Torne-se o mensageiro da Capelinha de Jesus das Santas Chagas. Faltam 6 dias para a festa das Santas Chagas. Quero lembrar, semana que vem, gente, tire para estar conosco. A programação, você fique sabendo, toda a programação no evangelizareprecisos.com.br. Nós teremos show com o Padre Dalpozo. Eu também farei um show quarta-feira, segunda-feira abertura, terça-feira encontro das capelinhas à noite, quarta-feira São Pio de Pietrelcina, quinta começa a, nós temos o Rede Vida com público, depois temos também na quinta início do tríduo, sexta, sábado a procissão luminosa, venha com velas pelas ruas de Curitiba, é um momento de graças e bênçãos, e domingo as chagas gloriosas. Quero lembrar também que dia 3 de outubro celebrarei a missa do terceiro dia do tríduo de São Francisco de Assis, no Santuário São Francisco de Assis, lá no Xaxim. A convite do Padre Kleine estarei celebrando. E também tenho Evangelizar é Preciso, Fortaleza Inabalável, dia 31 de outubro. Tudo isso, gente, peço orações, porque é com as vossas orações que nós conseguimos levar adiante esta grande missão. E agora, povo de Deus querido, pegue o seu jornal do evangelizador e vamos a essa novena que eu digo, é forte. Pede grande, porque estamos pedindo a São Pio de Pietrelcina, segundo dia.
1: Padre Pio, Santo Pio,
0: ó Jesus, fonte de amor e misericórdia, nós vos agradecemos por nos terdes dado São Pio de Pietrelcina como sinal vivo de vossa paixão, morte e ressurreição. A ele destes as vossas próprias chagas, que São Pio carregou com serenidade e força, comunicando ao mundo a vossa compaixão. Por isso, por intercessão deste grande santo, São Pio de Pietrelcina, dai-nos a graça que tanto necessitamos. Qual é a graça que você quer pedir? Qual é a graça que você quer suplicar? Peça grande, peça grande.

Jesus, a exemplo de São Pio, dai-nos a graça de nos unir à vossa paixão, nos abrigar em suas santas chagas e desfrutar da sua gloriosa ressurreição. Jesus, por intercessão de São Pio, concedei-nos as graças de que necessitamos para realizar neste mundo a nossa vocação e a nossa missão. São Pio de Pietrelcina, ajudai-nos a viver como cristãos, a buscar o perdão e a cura de nossas feridas. Quais são elas? Lembre o seu pedido. São Pio de Pietrelcina, dai-nos mais amor e Eucaristia. São Pio de Pietrelcina, curai nossas feridas pela confissão.

0: São Pio de Pietreutina, fortalecei os enfermos. São Pio de Pietreutina, animai a nossa vida de oração. São Pio de Pietreutina, rogai por nós. São Pio de Pietreutina, rogai por nós. Amém. O Senhor esteja convosco. Ele está no meio de nós. Abençoai, Senhor, a água, os remédios, as fotos, as roupas dos enfermos, por intercessão de Nossa Senhora de Guadalupe, Nossa Senhora de Guadalupe, Nossa Senhora do Carmo, São Pio de Pietreutina, nos méritos das Santas Chagas, Pai, Filho e Espírito Santo. Amém. Se você não fez a quaresma de São Miguel, faça agora, rezando pelos sacerdotes. Eu me despeço com o terço das Santas Chagas. Evangelizar é preciso.
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5: Badminton de Lucas do Rio Verde conquista ouro e prata na quarta etapa do Circuito Brasileiro Interclubes.
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5: Os atletas do programa Viva Lucas encerraram no último domingo a participação na quarta etapa do Circuito Brasileiro Interclubes de Badminton, realizado em Jaraguá do Sul, Santa Catarina. A competição teve início no dia 9 de setembro e reuniu atletas de diferentes estados brasileiros em uma das maiores etapas do circuito em número de participantes. A competição apresentou elevado nível técnico e proporcionou aos atletas de Lucas do Rio Verde a oportunidade de enfrentar alguns dos principais nomes da modalidade no cenário nacional. As condições climáticas também representaram um desafio adicional, com temperaturas baixas e elevada umidade durante o dia de competições. A delegação de Mato Grosso foi formada integralmente por atletas do Viva Lucas de Lucas do Rio Verde.
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apaixonados por pets. Bem-vindos ao Momento Pet, sua dose de carinho e informação. Eu sou Lineu Silva e é uma alegria começar nossa primeira parte, com dicas essenciais para os bichinhos. Seu cãozinho soluça? Se ele come rápido, divida a ração. Se for frio, agasalhe e ofereça um cantinho quentinho. Acalmar ou, se persistir, buscar um veterinário são boas opções. Fica por aí, o Momento Pet está só começando. Depois do intervalo, a gente volta com mais para você e seu pet. Não sai daí!

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11: 10:07, 10:07, vai participando com a gente, estamos de volta, o WhatsApp liberado, hein? 65996071705, por aqui o Ratinho Viola, um bom dia 103 no oferecimento de agroações. Participe por quê? Porque na sexta-feira a gente vai fazer o sorteio, olha que bacana, hein? Você que quer registrar aí, né? Um momento muito bacana com a sua família, nós teremos o sorteio no oferecimento da Tomaello Fotografia, que vai transformar momentos em especiais em lembranças inesquecíveis, tá? É o sorteio de uma sessão de fotos sua com a sua família. É uma sessão exclusiva, são 5 fotos, serão reveladas no tamanho de 20 por 25 e, além disso, terá também um arquivo digital para você guardar e compartilhar aí nas suas redes sociais, tá? Tomaello Fotografia, fica na Avenida Mato Grosso, 2268, no Jardim das Palmeiras. Então, na sexta-feira, a gente vai sortear uma sessão de fotos sua em família, com direito a 5 fotos reveladas no tamanho de 20 por 25, mais o arquivo digital para você guardar e também, claro, estar compartilhando nas suas redes sociais. Que bacana, né? Com seus familiares também. 65996071705 é o WhatsApp da Regional para você participar. Manda aí pra gente a sua participação. Vamos lá então com o sucesso de Matheus Vargas.

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0: Regional 10 horas e 23 minutos. Tamo de volta.

0: Estamos de volta e vamos mandá-lo pra galera, né? Participando com a gente com áudio. Quem é? Bom dia.
1: Opa, bom dia, tudo bom?
0: Tudo.
1: Quem fala é o Wilson.
0: Fala, Wilson. Estamos
1: aqui no bairro Imperial, aqui no serviço, aqui escutando a regional.
0: Que maravilha.
1: Gostaria de estar participando aí dos sorteios aí do Cop Stanley.
0: Cop Stanley, ó.
1: Tudo que tiver de premiação aí, tá, coloca certo. Nós aí pra ver se sai alguma coisa, beleza?
0: Beleza.
1: Valeu, forte abraço aí.
0: Grande abraço pra você também, meu querido. Obrigado pela companhia, Wilson, lá do bairro Veneza, né? Gente, ó, na sexta-feira tem um sorteio de uma sessão de fotos em família. São 5 fotos reveladas no tamanho 20x25, mais arquivo digital para você guardar e compartilhar da Tomaello Fotografia, que vai transformar momentos especiais em lembranças inesquecíveis. Então manda aí sua participação para você concorrer também. Alô, Cléo, aquele abraço, bom dia. Bom dia, Ratinho, gostaria de participar do sorteio. Lebroto, hoje é à tarde, tá com Alex Santana, a Kelly, aliás, lá do bairro Rio Verde. Abraço especial lá pra dona Lúcia, Kemily, um abraço pro Graxo, todo o pessoal que tá curtindo a Regional FM lá na Fazenda Divisão, né? 10h25, bom dia, gostaria de participar da sessão de fotos de família, meu nome é Evely. Abraço, Evely, obrigado pela companhia, a música eu vou ficar te devendo, não tenho ela hoje na programação, infelizmente. Zé Neto e Cristiano.

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1: Regional 10:40.
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1: Regional, 10 horas e 45 minutos, 15 para as 11. 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

0: Muito bem, 10h45, Jaqueline Rodrigues, lá na Groslândia, também participando da sessão, né? Do sorteio da sessão de fotos com família, uma sessão exclusiva. São 5 fotos reveladas no tamanho 20x25, mais o arquivo digital para você guardar e compartilhar no oferecimento da Tomaello Fotografia. Abraço especial para Lúcia Marlene, lá do bairro Cerrado, também concorrendo. Minha amiga Lenice, bom dia.
1: Bom dia. É a Lenice do Vida Nova, tudo bem?
0: Tudo, e você?
1: Quero participar do sorteio e do bolo. A Camila, que tá fazendo aniversário sexta-feira.
0: Parabéns,
1: dia
0: Camila.
1: 18. E o Reinaldo, domingo.
0: Olha aí.
1: Quero participar do sorteio pros dois.
0: Obrigado. Camila e Reinaldo, parabéns para você, que Deus vos abençoe sempre, meus queridos. Obrigado, Denise, pela companhia. Alô, Maria Luísa, do bairro Veneza, também ligada com a gente. Celiana, do bairro Jaime Sente Fuji, obrigado pela companhia. A Dilce tá lá curtindo a Regional FM. Ela tá dizendo aqui que a Tomaello fez as fotos casamento da mãe dela, né? E super indica eles. Eu também. São atenciosos, faz tudo com carinho. E agora eu quero fazer a sessão de fotos com a minha neta Júlia, de 8 anos. Valeu, boa sorte no sorteio lá do Parque das Américas, né? A Judail da Fazenda Pérola também, né? Está concorrendo. Edicléia, bom dia.
2: Bom dia, Regional. Aqui é Edicléia, do bairro Rio Verde. Queria participar do sorteio de hoje.
0: Tá
2: e bom,
0: bom
2: dia para todos os ouvintes da rádio.
0: Para você também, querida. Obrigado pela companhia. Silvia, bom dia.
3: Oi, bom dia. Eu sou a Silvia, aqui do Jaime Sente Fuji.
0: Fuji.
3: Quero participar do sorteio do bolo, tá?
0: Tá bom.
3: Amanhã meu filho, Marcos Paulo, está completando 28 anos. Aí eu quero participar do sorteio do bolo pra ele, tá?
0: Tá bom.
3: E manda um alôzão aí pra mim, que eu tô ligada na Rádio Regional, melhor da cidade. Um bom dia a todos.
0: Obrigado, obrigado pela audiência, parabéns pro Paulo, felicidades pra ele, muitos anos de vida. Camisa 10 e Thiaguinho.

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1: Lucas do Rio Verde participa de reunião preparatória para o 12º Censo Agropecuário.
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1: O município de Lucas do Rio Verde iniciou as articulações para o 12º Censo Agropecuário, Florestal e Aquícola, realizado pelo IBGE. O encontro reuniu representantes da Prefeitura, do Instituto de Defesa Agropecuária de Mato Grosso, INDEA, e do Sindicato Rural. O encontro faz parte das reuniões censitárias de planejamento e acompanhamento promovidas pelo IBGE para preparar a operação, que terá coleta de dados a partir de 2027. Entre as ações previstas estão a atualização de informações das áreas rurais, apoio às equipes de campo e divulgação da pesquisa junto aos produtores. A pesquisa vai reunir informações sobre estabelecimentos agropecuários, produção, atividades desenvolvidas e características dos produtores, contribuindo para o planejamento e a formulação de políticas públicas para o setor. O cronograma do IBGE prevê reuniões preparatórias entre agosto e outubro de 2026 e o início da coleta de dados em 2027, no período que compreende março a setembro do próximo ano.
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4: Regional 8 para as 11.
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1: 35 graus.
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0: 11:31. Vamos que vamos. Bom dia.
1: Eu sou a Gisélia da...
0: Tudo bem?
1: Do bairro Veneza. Gostaria de participar das fotos.
0: As fotos, muito bem, tá participando, as fotos serão tiradas pela equipe, né? Excepcional lá da Tomaello Fotografia, é uma sessão, né? Exclusiva de fotos em família, 5 fotos reveladas de 20 por 25, mais o arquivo digital para você guardar ou compartilhar aí com os familiares e amigos, né? Quem mais na sintonia do programa? A Alzira do Vida Nova, sexta-feira o sorteio, tá, gente? A Cristina da Fazenda Divisão, alô Cristina, aquele abraço, bom dia, querida, obrigado pela participação, um abraço para todo esse povo querido aí da Fazenda Divisão, obrigado pela audiência. Quem mais ligado com a gente? Bom dia, Alan.
2: Bom dia, aqui é o Alan Júnior do bairro Jardim Primavera 2.
0: Diga aí, meu querido, como é que você tá, hein?
2: Quero que vocês coloquem no sorteio dos prêmios.
0: Já está participando.
2: Uma boa terça-feira pra nós aí, valeu.
0: Pra você
2: muito
0: também.
2: Obrigado a todos.
0: Obrigado. Minha amiga Maria Padilha, aquele abraço, bom dia no Bandeirantes, trabalhando como sempre, né? Já preparando o almoço pra turma. Alô, minha amiga Celiane Berton, obrigado pela companhia, Jardim Europa na sintonia, meu amigo Ademir também ligado com a gente no bairro Bandeirantes, Maria Francisca do Jardim Primavera, aquele abraço.

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1: 35 graus.
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Muito bem, 11 horas e 52 minutos. Maria Francisca agora tá no Parque das Araras, é? Eita, tá bom. Importante que tá na sintonia da regional, né, querida? Obrigado pela audiência, bom almoço aí. Uma excelente terça-feira pra família, tá bom? Na sintonia do nosso programa, curtindo a Regional FM. A Kelly Cristina também, né? Um abraço, Kelly. Obrigado pela audiência. Lá no Jardim das Palmeiras. Bom dia. Tô aqui no Parecida da BR-63, mais ligado na melhor. Quero participar dos sorteios do programa. Quem é? Ao Alves. Abraço, Alves. Obrigado pela audiência. Gente, obrigado pelo carinho da companhia. Amanhã tem mais, a partir das 8 horas da manhã, no oferecimento de agro-rações. Um excelente almoço para todo mundo. Uma ótima tarde. Vem aí o Sérgio Neri com o Jornal do Meio-Dia, as informações aqui na Regional. Marcos e Belucci abrindo o último bloco.

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0: 12:08, está no ar o Jornal do Meio-Dia, hoje, terça-feira, dia 15 de setembro de 2026. O Jornal do Meio-Dia é uma produção do Departamento de Jornalismo da Rádio Regional FM de Lucas do Rio Verde. Textos e edição Sérgio Neri e Altair Ander. E apresentação Sérgio Neri, supervisão geral Davi Paré Agüero. No Jornal do Meio-Dia desta terça-feira, Brasil e Estados Unidos voltam a negociar tarifas durante evento ligado ao G20. China audita frigoríficos brasileiros em busca de novas habilitações a partir deste domingo. Fico avança em etapa indígena e pode destravar a ferrovia em Mato Grosso. A partir de agora, no Jornal do Meio-Dia. 12:09.
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2: Bom dia. Eu vejo muito analista falando que onde é que se viu, está totalmente fora do ritual processual, ministro que não é relator, juiz que não tem nada a ver com a causa, dá ordens para a Polícia Federal entregar resultado de investigações. É o caso de Moraes, de Zanin, de Gilmar. Zanin, advogado de Lula, foi advogado de Lula. Gilmar tem uma posição lá de decano que quer controlar tudo, quer mostrar que é mais forte que o presidente. E Moraes é parte interessada. E André Mendonça avisa o seguinte: olha, o que temos de 9 celulares ou 8 celulares, de alguns desses celulares já é suficientemente grave, gravíssimo, para abrir um inquérito administrativo, afastando os envolvidos e fazer uma investigação que leve a um juízo, enfim, uma ação criminal, enquadrando em obstrução da justiça, ou corrupção passiva, ou omissão, advocacia administrativa. Tudo isso é possível, mas tem que continuar a investigação. Porque se revelar alguma coisa que ainda não foi revelada, vai avisar as pessoas que seriam surpreendidas com busca e apreensão de manhã em casa para entregar os celulares e as provas que ainda existem. Vai avisar essas pessoas, elas vão praticar obstrução de justiça e complicar. Então, ao induzir as pessoas à obstrução de justiça, não estaria sendo praticada a obstrução de justiça? Não. Mas, enfim, outra coisa que a gente observa é que todo mundo que assumiu o cargo jurou cumprir e defender a Constituição. Tomemos o presidente da República, por exemplo. Jurou perante o Congresso Nacional cumprir e defender a Constituição. A Constituição exige que um ministro do Supremo tenha reputação ilibada. O que é reputação? É aquilo que se pensa da pessoa. É o referencial da pessoa, é a fama da pessoa. Não. Reputação não exige uma prova. No dia em que se mostrou o contrato de 131 milhões... a reputação deixou de ser ilibada, ou seja, sem mancha. Apareceu uma mancha, uma desconfiança, uma suspeita. E aí aqueles que juraram defender a Constituição ficaram calados, se omitiram, descumpriram um juramento, foram perjuros, não é? Todos que juraram, presidente do Senado, por exemplo, presidente da República, presidente Supremo, presidente dos poderes. Olha a gravidade disso. Por isso que o Supremo está ruindo. E não foram aviões da Al-Qaeda que bateram do lado de fora, nem o pessoal do 8 de janeiro. estrago que o pessoal do 8 de janeiro fez nem se compara com o estrago que foi feito, o estrago de desmoralização, de descrédito, de desconfiança nos atos daqueles que deveriam ser o exemplo para todos os juízes do país, alguns daqueles. Isso é que vai estar em jogo neste dia 15, nesta terça-feira. Se conseguirem adiar, tem alguns que querem adiar, e a gente nota, né? Uns que ficam ao lado das malfeitorias e outros que querem limpar os nódulos nas vestes que deveriam ser cândidas, embora de cor preta, né? As almas que deveriam ser cândidas lá do Supremo. A gente está vendo a divisão, o absurdo de gente que não quer esclarecer. Por que não quer esclarecer? Porque está envolvido, isso é óbvio. Então as coisas estão óbvias, tão claras, transparentes, para qualquer pessoa que queira ver com raciocínio e não com emoções partidárias. Até a gente entende, faltam menos de 20 dias para a eleição, mas enfim, é isso que vamos ter hoje. De Brasília, Alexandre Garcia.
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0: 12 horas e 15 minutos em Lucas do Rio Verde. Brasil e Estados Unidos voltam a negociar tarifas durante evento ligado ao G20.
3: Brasil e Estados Unidos voltam a discutir o comércio entre os dois países durante evento ligado ao G20, que acontece entre os dias 30 de setembro e 1º de outubro. A delegação brasileira, liderada pelo ministro do Desenvolvimento, Indústria e Comércio Exterior, Márcio Elias Rosa, vai se reunir com o representante comercial norte-americano, Jameson Greer, na cidade de Milwaukee, em Wisconsin. Márcio Elias Rosa confirmou o encontro após evento no Palácio do Planalto, mas não adiantou detalhes sobre como será a conversa. No último dia 31 de agosto, o ministro brasileiro e o representante norte-americano conversaram remotamente para retomar a negociação das tarifas. A renegociação foi acertada durante telefonema entre os presidentes Lula e Donald Trump. O encontro entre as equipes econômicas do Brasil e dos Estados Unidos acontece na reunião ministerial de comércio do G20 no fim do mês. A cúpula de líderes do G20 será em dezembro em Miami. No mês de julho, o escritório do representante comercial dos Estados Unidos impôs uma sobretaxa de 25% sobre vários produtos brasileiros: ferro, aço, roupas, calçados, açúcar, etanol, produtos farmacêuticos, maquinário agrícola, entre outros manufaturados. O governo Donald Trump justifica a tarifa adicional, alegando que o Brasil adota práticas que prejudicam agricultores, trabalhadores e exportadores norte-americanos. Além dessa, uma outra sobretaxa adicional de 12,5% foi aplicada sobre produtos brasileiros, sob a alegação de que o Brasil não adota mecanismos eficazes para impedir a importação de mercadorias produzidas com trabalho forçado. Com informações da Agência Brasil, da Rádio Nacional em São Luís, Gabriel Corrêa.
0: 12 horas e 17 minutos. China audita frigoríficos brasileiros em busca de novas habilitações a partir de domingo.
4: Uma missão sanitária da China inicia no próximo domingo uma auditoria no sistema brasileiro de produção de carnes, com visitas a frigoríficos, laboratórios e propriedades rurais até 28 de setembro. A avaliação poderá resultar na habilitação de novas unidades e na retomada das exportações de plantas atualmente suspensas pelo mercado chinês. Ao todo, 17 unidades das cadeias bovina, suína e de aves foram incluídas no roteiro. Entre elas estão frigoríficos da JBS, Minerva e MBRF, incluindo plantas em Vilhena e Rolim de Moura, em Rondônia, e Promissão no estado de São Paulo. Em Mato Grosso seguem suspensas as unidades de Pontes e Lacerda, Matupá e Várzea Grande. A aprovação dependerá da avaliação dos técnicos chineses sobre os controles controles sanitários adotados no país. A missão ocorre após notificações relacionadas à presença de resíduos de medicamentos veterinários e outras substâncias em produtos brasileiros. O Ministério da Agricultura determinou que frigoríficos revisem programas de autocontrole, reforcem a qualificação dos fornecedores e adotem medidas adicionais de monitoramento. Para os produtores, cresce a necessidade de registrar tratamentos, doses e períodos de carência antes do abate. A expectativa do governo é ampliar o número de unidades autorizadas e abrir espaço para exportação de miúdos bovinos e suínos, aumentando o aproveitamento econômico dos animais. Sapicuá, Rádio Agência, da redação em Cuiabá, e a Ponira Cavalcante.
0: Doze horas e 19 minutos. Prefeitura de Lucas do Rio Verde abre inscrições para cursos gratuitos. Quatro cursos estão com inscrições abertas em Lucas do Rio Verde, com opções nas áreas de marketing, vendas, beleza, massagem e atendimento. As capacitações são resultado da parceria entre as Secretarias de Assistência Social e Habitação e Desenvolvimento Econômico e o programa Senac Mais Oportunidades. O curso Assistente de Marketing e Vendas começa no dia 21 de setembro e segue até 11 de novembro, com 160 horas de duração, no período vespertino de segunda a sexta-feira. Podem participar pessoas a partir de 14 anos e não precisa ter ensino fundamental completo. Com início em 16 de janeiro, o curso de Massagem Relaxante segue até 25 de setembro, com 24 horas de duração e aulas no período noturno. É necessário ter 18 anos ou mais e ensino médio completo. As aulas do curso de tranças começam em 21 de setembro e seguem até 29 de outubro, com 20 horas de duração no período noturno. O curso é aberto para pessoas a partir de 13 anos e não precisa ter ensino fundamental completo. O curso Qualidade no Atendimento será realizado entre 16 de setembro e 5 de outubro, com 40 horas de duração no período noturno. Podem participar pessoas com idade a partir de 15 anos e não precisa ter ensino fundamental completo. As inscrições devem ser feitas pelo WhatsApp 659-9922-7442. 659-9922-7442. As vagas são limitadas e os interessados devem observar os requisitos de cada curso. 12 horas e 21 minutos. Em instantes, mais informações para você no Jornal do Meio-Dia.
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9: Em Lucas do Rio Verde, são 12 horas e 26 minutos.

0: Lucas do Rio Verde participa de reunião preparatória para o 12º Censo Agropecuário. O município de Lucas do Rio Verde já iniciou as articulações para o 12º Censo Agropecuário, Florestal e Aquícola, realizado pelo Instituto Brasileiro de Geografia e Estatística, o IBGE. O encontro preparatório reuniu representantes da Prefeitura, do INDEA e do Sindicato Rural. O encontro faz parte das reuniões censitárias de planejamento e acompanhamento promovidas pelo IBGE para preparar a operação, que terá coleta de dados a partir de 2027. Entre as ações previstas estão a atualização de informações das áreas rurais, apoio às equipes de campo e divulgação da pesquisa junto aos produtores. A pesquisa vai reunir informações sobre estabelecimentos agropecuários, produção, atividades desenvolvidas e características dos produtores, contribuindo para o planejamento e a formulação de políticas públicas para o setor. O cronograma do IBGE prevê reuniões preparatórias entre agosto e outubro de 2026 e o início da coleta de dados em 2027, no período que compreende março a setembro. Doze horas e 28 minutos, Fico avança em etapa indígena e pode destravar a ferrovia em Mato Grosso.
1: A implantação da Fico, a ferrovia de integração Centro-Oeste, avançou em uma das etapas socioambientais necessárias para a execução de aproximadamente 80 quilômetros finais do empreendimento em Mato Grosso, trecho considerado estratégico para a consolidação do novo corredor ferroviário, destinado principalmente ao escoamento da produção agrícola. No início deste mês foi protocolado na sede da FUNAI, a Fundação Nacional dos Povos Indígenas em Brasília, o Plano Básico Ambiental do Componente Indígena relacionado à Terra Indígena Marechal Rondon. O documento foi elaborado com a participação das comunidades Chavante e passou por processo de discussão e validação junto às aldeias envolvidas. O protocolo representa avanço no processo de licenciamento, mas não significa que os aproximadamente 80 quilômetros estejam automaticamente liberados para obras. A partir de agora, o plano precisa passar pela análise dos órgãos responsáveis. A execução nesse segmento dependerá do cumprimento das exigências socioambientais e das demais autorizações necessárias. O plano estabelece medidas destinadas a prevenir, reduzir, controlar ou compensar impactos que a implantação e futura operação da ferrovia possam provocar entre as comunidades indígenas que ficam na área de influência do empreendimento. A ferrovia é considerada uma das principais obras estruturantes para mudar a matriz logística do estado. O projeto pretende criar nova alternativa para transportar a produção de Mato Grosso, reduzindo a histórica dependência das rodovias e permitindo que grandes volumes de soja, milho, algodão e outros produtos sejam deslocados via ferrovia. A FICO integra um planejamento ferroviário mais amplo e deverá conectar áreas produtivas do estado a outros corredores nacionais. A primeira etapa liga Mara Rosa em Goiás a Água Boa em Mato Grosso, criando conexão com a ferrovia Norte-Sul. Sapiquá, Rádio Agência, da redação em Cuiabá, Enéas Jacobina.
0: 12 horas e 30 minutos em Lucas. ANAC endurece regras para conter passageiros indisciplinados.
2: A partir desta segunda-feira, 14 de setembro, passageiros indisciplinados a bordo de aeronaves e nos aeroportos estarão sujeitos às novas regras da ANAC. A Agência Nacional de Aviação Civil determina, por exemplo, que a tripulação de aeronaves, como comissários de bordo, deve adotar formas progressivas de tratamento conforme a gravidade da situação durante o voo. Foi o que detalhou o presidente da ANAC, Thiago Chagas Firestein.
3: Primeiro, tem que orientar o passageiro, chama, tenta o diálogo verbal, tenta contê-lo de uma maneira humana, de uma maneira mais educada. Não dando certo, o tripulante, ele deve conter aquele passageiro. Conter é conter, né? Se precisar usar força física para conter, ele vai ter que usar força física para conter.
2: Segundo a ANAC, operar dispositivo eletrônico portátil durante o voo, quando isso for proibido, e não seguir as orientações das equipes de bordo ou de solo são exemplos de condutas de indisciplina não graves. Um grau acima, mas ainda consideradas não graves, estão atitudes como causar tumulto, usar palavrões, fazer gestos obscenos, insultar outros passageiros e danificar objetos da aeronave ou de outro passageiro. Já para infrações consideradas graves ou gravíssimas, além das orientações e possível contenção do passageiro, as punições incluem multa de R$ 17.500 até a proibição de voar por 12 meses. E o passageiro não fica impedido apenas de viajar na companhia aérea onde ocorreu a indisciplina. A suspensão se estende aos voos domésticos das demais empresas. A regra só não vale para voos internacionais. Entre as condutas consideradas graves ou gravíssimas estão cometer violência física contra membro da tripulação e adulterar, danificar ou destruir dispositivos relacionados à segurança a bordo da aeronave. O ministro de Portos e Aeroportos, Tomé Franca, explicou que o foco da resolução não é punir os passageiros.
4: A resolução não tem um foco de punir, a resolução tem um foco de proteger, manter a segurança do transporte aéreo brasileiro, porque às vezes o único comportamento desrazoável de uma única pessoa prejudica a tripulação, 150, 180 passageiros, e como a aviação é um serviço em rede, esse prejuízo às vezes é em cascata, em função de um cancelamento de um voo, de um atraso de um voo, prejudicando todo um sistema em função de uma ação isolada durante um voo.
2: De acordo com a ANAC, o regulamento garante ao passageiro o direito à ampla defesa e à contestação antes da decisão final sobre a punição. Mas a empresa aérea tem 5 dias para comunicar multas à ANAC para as medidas administrativas. E no caso de inclusão na lista de passageiros proibidos, a comunicação é imediata, com efeitos imediatos. Segundo a ABAR, a Associação Brasileira das Empresas Aéreas, em 2025 foram registrados mais de 1.700 episódios, quase 5 ocorrências por dia. O número representa um aumento de 66% em relação a 2024. Apenas este ano, já foram reportados mais de 800 casos de indisciplina de passageiros. Da Rádio Nacional em Brasília, Osama Elgaoui.
0: Doze horas e 34 minutos. Caminhão tomba na BR-163 em Sorriso e motorista é socorrido. O acidente envolvendo uma carreta Mercedes-Benz Atego e o Volkswagen Constellation, ambos brancos, foi registrado ontem à tarde no trecho da rodovia federal próximo ao distrito de Primaverinha, município de Sorriso. Um dos motoristas, que ficou preso às ferragens, precisou ser desencarcerado pela equipe de resgate da Nova Rota do Oeste e encaminhado ao hospital. Já o outro, que saiu ileso, assinou um termo de recusa de atendimento médico e foi liberado. Conforme informado pela concessionária em nota, o acionamento ocorreu por volta das 16 horas. Consta nos dados preliminares que uma tentativa de ultrapassagem teria resultado na colisão traseira entre os dois caminhões. O caminhão Mercedes-Benz estava carregado com defensivo agrícola e, devido ao impacto, acabou tombando as margens da pista. Ao decorrer dos trabalhos, as equipes operacionais ainda realizaram sinalização e controle de tráfego no trecho. Doze horas e 35 minutos, adolescentes de 13 e 15 anos ameaçam matar mãe e avó e o conselho tutelar é acionado em Mato Grosso. Duas adolescentes de 13 e 15 anos foram encaminhadas à central de flagrantes após uma confusão familiar registrada no final da tarde de ontem, no bairro Santa Clara, em Várzea Grande. Segundo a Guarda Municipal, as jovens teriam ameaçado de morte a mãe e a avó Durante o episódio, a equipe foi acionada pela Central de Inteligência da Municipal de Segurança após receber informações de que as adolescentes estariam ameaçando e tentando agredir as familiares. Quando os agentes chegaram à residência, ouviram relatos de que os desentendimentos seriam frequentes. Durante a confusão, as menores teriam afirmado que a mãe e a avó de uma delas não permaneceriam vivas após a situação, conforme relatado às autoridades. A família contou ainda que uma das adolescentes já teria agredido a própria mãe anteriormente. Na ocasião, segundo o relato, a mulher chegou a perder a consciência e precisou receber atendimento médico. Os familiares também disseram que uma das jovens havia saído de casa no sábado e retornado apenas na segunda-feira. Ao ser questionada sobre onde esteve, teria ficado agressiva e tentado deixar novamente a casa. Durante o atendimento, familiares demonstraram preocupação com o comportamento das adolescentes e relataram aos agentes suspeita de possível uso de entorpecentes. A informação, no entanto, aparece como relato da família e não como constatação das autoridades. Diante da situação, o Conselho Tutelar foi acionado e acompanhou a ocorrência. As duas adolescentes foram conduzidas separadamente à central de flagrantes, acompanhadas por familiares e com apoio de outra equipe da Guarda Municipal de Várzea Grande.

12:37. Filho de 9 anos impede pai de matar a mãe enforcada em Mato Grosso. Um homem que não teve a identidade revelada foi preso em flagrante na noite do último sábado ao tentar cometer feminicídio contra a esposa no município de Novo São Joaquim, localizada a 487 quilômetros de Cuiabá. O suspeito enforcou a companheira com as duas mãos enquanto ela dormia. A Polícia Civil, a mulher relatou que é casada há 9 anos com o suspeito, que cometeu a tentativa de feminicídio após ingerir bebida alcoólica. O crime só terminou após o filho do casal de 9 anos intervir contra o pai. A mulher também informou aos policiais que tem mais um filho de apenas 5 anos. Conforme informações do boletim de ocorrência, a vítima se deslocou até uma unidade da Polícia Militar acompanhada de um escrivão da Polícia Civil. Após a denúncia, os policiais militares foram até a casa do casal e encontraram o denunciado dormindo, com forte hedor etílico e sinais visíveis de embriaguez alcoólica. As equipes se depararam ainda com outros dois homens dormindo no chão da cozinha. O suspeito foi conduzido à delegacia para o registro do boletim de ocorrência.

0: 12 horas e 39 minutos, família foi pega de surpresa com o feminicídio de trabalhadora em Aripuanã. A família de Lohane dos Reis Correia, de 28 anos, foi pega de surpresa pelo feminicídio da trabalhadora, assassinada a tiros enquanto dormia em uma residência no distrito de Conselvã, município de Aripuanã, extremo norte de Mato Grosso. Segundo a prima Letícia Paradella, os familiares não sabiam que ela havia mantido um relacionamento com Júlio Moreira dos Santos, apontado como autor do crime. Natural de Ariquemes, em Rondônia, a vítima morava em Conselvã, havia cerca de 4 anos, e trabalhava em uma serraria, onde atuava no manuseio de toras de madeira. Mãe de 3 filhos de 10, 8 e 7 anos, Lohane tinha o sonho de voltar para Rondônia, comprar uma casa e ficar com as crianças. A família tenta arrecadar dinheiro para custear o traslado do corpo para o estado de Rondônia. Além de Lohane, o atual namorado dela, Marcos William Richieri Pereira, de 36 anos, também foi morto a tiros. Conforme o boletim de ocorrência, Júlio havia ameaçado de morte a ex-companheira durante uma festa na noite anterior e confessou os assassinatos após ser localizado pela Polícia Militar de Aripuanã. Segundo o suspeito, ele matou o casal porque teria sido humilhado por Lohane durante a festa. Preso e levado à delegacia, ele deverá responder pelos crimes que serão investigados pela Polícia Civil. Júlio Moreira, de 39 anos, já havia tentado matar um namorado anterior da vítima com uma facada. Ele chegou a ser preso, mas foi liberado no mesmo dia. De acordo com o boletim de ocorrência, a tentativa de homicídio teria ocorrido na madrugada de 17 de maio deste ano, na Boate Talismã, em Aripuanã. Lohane estava acompanhada do então namorado quando, por ciúmes, Júlio causou uma briga e desferiu um golpe de faca contra o homem. A polícia, Lohane havia contado que namorava com a vítima havia cerca de 3 anos, mas que em janeiro deste ano terminou o relacionamento e reataram em abril. Durante o período em que estiveram separados, ela se relacionou com Júlio. Contudo, após reatar o namoro, ele ficou com ciúmes e passou a ameaçar o então namorado de Lohane. Doze horas e 41 minutos, em instantes, mais informações para você no Jornal do Meio-Dia.
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0: Meio-dia e

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1: Alô, meus amigos do esporte, aquele abraço, muito boa tarde. Nós estamos chegando com as informações esportivas aqui na Regional FM, sempre no oferecimento do Sicredi, onde o seu dinheiro rende um mundo melhor. Badminton de Lucas do Rio Verde conquista ouro e prata na quarta etapa do Circuito Brasileiro Interclubes. Os atletas do programa Viva Lucas encerraram no último domingo a participação na quarta etapa do Circuito Brasileiro Interclubes de Badminton, realizado em Jaraguá do Sul, Santa Catarina. A competição teve início no dia 9 de setembro e reuniu atletas de diferentes estados brasileiros em uma das maiores etapas do circuito em número de participantes. A competição apresentou elevado nível técnico e proporcionou aos atletas de Lucas do Rio Verde a oportunidade de enfrentar alguns dos principais nomes da modalidade no cenário nacional. As condições climáticas também representaram um desafio adicional, com temperaturas baixas e elevada umidade durante o dia de competições. A delegação de Mato Grosso foi formada integralmente por atletas do Viva Lucas de Lucas do Rio Verde. Cacerense, Cuiabá e Várzea Grande vencem na estreia da Copa FMF. A Copa Federação Mato Grossense de Futebol 2026 começou no último final de semana com 7 gols em 3 partidas e vitórias do Cacerense, Cuiabá e Várzea Grande. O confronto entre Chapada e Uirapuru, que também seria realizado pela primeira rodada, foi adiado para hoje à noite devido às condições climáticas. O Cacerense estreou com vitória por 2-0 sobre o SEC de Sorriso, sábado, no estádio Egídio Preiba, em Sorriso. Os gols saíram no segundo tempo, com Renan abrindo o placar e 3 minutos depois, Léo Fenga ampliou para os visitantes. No domingo, o Cuiabá venceu o Campo Novo por 2-0 no estádio Ari Tomazelli, em Campo Novo do Parecis. Mansano abriu o placar a 16 do primeiro tempo, enquanto Natan marcou o segundo aos 46. Também no domingo, o Várzea Grande venceu Santa Cruz por 2-1 no estádio Labartini Salles, em Barra do Bugres. Luiz colocou o Santa Cruz em vantagem aos 25. Na segunda etapa, Marco Antônio empatou e o William virou para o Várzea Grande. Inter retoma trabalho com reforços e uma baixa para o jogo no Morumbi. A vitória sobre a Chapecoense por 2-1 trouxe um pouco de tranquilidade ao ambiente colorado, mas também deixou uma preocupação para Paulo Pezzolano. O Inter voltou aos trabalhos na tarde desta segunda-feira, de olho no confronto com o São Paulo, sábado às 9 da noite no Morumbi. E o técnico terá que mexer na equipe. Viliagra recebeu o terceiro cartão amarelo contra a Chapecoense e está suspenso pela 28ª rodada do Brasileiro. A ausência abre uma vaga no meio de campo justamente em uma partida na qual o Inter tentará dar sequência à reação iniciada diante da Chapecoense. Por outro lado, Pezzolano terá 2 reforços à disposição. Matheus Bahia e Aguirre cumpriram suspensão e voltam a ser opção para a partida contra o São Paulo. A atacante volta a treinar e pode reforçar o Grêmio contra o Botafogo. O Grêmio poderá ter o retorno importante para enfrentar o Botafogo nesta quarta-feira, 7:30 PM. Recuperado de lesão muscular leve, Abuso voltou a treinar nesta segunda-feira pela manhã no CT Presidente Luiz Carvalho e tem boas chances de entrar em campo no duelo atrasado da 21ª rodada do Brasileiro. Abuso não atua desde o Grenal, válido pelo duelo de volta das quartas de final da Copa do Brasil. O ganês, que já vinha jogando no sacrifício, sofreu uma lesão muscular leve e por isso ficou fora dos duelos seguintes do Campeonato Brasileiro, contra o Vitória em Salvador e contra o Vasco em Porto Alegre. O ídolo está de volta. O Grêmio anunciou nesta segunda-feira oficialmente a contratação do técnico Renato Portaluppi, já acertada no domingo. O contrato será até o final desta temporada. A diretoria agiu rápido depois da demissão de Luiz Castro e encaminhou o acordo durante o domingo. As negociações caminharam rapidamente, embora houvesse uma diferença inicial nos valores pretendidos pelo técnico e oferecidos pelo Grêmio. O acerto de Renato teve uma situação inusitada. O técnico postou sobre a volta ao Grêmio no perfil do Instagram, mas depois apagou o post. Renato Portaluppi só estará em Porto Alegre na quinta-feira. A previsão é de que Renato encontre a delegação no Rio de Janeiro, onde o Grêmio enfrenta o Botafogo nesta quarta-feira. O planejamento indica que o coordenador técnico Luiz Felipe Scolari, o Felipão, comandará a equipe interinamente, mas não está descartada uma alteração para o novo treinador já estar à frente do tricolor. E vamos dar um giro pelo placar do futebol. Ontem à noite, pelo Campeonato Brasileiro da Série A, o Bahia venceu o Remo por 2-1, gols de Jean Lucas e Luciano Juba. Vitor Bueno descontou para o Remo. Pelo Campeonato Brasileiro da Série B, o Goiás, fora de casa, venceu o Botafogo de Ribeirão Preto por 3-1. O América Mineiro, jogando em casa no Independência, perdeu de novo, 2-0 para o São Bernardo. Avaí e Vila Nova empataram em 1-1 em Santa Catarina. Hoje à noite a bola vai rolar pela Libertadores da América e Sul-Americana. Pela Libertadores, o Fluminense, defendendo a vantagem de 2 gols de diferença, enfrenta o Platense na Argentina. Pela Copa Sul-Americana, em casa, o Vasco, com a vantagem de ter vencido o jogo da ida, recebe o Santa Fé da Colômbia. E o São Paulo enfrenta o Boca Juniors, precisando reverter a desvantagem de 1-0 sofrido em La Bombonera. Pelo Campeonato Brasileiro da Série B, hoje à noite tem Náutico e Operário de Ponta Grossa, Londrina e Ponte Preta, CRB de Alagoas e Sport Clube do Recife. 103,5.
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como Jesus nos vê. Por vezes, ao pousarmos os olhos sobre nós mesmos ou sobre o próximo, permitimos que uma severidade implacável embace a nossa visão. Julgamos com o imediatismo da carne, medindo a eternidade pelo tamanho das imperfeições do hoje. Será que o bom mestre de Nazaré olha dessa forma a humanidade, ainda tão

no desvelo. Essa delicadeza compassiva moldou cada passo de sua trajetória terrena. Enquanto os homens viam na manjedoura apenas um canto rústico e esquecido para os animais, Jesus apresentou a própria presença aninhada na simplicidade da natureza. Transformou a palha em um poema de excelsa beleza. O seu olhar sempre enxergou o que estava oculto nas profundezas da alma. Para a mulher de Magdala, cruelmente rotulada pela sociedade como sem valor e prisioneira de sombras espirituais, estendeu ele um olhar que rasgou as aparências. Compreendeu a agonia que sangrava naquele peito feminino e, envolvendo-a em amor sublime, transformou-a na primeira e radiante mensageira da ressurreição. Quando os olhos do mundo viam em Simão Pedro apenas o pescador rude, Jesus divisou o reflexo de Deus pulsando em seu espírito atribulado. Lapidou aquele homem até torná-lo a rocha inabalável da fé cristã através dos séculos. E enquanto o mundo via apenas a névoa espessa da traição, a ternura do olhar do Mestre não se alterou. Enquanto condenamos Judas como um negociante de intenções sombrias, ele viu a alma de um companheiro invigilante em desalinho. Estendeu-lhe braços amorosos e o buscou após a sua dolorosa deserção, convidando-o ao ressarcimento de suas falhas. Diante de Saulo de Tarso, o perseguidor feroz e orgulhoso, Cristo foi ao seu encontro na estrada de Damasco para lembrá-lo de sua nobre missão: tornar-se embaixador da Boa Nova. Inspirados pelo rastro luminoso de Jesus, aprendamos a perceber que mesmo no fundo do pântano denso e escuro, nascem os lírios alvos e perfumados para exalar triunfantes a glória de Deus. Aprendamos que a maldade e o erro são apenas espinheiros e lamas provisórias que revestem por fora o solo sagrado da alma. Somos filhos da luz, criados para mostrar a sublime luz que em nós se aninha. Floresçamos em luz. Aprendamos a nos servir dos olhos de Jesus para olhar a cada um dos nossos irmãos e a nós mesmos. Encontramos-nos aqui para aprender, servir, amparar e amar. Colocados lado a lado, demos-nos as mãos e marchemos para o alto, conquistando virtudes, tornando-nos a cada dia luz mais brilhante.

0: assim chegamos ao final de mais um Momento Espírita. Hoje, terça-feira, 15 de setembro de 2026. 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
2: ANAC edita novas regras para passageiros indisciplinados.
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2: Começaram a valer nesta segunda-feira, dia 14, as novas regras da Agência Nacional de Aviação Civil, ANAC, para punir passageiros que adotem comportamentos que coloquem em risco a segurança, a ordem ou a integridade de pessoas em aeroportos e aeronaves. As medidas punitivas previstas na Resolução ANAC número 800 de 2026 podem chegar à suspensão do direito de embarque em voos domésticos pelo prazo de até 12 meses, a depender da gravidade da infração. Companhias aéreas e operadoras aeroportuárias poderão adotar medidas imediatas diante do ato de indisciplina, como advertências, acionamento das autoridades.

0: unidades policiais, contenção do passageiro e retirada da aeronave. Em casos graves ou gravíssimos, o transporte poderá ser interrompido. Para viabilizar a medida, as empresas aéreas compartilharão as informações necessárias para identificar passageiros suspensos. A penalidade será aplicada pela própria companhia responsável pela ocorrência, que deverá comunicar o passageiro e garantir o direito de defesa. A norma prevê também sanções administrativas. Para atos classificados como graves ou gravíssimos, a multa base fixada pela ANAC é de R$ 17.500, valor que poderá ser ajustado de acordo com as circunstâncias apuradas em processo administrativo.
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gente bonita! Boa tarde, meus amores, boa tarde, minhas amoras, boa tarde, Lucas do Rio Verde! Estamos chegando hoje, terça-feira, dia 15 de setembro de 2026. A você, muito boa tarde. Estamos chegando. Com licença aí pro senhor, pra senhora, na sua casa, no seu trabalho, você no trânsito. Brigadão, tá? Pela carona, pela audiência. Com licença para eu deixar a sua tarde ainda muito mais animada. Por aqui mais uma vez o amigão de vocês, Alex Santana, mas pode me chamar de Bebezito. Tô chegando. A gente não se conhece, mas através da música a gente se entende bem melhor. Para você, boa tarde. 1:09. Hoje tem ligação do Lebruto.

0: olho.
1: Gustavo Lima, nosso embaixador. Desejo imortal pra você, boa tarde.
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1: Regional 1 e 18.

0: terça-feira, você está ouvindo Tarde Total aqui pela sua regional. 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Já já tem muito mais música pra você aqui na número 1. 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
3: Regional 1:27, horário de Mato Grosso. Pra você, boa tarde.
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E já para o Brasil e para o mundo, você acessa regionalnaweb.com.br para você ouvir a gente. Também estamos aí na sua Alexa. Você fala assim: Alexa, Regional FM, Lucas do Rio Verde. Tá? Tem que falar assim para ela, senão ela não vai te obedecer. Você fala que aí você fala assim: Alexa, Regional FM, Lucas do Rio Verde. Aí ela vai tocar, tá bom? Também tem o nosso aplicativo, que você pode baixar aí, o nosso app, para você poder ouvir a gente também lá. Tem as notícias também no nosso aplicativo, né? Que você pode acompanhar o que tá acontecendo no Brasil e no mundo através aí do nosso aplicativo. Bebezito, boa tarde. Olha, estou aqui em Nobres, na casa da vovó, rapaz, aqui já indo lá pra beira do Rio Cuiabá. É o Pedro e também a esposa Simone. Abraço aí a vocês e estão ouvindo a gente pelo aplicativo, né? Que legal, maravilha. Vamos pescar aí, né? Traz um peixinho pra nós aí, rapaz. É, tá certo então. Estão de férias, ah, que inveja boa de vocês, rapaz. Mandou aqui pra gente uma foto aqui, né? Rapaz, aí eu dou valor, né? Coisa boa. Aproveite aí, meus queridos. Boa tarde, manda um lebroto pra mim, é a Ana Cláudia aqui do bairro Parque da Zema, na audiência, boa sorte. Boa tarde, aqui é Nayara, né? Do Parque da Zema, estou ouvindo a programação, quero participar do sorteio, né? Do lebroto. Tá bom, então abraço a você, boa sorte, brigadão, tá? Pela audiência, pela companhia. 1:29, boa tarde. Tá bom.

0: já já tem muito mais aqui na Regional. Cadê você? Cadê a sua carinha? Cadê o seu oi? Cadê o seu boa tarde pra mim? O bebê tá aqui te esperando, hein? Eu tô aqui te esperando. Participe no 659-9607-1705. Participe. Hoje tem ligação do Lebruto, hein?
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0: Regional 1:42.
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A noite, ei, já falei demais, né? Agora são 1h48 aqui na Mais Ouvida. Minha amiga Alícia, também minha amiga Dona Mariana, né? Pra vocês, meninas, muito boa tarde. Tem lá pro noivo, né? Também lá pro Josmar, aquele abraço a vocês, muito boa tarde. Aí ouvindo a programação da Regional FM, lá no CTG, Sentinela da Tradição. Né? Abraço pra você, Alícia. Bom trabalho aí, menina. Boa tarde, quero participar do sorteio, né? É, do gás que dura muito mais, da Zap Gás também, da janta do espetinho do Léo, né? Manda aí um lebroto pra mim, é a Celiane, lá do bairro Jaime, Leite Fuge na audiência, abraço a você, boa tarde. Boa tarde, manda um lebroto pra mim, é a Ju Guimarães, do Jardim Cerrado, abraço aí a você, muito boa tarde, brigadão pela audiência, pela companhia com a Regional. 1h49 aqui na Mais Ouvida.

0: Essa é a sua regional e o nosso Tarde Total com o Bebezito te fazendo companhia. A gente não se conhece, né? Mas através da música a gente se entende bem melhor. Participe 659-9607-1705. Hoje tem ligação do Lebruto. Você não pode falar, alô, tem que falar, manda um Lebruto pra mim.
1: Cacerense, Cuiabá e Várzea Grande vencem na estreia da Copa FBF.
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1: A Copa Federação Mato-Grossense de Futebol 2026 começou no último final de semana com 7 gols em 3 partidas e vitórias do Cacerense, Cuiabá e Várzea Grande. O confronto entre Chapada e Uirapuru, que também seria realizado pela primeira rodada, foi adiado para hoje à noite devido às condições climáticas. O Cacerense estreou com vitória por 2-0 sobre o SEC de Sorriso, sábado, no estádio Egídio Preiba, em Sorriso. Os gols saíram no segundo tempo, com Renan abrindo o placar e 3 minutos depois, Léo Fenga ampliou para os visitantes. No domingo, o Cuiabá venceu o Campo Novo por 2-0 no estádio Ari Tomazelli, em Campo Novo do Parecis. Mansano abriu o placar a 16 do primeiro tempo, enquanto Natan marcou o segundo aos 46. Também no domingo, o Várzea Grande venceu Santa Cruz por 2-1 no estádio Labartini Salles, em Barra do Bugres. Luiz colocou o Santa Cruz em vantagem aos 25. Na segunda etapa, Marco Antônio empatou e o William virou para o Várzea Grande.
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estamos de volta com aquela energia boa que só o Momento Pet tem. Que alegria ter você aqui, conectado com a gente, pra gente conversar sobre o que mais amamos, nossos bichinhos. E nesta primeira parte do programa, Lineu Silva aqui, pra gente mergulhar num universo super interessante, o das tartarugas de estimação. É que ter uma tartaruga é diferente, viu? As de água, por exemplo, precisam de um aquário grande para nadar e uma área seca para tomar sol. Se carnívora, come insetos, vermes, carne crua. Já as terrestres se adaptam a mais ambientes, mesmo sem jardim, e hibernam no inverno, precisando de abrigo. A alimentação delas é mais fácil, com frutas e vegetais, como alface, repolho, tomate. Para não errar, pesquise bem as diferenças e consulte um veterinário especialista em exóticos. Depois de adotar, dê o cuidado que elas merecem. Mas não saia daí, porque o Momento Pet continua daqui a pouco, com muito mais dicas e informações para cuidar do seu melhor amigo.

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7: Na Regional 2:09, boa tarde pra você. Tá com o rádio ligado? Sensacional, acabou de ligar o rádio, brigadão, tá? Pela audiência, pela companhia, aí no seu trabalho, na sua casa.
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7: Muito bem, meus amores e minhas amoras, nesse momento, marcando a temperatura em Lucas do Rio Verde. É, sensação térmica, né? De 36%. A temperatura marcando 34 graus, né? Vento 11 quilômetros por hora. É, meu amigo. Já tomou a sua aguinha já? Faz o seguinte, leva aí a sua garrafinha, né? Pra sua mesa, né? Aí pro seu escritório, pro seu trabalho. É, tomar água faz bem, né? Tem pessoas que não tomam água de jeito nenhum, né? Ah, às vezes esquece, né? Ah, eu esqueci de tomar. Não, toma água. Bastante água. Nesse calor, né? Nós temos que hidratar bastante, beber muita água. Eu, quando venho aqui pro estúdio, já trago a minha garrafinha que eu ganhei do meu aniversário, né? A minha garrafinha Stanley. É, aqui, com o meu lado aqui, né? É, aí eu dou uma bicadinha na água, né? Pra dar aquela refrescada, porque tá muito quente. 2:11 aqui na Regional, meu amigo, boa tarde, Erismar, na audiência.
9: Boa tarde, me chamo Erismar Almeida, moro em Tessa Júnior. Gostaria de pedir a música do Gustavo Lima, Wesley Safadão, Oi Vida. Gostaria de oferecer pra toda a galera aqui do Tessa, todos que gostaram da música. Uma excelente terça-feira, abençoada pra todos.
7: Amém.
9: Manda o lebroto pra mim.
7: Tá bom, então, boa sorte, meu querido. É, boa tarde, manda um lebroto pra mim, minha amiga Maria Francisca na audiência. Abraço a você, muito boa tarde. Obrigadão pela audiência, pela companhia, ouvindo aí a programação da Regional, a número 1 de Lucas, meu amigo Pedro de Oliveira. Boa tarde, Pedro. Esse é o Pedro, né? Da audiência, um abraço a você, Pedro, vindo programação da Regional. Meu amigo também, Noriel, da Fazenda Pérola, diz assim, boa tarde, meu jovem, boa tarde, meu amigo. Noriel tá aí, ó, já plantando, né? Hoje pela manhã, ela tava conversando, já tá colocando aí o soja, né? Já tava plantando já o soja, rapaz. Aí, Noriel, você acordou 3 horas da manhã, rapaz, tá animado o homem, né?

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0: Em Lucas, 38 graus.
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0: 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Pra você, boa tarde. Hoje eu tenho ingresso. Show.

0: 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Muito bem, meus amores e minhas amoras, olha, sorteio de ingresso para o show de stand-up de comedy, né? Com Emerson Ceará na Garden, né? Choperia, no dia 19 de setembro, aqui em Lucas, tá? Hoje eu tenho um ingresso para você ir lá assistir o show aí do Emerson Ceará aí de stand-up de comedy, né? Um showzaço aí do Emerson Ceará que acontece aqui no próximo sábado, dia 19 de setembro. Eu tenho ingresso pra você curtir esse show de stand-up aqui em Lucas do Rio Verde, lá na Choperia, né? Na Choperia, na Garden Choperia, aqui em Lucas do Rio Verde. 2:29 aqui na Mais Ouvida. Boa tarde, bebezito. Manda aí um lebroto pra mim. É a Eliane, né? Ângela, pessoa do bairro Jardim Primavera. Tá muito, um abraço a você, boa sorte. Boa tarde, Lúcia Marlene do Cerrado. Ouvindo aí, quero participar do sorteio. A Lúcia Marlene do Cerrado, quero também participar aí do sorteio. Manda um lebroto pra mim. Tá bom, então, boa sorte. Boa tarde, aqui é o Vidal do bairro Fuji. Manda um lebroto pra mim. Boa tarde, Alex Santana, quero participar do sorteio, né? De hoje é o João Cigano e manda aí um alô pra nós aqui na construção da comunidade Santa Terezinha no bairro Vida Nova. Tá bom, então, abraço a você e bom trabalho aí, boa tarde. Manda... Eu sou a Maria do Jaime Setifuge, quero participar do sorteio, né? É de hoje, também manda um lebruto pra mim, tá bom então? Boa tarde, quero participar do sorteio, né? Do gás que dura muito mais, da Zap Gás também, da jantinha dos petinhos do Léo, e manda um lebruto pra mim. Deixa eu ver aqui o nome, é Osmar, né? Da Silva Pereira, lá do bairro Jaime Setifuge, aí ouvindo a programação da Regional. Boa tarde, Maria Luísa, né? Do Veneza, manda aí um lebroto pra mim. Agora são 2:30 aqui na Casa da Música. Pra você, muito boa tarde.
1: Para mais, gigante.

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1: Em Lucas, 38 graus.
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13: É Jornal 2:49, aqui na Mais Ouvida. 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
13: 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Mas só pros nossos seguidores. 2:50 aqui na Mais Ouvida. 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Agora são 2:51. Para você, muito boa tarde. Aí ouvindo a programação da Regional, que legal, maravilha. Vai mandando mensagem aí no 659-9607-1705. É o WhatsApp da Regional. Hoje tem ligação do Lebruto. Você não pode falar alô, tem que falar, manda um Lebruto pra mim. Também tem sorteio, você sorteio aqui, né? De um ingresso pra você aí assistir o show, né? De stand-up comedy do Emerson Ceará na Garden Choperia no dia 19 de setembro, no próximo sábado. Então vai mandando mensagem e vai se cadastrando pra você, porque no finalzinho tem sorteio pra você. 659-9607-1705. Boa tarde, quero participar do sorteio, né? Do gás que dura muito mais, das Zap Gás e também da jantinha dos Petinho do Léo, o ingresso do Emerson Ceará, lá na Garden, é a Kelly Cristina, né? Do bairro Jardim das Palmeiras, tá bom então? Boa tarde, aqui é o Cleiton do bairro Veneza, estou ligado aí na melhor, abraço para a turminha do Lava Jato da família, tá bom então? E manda aí um Lebruto pra mim, tá bom? Então abraço aí pro Nando, também lá pra minha amiga que tá lá ouvindo a gente, né? Bem, meu amigo Ronaldinho, Roberto, quem mais tá aí na audiência? Deixa eu ver certinho. Também a Priscila, né? Lá do Lavrado da Família, o Ricardinho, estão aí sempre ouvindo a gente. Abraço a vocês, bom trabalho pra rapaziada aí, né? Boa tarde, Ian Henrique, né? Do Jardim das Palmeiras, na audiência, um abraço. Boa tarde, Alex, manda um Lebruto pra mim. É a Marli, né? Do bairro Jardim das Palmeiras, na audiência. Boa tarde, o botijão que dura muito mais da Zap Gás, a Ivani Ares da Rosa, lá do Parque das Américas, ouvindo a programação da Regional. Pra você, muito boa tarde, a música que toca no seu coração, toca aqui na sua Regional FM. Ícaro e Gilmar. Tem volta?
19: Essa é pra judiar. Se ainda tem mensagem e resposta.

0: Cursos gratuitos de qualificação profissional.
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0: 4 cursos gratuitos estão com inscrições abertas em Lucas do Rio Verde, com opções das áreas de marketing, vendas, beleza, massagem e atendimento. As capacitações são resultados da parceria entre as Secretarias de Assistência Social e Habitação e Desenvolvimento Econômico, Planejamento e Cidade e o programa SENAC Mais Oportunidades. As inscrições são gratuitas e devem ser feitas exclusivamente pelo WhatsApp 659-9922-7442. O curso de assistente de marketing e vendas começa no dia 21 de setembro e segue até 11 de novembro. São 160 horas de duração no período vespertino, de segunda a sexta-feira. Podem participar pessoas com idade a partir de 14 anos e não precisa ter o ensino fundamental completo. O curso de massagem relaxante tem início em 16 de setembro e segue até o dia 25, com 24 horas de duração e aulas no período noturno. É necessário ter 18 anos ou mais e ensino médio completo. As aulas do curso de transas começam em 21 de setembro e seguem até o dia 29 de outubro. O curso é aberto para pessoas com idade a partir dos 13 anos e não precisa ter ensino fundamental completo. Já o curso de qualidade no atendimento começa em 16 de setembro e vai até 5 de outubro, com 40 horas de duração no período noturno. Podem participar pessoas com idade a partir de 15 anos e não precisa ter ensino fundamental completo. As inscrições devem ser feitas pelo WhatsApp 659-9922-7442. As vagas são limitadas e os interessados devem observar os requisitos de cada curso. Em caso de dúvida, pode procurar as seguintes unidades: o CRAN na Rua Sarandi, no bairro Rio Verde, o CRAS 1 na Avenida Bahia, CRAS 2 na Rua João Goulart, no bairro Jaime Fuji, e o CRAS 3 na Avenida Cuiabá, no bairro Industrial.
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3: Regional 3 e 4, boa tarde.
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17: Regional 3 e 8, boa tarde pra você. 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
17: 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Lembrando que sexta-feira tem sorteio pra você, meus amores e minhas amoras, de uma janta, né? De Alcatra, mais uma caneca de chope lá do Espetinho do Léo. A combinação perfeita, né? Chope. Ah, e aquela jantinha de alcatra deliciosa que só o Léo tem, né? Aquele tempero diferenciado, né? Então já sabe, você tá afim de concorrer a essa janta de alcatra mais uma caneca de chope? Então manda mensagem pra gente no 659-9607-1705. E também na sexta-feira tem sorteio pra você de uma recarga de gás, né? Da Zap Gás, o botijão que dura muito mais. Bebezinho, como que eu faço? Manda mensagem pra gente aqui, tá? Eu não te vi ainda aqui, cadê o seu oi? Cadê o seu abraço pra mim aqui? Cadê? Eu tô tão triste, cadê você? Cadê você? Manda aí pra mim uma mensagem aí, né? Um sinal de fumaça que tá ouvindo eu, né? Eu tô solito aqui, cadê você? Apareceu já aqui, né? Boa tarde, bebezito! Estamos aqui, né? Na labuta, curtindo aí a melhor, coloca aí no sorteio, né? Agora a equipe aumentou, né? É o Marcão, o Gilson, o seu Homero, o Cuiabano. Um abraço aí, meu amigo, obrigado. Meu amigo Marcão, lá do Pântano, né? O Marco Aurélio. Ei, Marcão, abraço a você, bom trabalho aí pra rapaziada trabalhando, né, rapaz? Aumentou então aí a turminha, né? Lá o Marcão, o Gilson. O Gilson que é São Paulino, né, rapaz? Seu Homero e também o Cuiabano. Eita, só gente boa por lá, né? A turminha quando dá 5:30 rasgando, já destampa uma já, né, rapaz? Meu Deus do céu, nem chama a gente, né? É, meu Deus do céu. Boa tarde. Manda um lebroto pra mim, a Jaqueline Rodrigues da Fazenda Santa Teresa, né? Também do gás que dura muito mais, da Zap Gás, lá da Groslândia. Boa tarde, quero concorrer também aos brindes, né? É a Jaqueline, tá bom então, está concorrendo aí, boa sorte, brigadão, tá? Pela audiência, pela companhia. Também na audiência, minha amiga Maura, boa tarde, Maura, brigadão, tá? Pela audiência, pela companhia com a Regional. Também amigo Neymar tá aí lá trabalhando, né, Neymar? Abraço a você também, meu amigo William, aquele abraço a vocês, bom trabalho pra rapaziada trabalhando e ouvindo aí a programação da Regional. 3:14, boa tarde.

Amei te ver, né? Eu sou legal do Thiago York aqui na Regional. Já já tem muito mais pra você. Acesse o nosso Instagram, Regional na Web. Vai lá, segue a gente.

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18: Sicredi Ouro Verde apresenta novos espaços para agências de Cuiabá e Itapurá.
7: O presidente do Conselho de Administração, Eledir Pedro Técio, falou sobre ter duas agências no mesmo prédio na capital de Mato Grosso, a Agro e a Historiador.
19: Nós estamos nos consolidando aqui em Cuiabá, então nós temos um espaço para atender os empresários, profissionais liberais, mas também temos um espaço específico para atender as pessoas do agronegócio, seja ele pequeno, médio, grande produtor.
18: O presidente destacou também a satisfação de entregar um novo espaço para os associados e colaboradores em Itapurá.
19: Esse momento é um momento onde a gente traz a importância da cooperativa para a comunidade, mas também a importância da comunidade estar participando da cooperativa. Até que hoje ficou comprovado, né, a participação, e esse é grande orgulho que nós temos de estar junto aqui com a comunidade de Itapurá.
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8: Jornal 3:30 para você, boa tarde. Vai mandando mensagem aí no 6599607-1705. Hoje tem, né? Ligação do Lebruto. Tem sorteio hoje de um ingresso pra você assistir aí o show, né? De stand-up comedy do Emerson Ceará na Garden Choperia no dia 19 de setembro, sábado. Vai mandando a mensagem e boa sorte pra você. Oi, boa tarde.
20: Boa tarde, Regional, aqui de Cléide, Barril Verde. Queria participar do sorteio, manda Lebruto pra mim.
8: Tá bom, então, está participando, boa sorte. Oi, boa tarde.
21: Fala, bebezito. Boa tarde, tudo bem?
8: Tudo bem.
21: Bota aí umas promoções hoje, por favor. Anderson Felipe.
8: Beleza, então, meu jovem, já está participando. Esse é o Anderson Felipe na audiência e trabalhando e ligadinho na melhor, que é claro, regional, né? Boa tarde. Aqui quem fala é o Samuel do bairro Fuji, né? Me coloca aí no sorteio do Lebruto, né? Ouvindo aí a programação aqui na Secretaria de Trânsito. Tá bom? Então, abraço pra você. É bom trabalho aí ouvindo a gente, trabalhando e ouvindo a melhor programação. Boa tarde. Meu nome é Eliel, né? Isso, Eliel. Quero participar da promoção, né? Manda um Lebruto pra mim. Tá bom? Então, abraço a você, boa sorte. Obrigadão, tá? Pela audiência, pela companhia. Boa tarde, aqui é a Mailena, isso. Milena, né? Milena, aqui do bairro Rio Verde. Eu gostaria de participar do sorteio, manda um Lebruto pra mim. Tá bom? Então, boa sorte. 3:32 na regional. Okay.

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11: É Jornal 3:49. Boa tarde pra você. Tá aí no trânsito. Tá naquela audiência pra gente? Que bom, né? Obrigadão pela companhia. Tá aí trabalhando? Obrigadão, tá? Pela sua companhia com o bebezito. Eu daqui, você daí.
12: Hey, yo!
11: Quero saber o que que você está fazendo aí de bom nesse momento. 3:50. O que tá fazendo de bom aí? Tá trabalhando? Hã? Pessoal me mandou aqui uma foto, rapaz. Pessoal judia do gordinho aqui, né, rapaz? Pessoal é malvado com a gente. Manda foto daquelas cueca virada, né? É bolo, tá, gente? É bolo. Com um cafezinho aqui, rapaz. Ah, meu Deus do céu. Vou falar o nome aqui, né? É o Antônio e também a esposa Marcela. Seus abençoados, né? Seus alienígenas, né? Rapaz, que é isso, né? Em vez de fazer e mandar pra nós aqui na rádio, não, né? Só manda a foto, né? Eu fico lascado mesmo, né? Mas tá louco! Boa tarde, bebezito! Eu sou aí a Miriam, né? A Ruda, aqui do Jardim Amazonas, né? Manda um lebrute pra mim e também gostaria de participar das premiações também. Tá bom? Então, um abraço a você, boa sorte, brigadão, tá? Pela audiência, pela companhia com a Regional. Boa tarde, aqui é a Maria, né? Do bairro Cidade Nova. Manda um lebrute pra mim. Bom, então, um abraço aí, boa sorte. Opa, Nelsinho na escuta, né, bebezito? Manda aí um lebrute pra mim, tá bom? Então, boa sorte. Lembrando que hoje também tem ingresso, tá? Pra você assistir aí o show, né? De stand-up do Emerson Ceará, né? No sábado, dia 19, na Garden Choperia. Então vai mandando mensagem pra você participar desse maravilhoso aí show de stand-up comedy, tá bom? Ah, eu tô falando, né? Ó, minha amiga aqui, a Edicleia, né? Mandou aqui, tá comendo pipoca e tomando tereré. Eu tô falando. Esses ouvintes meus é pra acabar, né? Olha, a Lúcia Marlene também, essa bolachinha é boa também, né? Ah, pai do céu. Eu amo essa bolachinha pra tomar café cedo, né? É bom demais. Cê tá doido. Aí, o dia do gordinho aqui, meu Deus do céu.

0: Inter retoma trabalho com reforços e uma baixa para o jogo no Morumbi.
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0: A vitória sobre a Chapecoense por 2-1 trouxe um pouco de tranquilidade ao ambiente colorado, mas também deixou uma preocupação para Paulo Pezzolano. O Inter voltou aos trabalhos na tarde desta segunda-feira, de olho no confronto com o São Paulo, sábado às 21h no Morumbi. E o técnico terá que mexer na equipe. Viliagra recebeu o terceiro cartão amarelo contra a Chapecoense e está suspenso pela 28ª rodada do Brasileiro. A ausência abre uma vaga no meio de campo justamente em uma partida na qual o Inter tentará dar sequência à reação iniciada diante da Chapecoense. Por outro lado, Pezzolano terá dois reforços à disposição. Matheus Bahia e Aguirre cumpriram suspensão e voltam a ser opção para a partida contra o São Paulo.
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Olha, um assunto sério que precisamos conversar é sobre a automedicação dos nossos cães. É um erro grave dar antibióticos ou qualquer remédio sem a orientação do veterinário, viu? O que serve pra gente nem sempre serve pra eles. E a dose, a dose é crucial. Depende do peso, da saúde do animal. Uma administração errada pode causar vômitos, diarreia, até intoxicação séria. A saúde do seu peludo merece sempre o cuidado de um profissional. E por falar em cuidado, nosso tempo voou. Mas a gente se encontra de novo, sempre aqui no Momento Pet, trazendo informação e amor para todos os bichinhos. Um super abraço do Lineu Silva e até a próxima!

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10: Muito bem, meus amores, a comida é a mesma, né? Só muda agora o tempero e até às 5 horas tem o nosso Naftalina desta terça-feira. Daqui a pouquinho tem ligação do Lebruto, você não pode falar alô, tem que falar manda um Lebruto pra mim. Lembrando também que hoje tem sorteio pra você, é de um ingresso aí pro show, né, de stand-up comedy lá do Emerson Ceará na Garden, né, Choperia, no dia 19, no sábado, em Lucas do Rio Verde. Pra você aí, boa sorte. Pra você matar aí a saudade, né, dos anos 70, dos anos 80, dos anos 90 e também comecinho de 2000. Vamos viajar juntinhos? A partir de agora, na seleção feita aí pelo DJ Glaucio Viana. Quantos anos você tinha quando tocava essa música?

0: meu Deus do céu!
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2: Pra você que não é rei, mas adora uma coroa. Bem-vindo, Natalina!
0: Muito bem, senhoras e senhores, você está ouvindo o nosso Naftalina agora. É hora de fazer aquela ligação que todo mundo está esperando. É a ligação do Lelelele Bruto. Que legal, maravilha. Mas antes, vamos atender aqui, pessoal, né? Antes da gente fazer a ligação aqui. É, boa tarde, manda um Lebruto pra mim. É a Jucivânia Guimarães, lá do bairro Cerrado. Boa tarde, meu amigo, tudo bem? Manda aí um Lebruto pra mim, amiga Marta. Oi, Marta, pra você, boa tarde, minha amiga, tudo de bom? Boa tarde, aqui é o Paulo, né? Aqui do bairro Jardim Amazonas. Quero participar da promoção, né? Manda um Lebruto pra mim, tá bom? Então, boa sorte. Boa tarde, Bezito. Manda um Lebruto pra mim. Minha amiga Bárbara Marques, boa tarde a você, menina. Obrigadão, tá? Pela audiência, pela companhia. Boa tarde. Manda um Lebruto pra mim. É o Ramon, né? Do bairro Fuji. Também quero participar aí do sorteio do ingresso do Emerson Ceará também. Tá bom? Então, boa sorte. Boa tarde, a Silvia, aqui do bairro Jaime Sente Fuji. Quero participar do sorteio. Manda um Lebruto pra mim. Tá bom? Também na audiência, boa tarde. Quero concorrer aí ao sorteio, né? É a Suzy também na audiência. Boa tarde, boa sorte. Boa tarde, bebezito. É o Josué aqui do Parque das Araras. Manda um Lebruto pra mim. Agora sim, né? Vamos aqui fazer a ligação, né? Você que mandou mensagem pra gente, que cadastrou. Olha, se você falar alô, vai tocar assim pra você, ó. E se você falar manda um Lebruto pra mim, vai ser assim, ó. Vamos lá então fazer a ligação, né? Você que mandou mensagem, que cadastrou. Cruze os dedos aí, né? Cruze os dedos, porque o telefone pode tocar agora, né? Já estamos ligando. Tá chamando, né? Não quer falar comigo? Mas tá dormindo, né? Mais duas tentativas. Uma.

A gente vai ligar para outra pessoa, né? Agora são 4h14 aqui na Regional para você. Boa tarde. E essa aí, você tá fazendo o quê? Quando essa foi lançada? Hã?

0: Naftalina desta terça-feira. Pra você, muito boa tarde. Você que mandou mensagem pra gente, que cadastrou na promoção, manda um lebroto pra mim. A gente vai fazer a ligação pra você. Não diga alô, diga manda um lebroto pra mim. Sensacional!
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0: Muito bem, meus amores e minhas amoras. E aí, você tá preparado? É, meu amigo. Vamos fazer ligação aí pra mais um ouvinte, né? Pra mais um ouvinte que mandou mensagem pra gente, né? Tá chamando agora, hein, né?
3: Pra mim.
0: Aê! Cortou um pouquinho, mas deu pra entender, né? Devido à internet, às vezes cai, né? Com quem eu falo?
3: Com a Francisca.
0: Tudo bem, tudo bem, Francisca?
3: Tudo bem.
0: Que legal, maravilha, você vai receber o lanche aí no conforto da sua casa. Você quer mandar um alô pra alguém? Fica à vontade.
3: Mandar pro Devaci.
0: Uhum.
3: Pra Franciane, pra Maria das Graças do Fujo, Gracinha, e todos os ouvintes da rádio.
0: Tá bom, então. Obrigado, um abraço.
3: Tchau, tchau.
0: Tchau. 4:16, boa tarde.

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Muito bem, coisinha linda do meu coração nessa tarde de terça-feira, né? 36 graus em Luque do Rio Verde, né? Deu alguns pingos aí em alguns lugares mesmo, né? Só tava aqui me contando aqui, né? O pessoal gosta de contar, né? Diz que deu alguns pingos por aí, né? Pingou e não choveu, né? Meu Deus do céu, mais uma hora ela chega aí, né? Gente, valendo aqui o ingresso pra assistir aí o show do Eberson Ceará no dia 19 de setembro, no sábado, né? É o show de stand-up comedy lá na Garden Choperia. Saindo aqui pro telefone 65-7400, final 63, por Ramon do bairro Fuji. Faturou então o ingresso, pode vir aqui na rádio retirar, tá bom? 4:31 pra você, muito boa tarde. E essa aqui, né? RPM!

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Muito bem, senhoras e senhores, o bebezinho aqui, ó, vai virar o boné e vai dar no pé. Tá chegando aí meu amigo Altair Andri pra comandar a festa da música sertaneja. Tchau, tchau, meus amores do rádio, coisinha gostosinha do meu coração, e já sabe, na minha ausência aí, ó, comporte-se.

0: Movimentação via Pix chega a 270 bilhões de reais em Mato Grosso.
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0: As transações realizadas através do Pix movimentaram cerca de 270 bilhões de reais em Mato Grosso entre janeiro e agosto deste ano. O volume representa um crescimento de 14,96% em relação ao mesmo período de 2025, segundo dados analisados pela Fecomércio de Mato Grosso. Somente em agosto, as operações somaram 36,6 bilhões de reais. Apesar da ligeira queda em comparação com julho, quando foram movimentados 36,9 bilhões de reais, o resultado ficou 12% acima do registrado no mesmo mês do ano passado. Os dados mostram que desde abril, Mato Grosso mantém uma movimentação mensal superior a 35 bilhões de reais em operações pelo sistema Pix. O maior volume do ano foi registrado no mês de abril, com 37 bilhões e 800 milhões de reais. O aumento das transações também ocorre em um cenário de maior dificuldade para a obtenção de crédito. A pesquisa de intenção de consumo das famílias aponta que a parcela de famílias cuiabanas que relatam dificuldades para conseguir crédito passou de 40,3% em maio para 48% em agosto. O levantamento é produzido pela Confederação Nacional do Comércio de Bens, Serviços e Turismo e foi divulgado pela Fecomércio no início de setembro. Na avaliação da federação, a restrição ao crédito pode levar os consumidores a utilizar mais recursos próprios e priorizar pagamentos à vista.
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17: Alô você também. Aquele abraço, muito boa tarde, nós estamos no ar. Chegando para mais uma edição do programa Top Sertanejo aqui na Regional FM. Hoje é quarta-feira, né? Aliás, terça, né? É terça, já tá se adiantando, homem velho. Terça-feira hoje, dia 15 de setembro 2026. A partir de agora nós vamos ficar juntos aqui na Regional FM em nome sempre de Codiac Nutrição Animal, Mercado Cardoso, Agroclin Aquários, Elicar Multimarcas e Auto Center e Gramboriche Pizzaria Girassol. E a partir de agora tá liberado para você mandar o seu WhatsApp para mim aqui 996071705, porque hoje no final do programa, nós vamos sortear aqui dois ingressos pro Costelão do Dia do Gaúcho lá no Macanudo, né, que vai ser no próximo domingo, dia 20, viu? É isso aí. Então, se você quer concorrer, manda para mim aqui 996071705. Participe com a gente aqui da programação da Regional FM. No final do programa tem o sorteio para você que participar, tá certo? Então vamos que vamos. Vamos começar o programa Top Sertanejo desta terça-feira. Vem comigo até às 8 horas da noite.

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1: 35 graus.
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0: Eita, nós. Agora são 5:29, 5:29 aqui na Regional FM. Você vai mandando pra mim aqui o seu WhatsApp, né? 996071705 pra pedir a sua moda preferida e, claro, pra participar aqui do sorteio de um costelão, né? Vamos sortear dois ingressos do costelão lá do Show Clube Macanudo, né? Pra comemorar o Dia do Gaúcho, dia 20 de setembro, domingo, R$50, música a partir da 13h, né? É Andrade e Painho, Os Biros e Adrian e Osmar. Então vai ser uma festa bem legal lá, né? E eu tenho dois ingressos para sortear hoje para você aqui no programa Top Sertanejo. Então, se você quer um, manda para mim, 996071705. Deixa eu mandar um abraço aqui pra Maria do Jardim das Palmeiras, tá na audiência do programa. Fala aí, dona Maria.
1: Boa tarde. Aqui é a Maria do Jardim das Palmeiras. Quero participar do sorteio do ingresso do almoço do Macanudo, do jantar do Macanudo.
0: Maravilha, maravilha. Valeu, já tá concorrendo, né? Meu amigo Cauã do Veneza, toca pra nós aí, Milionário José Rico, Lenha Molhada. Valeu, Cauã, já vou rodar pra ti aqui, né? Quem mais tá mandando áudio aqui?
2: Boa tarde aí, Altair.
0: Opa!
2: É o Anderson Felipe, quero participar aí do Costelão. É o Anderson Felipe.
0: Ah, legal, Anderson Felipe querendo participar aí do sorteio do Costelão também, né? Claro. Abraço, obrigado pela audiência aqui no programa Top Sertanejo. Milionário José Rico, Lenha Molhada.

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1: 5:40.
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15: Olha a hora, hora certa pra você. Agora são 5 horas 47 minutos, 5h47 aqui da Regional FM. Que beleza, né? O programa Top Sertanejo desta terça-feira. Fazendo companhia pra você até as 8 horas da noite. Você que tá em casa já, né? Depois de mais um dia de trabalho. Trabalhou bastante hoje, né? Calor mais uma vez, né? No momento agora, 32 graus em Lucas do Rio Verde, 5h47, né? É, quente demais. Alô, meu amigo Irismar Almeida, tá na audiência do programa. Fala, Irismar, como é que vai?
16: Boa tarde, Altair. Tá falando o Irismar do Tércio Júnior.
15: Fala, meu jovem.
16: Gostaria de participar do sorteio do costelão do Macanudo.
15: Que bom.
16: Excelente tarde, abençoado pra todos.
15: Maravilha.
16: Tchau, tchau.
15: Valeu.
16: Gostaria de pedir a música do Duque Dalvan. Rastro na Areia.
15: Rastros na Areia.
16: Tchau, tchau.
15: Valeu, grande abraço. Irismar Almeida na audiência do programa. Abraço aqui pro Santo Matias, tá na cinturinha. Boa tarde, Santo Matias do bairro Bandeirantes. Quero participar do sorteio do costelão lá do Macanudo. Valeu, já tá participando, né? Vamos trazer quem agora? O Felipe Falcão, para começar essa sequência aqui no programa.

0: Mit. Atacante volta a treinar e pode reforçar o Grêmio contra o Botafogo.
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0: O Grêmio poderá ter o retorno importante para enfrentar o Botafogo nesta quarta-feira, 7:30 PM. Recuperado de lesão muscular leve, Abuso voltou a treinar nesta segunda-feira pela manhã no CT Presidente Luiz Carvalho e tem boas chances de entrar em campo no duelo atrasado da 21ª rodada do Brasileiro. Abuso não atua desde o Grenal, válido pelo duelo de volta das quartas de final da Copa do Brasil. O ganês, que já vinha jogando no sacrifício, sofreu uma lesão muscular leve e por isso ficou fora dos duelos seguintes do Campeonato Brasileiro, contra o Vitória em Salvador e contra o Vasco em Porto Alegre.
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0: 32 graus.
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1: sou.
3: Olha a hora, hora certa, agora são 6:11, 6:11 na Regional FM.
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3: É, você vai mandando pra mim aqui o seu WhatsApp 996071705 pra participar aqui do sorteio de dois ingressos pro Costelão lá do Macanudo, né? O Show Clube Macanudo. Vai promover um grande costelão no próximo domingo, dia 20 de setembro, dia do gaúcho. Vai ter animação do Adrian e Osmar, Andrade e Painho e Osbiro. O almoço individual é R$50 por pessoa, né? Vai ter música a partir da 13h, lá domingo, dia 20, dia do gaúcho. E se você quer concorrer um ingresso, então manda pra mim aqui, ó. 996071705.
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3: 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A gente faz companhia para você aqui na Regional FM.
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3: Abraço aqui também para Isabel do bairro Bandeirantes, gostaria de participar do sorteio. Muito obrigado pela audiência.
1: Quero...
3: Manda essa moda aqui especialmente para a turma que tá lá em Barracão, no Paraná, passando um frio de lascar, né? Eita, nós. Família toda reunida. Sexta-feira eu vou estar aí, né? Sexta-feira estarei aí passando frio também com vocês, né? Arruma os casacos pro velho, né? Abraço lá pros meus filhos, né? O Cristiano, essa dupla, né? Era pra ser dupla sertaneja, mas não deu muito certo, né?
1: Também estamos juntos.
3: Ai, ai, ai, ai, ai. Pras Nora, né? Pras Nora, Giovana e a Lisley, né? Pra esposa Lúcia também, e claro, pro cara mais especial lá, que é o neto José, né? Ô, José! É, rapaz, sexta-feira nós vamos estar aí, né? Tomando aquela breja gelada, não precisa nem gelar, precisa nem geladeira, né? Lá fora já gela, né? Então, um abraço pra vocês todos aí, né? Christian, o Cristiano, a Giovana, a Lisley, o José e a dona Lúcia. 6:14 na Regional.

Que musicão bonito, Zezé e Luciano. Coração está em pedaços. A hora certa agora são 6:20, 6:20. Deixa eu mandar um abraço aqui pro meu amigo Zé Melo, rapaz. Meu parceiro de transmissões esportivas. Saudade daquele tempo, parça. Abraço aí pro Zé Melo, tá na audiência do programa. Mandar um abraço aqui também, um alô aqui pro seu Cláudio Casaril e pra dona Clair Casaril, que estão ouvindo, pedindo a música Menina da Aldeia. Eles que são lá do restaurante Casaril, abraço, muito obrigado pela audiência na regional.

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2: 6:25.
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6: E vamos nós, conferindo a hora certa, agora são 6:31, 18:31. Deixa eu mandar um abraço aqui pro meu amigo Celso Crain, né? Celso Crain tá de rádio ligado, ele e a família toda, né? Ouvindo a programação do Top Sertanejo. Grande abraço, meu amigo, obrigado pela audiência. Agora com o Renato Portaluppi a coisa vai, né? Ai, ai, ai, ai, ai. Tomara, né? Abraço aqui pro meu amigo Jair, tá na audiência. Fala aí, Jair.
12: Boa noite, doutor, tudo tranquilo?
6: Tudo certo,
12: ó. É o Jair da Parque das Américas. Toca aí, obrigado, Deus. Ah. Um abraço e fica com Deus.
6: Valeu, grande abraço, obrigado pela audiência. É... Deixa eu ver. Boa noite, estou aqui passando roupa, organizando a fazenda, organizando, fazendo as malas. Amanhã, 2 horas da manhã, partiu Paraná de férias, casa de mamãe e do papai. A sogra em Cascavel, Maringá, Campina da Lagoa e cidade do Santuário de Santa Terezinha do Menino Jesus. Amanhã será o grande dia. Se tornará cidade turística. Ah, é verdade, é? Vai ser amanhã, né? Vai se tornar cidade turística. Vou eu e o mozão, Dercy, o baixinho do Pascoalotto Supermercado. Olha só que beleza. Boa viagem pra vocês, né? Leva casaco, viu? Leva casaco. Vai tá frio. É isso aí, né? Indo pro sul do Brasil de férias. Olha que beleza, né? Maravilha. Cidade lá de Santa Terezinha do Menino Jesus, que amanhã se tornará cidade turística no Paraná, né? Que beleza. Quem mandou pra mim isso aqui foi a Cirlei, né? Cirlei Avelino. Abraço pra você, muito obrigado pela audiência. Boa noite aqui também pra Rose do bairro Alvorada, tá na audiência do programa. O Arthur Neivert. Na audiência do programa também, boa noite. Obrigado pela companhia aqui na programação da Regional. Meu amigo Noriel da Fazenda Pérola, hoje é aniversário da esposa Jodail, né? Barbaridade. Abraço aí pra Jodail, completando mais um ano de vida. Parabéns, muitas felicidades, muitos e muitos anos de vida. As pessoas mais importantes nascem no mês de setembro, né, Jodail? Rapaz. Isso aí, grande abraço aí pro Noriel, pra Jodail. Muito obrigado pela audiência de vocês aí, pela companhia de sempre, pela amizade de sempre, né? Parabéns, felicidades. Vamos que vamos, né? Quem vai cantar agora? Vamos trazer essa moda aqui, é bonita demais, né? Dá volume no rádio aí, ó. 6:35 em Lucas do Rio Verde.

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0: eita nós, olha a hora certa, agora são 6:50, 18:50 na regional.
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0: É isso aí, né? Vai mandando pra mim aqui, né? Vai mandando pra mim aqui o seu WhatsApp, né? Vai mandando para participar aqui do programa Top Sertanejo, é super fácil, é fácil demais. 996071705 para você pedir a sua moda preferida e para concorrer aqui o costelão lá do Macanudo.
2: Altair é Neivert.
0: Neivert. Ah, agora sim, né? Arthur Neivert.
2: Só não coloca esse áudio no ar.
0: Ah, pô, agora já coloquei, né? Ai, ai. Neivert, mas é bom corrigir a gente, viu? Arthur Neivert. Ah, legal, agora sim não vamos errar mais, né? Valeu, Arthur, grande abraço pra você, obrigado pela audiência sempre, né? Aqui na programação da Regional. É, quem mais aqui tá mandando áudio pra mim aqui?
3: Boa noite. Meu irmão, acabei de chegar do serviço agora.
0: Ah.
3: Já cheguei, já liguei o radinho,
0: escutando, né?
3: O seu programa.
0: E com essas músicas aí, né?
3: Deus abençoe você,
0: é.
3: Tudo da rádio.
0: E essas músicas aí dá pra tomar uma já, né?
3: Queria mandar um abraço pro meu amigo Joacir Nunes.
0: Aham.
3: Joacir Ferreira, quer dizer, Joacir Ferreira.
0: Ah, o Joacir
3: é
0: Ferreira.
3: De Diamantino.
0: Diamantino.
3: Alexandro, também que é de Diamantino. Colega meu, os dois.
0: Saíram tudo corrido de lá, né?
3: Ofereci o programa pra eles.
0: Aham.
3: E ofereço o programa, a música aí. Tô cansado, meu irmão.
0: Ah.
3: E pra todos os ouvintes.
0: Rapaz.
3: Se estiver escutando o programa agora.
0: Deita.
3: Meu nome é Antônio Carlos.
0: Deita na rede aí, homem. Deita na rede, se atira no sofá, descansa, tira a botina. Vamos descansar, né, homem velho? Abraço aí, meu amigo, o Luan Vitor, na audiência. Também quero mandar um abraço aqui para Elaine Funk, que tá de rádio ligado aí no Parque das Emas, querendo participar do sorteio do Costelão, né? Valeu, Elaine. Aquele abraço para você, muito obrigado pela companhia. Meu amigo Danilo do Jaime Fuji, na audiência do programa também. Alô, Oldair Tatajuba de bairro, de Barros, né? Oldair Tatajuba de Barros, do bairro Jardim das Palmeiras, também para concorrer. A Maísa Ojeda tá na audiência, né? Maísa Ojeda gostaria de pedir a música para meu esposo Eliel. A música é o Amor. Ah, do Zezé de Camargo e Luciano, essa moda é bonita, né? Bonita. Alô, Sebastião do Centro, aquele abraço, muito obrigado pela audiência. Querendo concorrer também o Costelão, né? É, já tem o Zezé e Luciano aqui, né? Agora são 6:54.

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9: Esse é o nosso violonista Diego, manda pra Sheila.

0: Eita, que beleza, né? A hora certa agora são 7:06, 19:06. Estamos começando a última hora do programa Top Sertanejo desta terça-feira. 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Vamos nós aqui, deixa eu mandar abraço, deixa eu me ver quem é que tá de rádio ligado comigo aqui, né? O Luan Vitor tá de rádio ligado com a gente aqui. É, ouvindo a programação da Regional FM.
1: Acabei de jantar, né? Agora tô mais forte.
0: Agora tá mais forte, né?
1: Eu falar. E tem o Fogaça. Lá de Diamantino também.
0: Também, né?
1: Os Versace.
0: Ah, legal. Grande abraço então aí pro Luan Vitor. É, tem bastante gente de Diamantino por aí, né? Boa noite, Altair, quero participar do sorteio do Costelão, sou a Adélia, né? Adélia do Cidade Nova, na audiência do programa Top Sertanejo. Vamos que vamos, aqui na programação da Regional, vamos trazer moda pra você curtir comigo na Regional FM. Eita, nós! 7:08 em Lula.

0: era pra ser outra do Zezé e Luciano. Essa aí já tinha rodado antes, né? É, mas tudo bem, né? Tudo certo. A moda é bonita, tem que deixar tocar mesmo, né? Ai, que barbaridade. 7:14.
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6: É a hora certa, agora são 7:26, 19:26 na Regional FM. Vamos nós aqui com o programa Top Sertanejo desta terça-feira, né? Deixa eu mandar um abraço aqui, deixa eu ver quem está de rádio ligado comigo aqui, a Celiana Arena, tá na audiência do programa, a Celiana Arena Cabreira, lá no Jaime Sete Fuji, tá pedindo para tocar a música aqui do Christian e Ralph, né? No programa, valeu, aquele abraço, obrigado pela audiência. A Jusicleia, manda um alô pra Lindalva, estamos ligadas na programação da Regional, top demais, né? Boa noite, Altair, toca a música Os Tempos Mudaram, com Roberta Miranda e Marília Mendonça, sua Geni. Valeu, Geni, abraço pra você, né? Tem mais aqui, meu amigo Nelsinho, tá onde, Nelsinho?
7: Opa, boa noite, Altair, beleza?
6: Beleza.
7: Nelsinho na escuta, Parque das Américas, beleza? Coloca nós no sorteio aí.
6: Positiva?
7: Um abraço, tudo de bom, tchau, obrigado.
6: Deixa com nós, tchau, obrigado.
8: Marília Mendonça
6: e Roberta Miranda.

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4: Que beleza, reta final do programa Top Sertanejo desta terça-feira, né? Hoje, dia 15 de setembro, agradecendo desde já a sintonia de todos vocês, mas antes eu vou divulgar aqui quem vai levar os ingressos. São 2 ingressos pro Costelão lá do Macanudo no próximo domingo, dia 20, para comemorar o Dia do Gaúcho. Os ingressos aqui tá saindo, os ganhadores dos ingressos hoje, a Isabel do bairro Bandeirantes leva o ingresso, telefone dela é o 92993688, mais alguma coisa, né? Ah, tem que passar aqui na rádio tirar, viu? Tem que passar aqui na rádio amanhã, horário comercial, para retirar o ingresso. O outro ingresso tá saindo para Elaine Funk, do bairro Parque das Emas, né? Do Parque das Emas, a Elaine Funk, 99801-25, mais alguma coisa, também passa aqui na rádio durante o expediente, durante o horário comercial, amanhã ou na quinta, na sexta-feira, para retirar o seu ingresso. E bom almoço para vocês, tá certo? Amanhã tem mais sorteio aqui no programa Top Sertanejo. Grande abraço para todos vocês, obrigado pela audiência, fique com Deus e até amanhã.